0: 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As notícias do governo federal que movimentaram o país no dia de hoje.
1: Olá, boa noite.
2: Boa noite para você que nos acompanha em todo o país.
1: Terça-feira, 1º de setembro de 2026.
2: E vamos aos destaques do dia.
1: Economia brasileira.
2: PIB cresce 0,5% no segundo trimestre do ano.
1: Aumento foi impulsionado pela agropecuária. Márcia Fernandes.
3: O principal crescimento foi impulsionado pelo desempenho da pecuária e da produção de alimentos como café e soja.
2: Mudança no calendário. Começa hoje a escolha do Simples Nacional para o ano que vem.
1: Pequenas empresas têm até 30 de setembro para escolher novo modelo da reforma tributária. Cleide Lopes.
4: Elas poderão optar como irão recolher o imposto sobre bens e serviços e a contribuição sobre bens e serviços.
2: Consequências de atos de indisciplina em voos e aeroportos.
1: E vamos falar também dos direitos dos viajantes.
2: ANAC Passageiros recebe relatos contra empresas aéreas. Yuri Sherman, gerente da agência, destaca o serviço.
5: É muito importante a gente estimular a utilização da nossa plataforma como uma alternativa mais rápida, mais célere e mais resolutiva até do que o Poder Judiciário.
1: E hoje na apresentação da Voz do Brasil, Luciana Vasconcelos e Luciano Seixas.
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1: O governo reuniu especialistas e gestores para discutir os efeitos das apostas online, nas chamadas bets, na vida dos brasileiros.
2: A ideia é fornecer subsídios para novas medidas na regulamentação
1: da saúde, indústria, comércio, setor artístico e cultural e crianças e adolescentes.
6: Um dos tópicos foi o impacto das bets na saúde brasileira. A regulamentação da propaganda foi elencada como alternativa a este problema. O ministro da Saúde, Alexandre Padilha, classificou o vício em jogos online como um problema de saúde pública e destacou que o Sistema Único de Saúde oferece atendimento online para ludopatas.
7: Quando a pessoa entra no meu SUS digital, solicita a consulta e começar o plano terapêutico, tem um conjunto de psicólogos e psicólogas que vão atender essa pessoa, pelo menos 10 consultas, depois você pode renovar esse plano para mais 10 consultas, pode continuar a consulta.
6: Leandro Domingos Teixeira, vice-presidente financeiro da Confederação de Bens, Serviços e Turismo, CNC, destacou o impacto das bets sobre o comércio brasileiro e defendeu tributação e limitação do número de plataformas no país.
8: Defendemos uma rigorosa fiscalização sobre os jogos online, ampliando a tributação incidente, já que a atividade que exerce são nocivas à saúde dos apostadores e também à economia popular.
6: Nem as crianças escapam dos riscos envolvendo as apostas online, como destaca Maria Melo, coordenadora do programa Criança e Consumo do Instituto Alana.
9: As plataformas de aposta replicam de forma ainda mais agressiva a mesma lógica de exploração comercial que a gente vê nas redes sociais hoje, que é baseada em desenho viciante, recompensa variável, gamificação e muitas vezes o uso de crianças como vetor de marketing. O uso de influenciadores mirins de até 6 anos de idade.
6: Os participantes da reunião também apresentaram como sugestão a proibição das plataformas de jogos online no país, a criação de programas de saúde mental nas empresas, implantação de estratégias de fiscalização e monitoramento dos sites de aposta, principalmente os ilegais. As propostas serão estudadas pelo governo e servirão de base para as políticas de regulamentação das bets no país. Reportagem Graziele Bezerra.
2: O produto interno bruto brasileiro cresceu 0,5%.
1: O indicador mede o valor de todos os bens e serviços produzidos pelo país.
3: O produto interno bruto, PIB, que mede a soma de todos os bens e serviços produzidos no país, cresceu 0,5% no segundo trimestre de 2026. Os dados são do Instituto Brasileiro de Geografia e Estatística, IBGE. Foram movimentados 3 trilhões e 400 bilhões de reais no segundo trimestre. O principal crescimento foi no setor agropecuário, impulsionado pelo desempenho da pecuária e da produção de alimentos como café e soja. O coordenador de contas nacionais do IBGE, Ricardo Moraes, detalha os setores. Que tiveram destaque.

0: O Dzimolo explica o que significa esse índice.
1: E é o valor total da produção de bens e serviços finais que são obtidos pelo país em território nacional em determinado período de tempo, geralmente um ano. Em geral, a produção é medida em unidades monetárias. Ele representa tudo que a economia produz, que para essa produção existem empregos, existem salários, existem lucros. As rendas das pessoas são geradas a partir da geração desse produto.
0: Também foi registrado o crescimento do PIB em relação ao ano passado. Na comparação com o segundo trimestre de 2025, o índice teve alta de 2%. Reportagem, Márcia Fernandes.
2: A implantação da reforma tributária está dando mais um passo.
3: A partir de hoje, pequenas empresas devem optar pelo Simples Nacional e a forma de recolhimento do IBS e da CBS em 2027.
2: O prazo vai até 30 de setembro.
4: Micro e pequenas empresas enquadradas no Simples Nacional terão uma nova decisão tributária para tomar ainda em 2026. Entre os dias 1º e 30 de setembro, elas poderão optar como irão recolher o imposto sobre bens e serviços e a contribuição sobre bens e serviços no primeiro semestre de 2027. Pela nova regulamentação, as empresas poderão continuar recolhendo o IBS e o CBS dentro da guia única do Simples Nacional ou optar pelo chamado regime regular, no qual os dois tributos serão calculados e pagos separadamente. A escolha pelo regime regular não significa sair do Simples Nacional. A empresa continuará no regime simplificado para os demais tributos, mas seguirá regras próprias para calcular e pagar o IBS e CBS. A microempresária do ramo de alimentação do Rio Grande do Sul, Carolina Kader, disse que ainda não fez a opção, mas vai decidir com o seu contador a melhor opção.
5: Eu acho que para isso a gente tem que ter, enquanto empresário, orientação contábil, assim, né? Para poder fazer essa escolha e optar pela melhor forma de fazer essa declaração tributária.
4: O contador Reginaldo Moraes da Silva destaca a importância dessa opção.
6: O IBS, o CBS, ele vem com a reforma tributária, tá? Tá mudando dois impostos, o PIS e o COFINS. Eles deixarão de existir num processo de transição a partir do ano que vem. E aí, o que acontece? Com essa mudança, o IBS e o CBS, que é o IBS, que é o de serviço, e o CBS, que é o de comércio, basicamente, né? A gente vai conseguir aproveitar crédito dos nossos fornecedores.
4: As empresas que fazem parte do Simples Nacional continuarão enquadradas automaticamente. Reportagem Cleide Lopes.
2: Para o empresário individual, não mudou o prazo. O período de solicitação de opção para se tornar ou permanecer sendo MEI permanece em janeiro.
3: E se você tem dúvidas, acesse ainda o site gov.br/Receita Federal.
2: E uma dica, no YouTube da Receita tem um vídeo que pode ajudar o pequeno empresário na hora da escolha.
3: Empresas brasileiras que tiveram as exportações afetadas pelas novas tarifas dos Estados Unidos podem ter mais tempo para cumprir compromissos tributários.
2: O Ministério do Desenvolvimento, Indústria, Comércio e Serviços regulamentou a prorrogação por mais um ano do chamado drawback suspensão.
3: O regime suspende o pagamento de tributos na compra ou importação de insumos usados na produção de bens destinados à exportação.
2: Na prática, a empresa assume o compromisso de exportar o produto dentro de um prazo determinado. E é justamente esse prazo que poderá ser ampliado.
3: Só no mês de julho, a aviação civil brasileira registrou quase 12 milhões de viajantes em voos nacionais e internacionais.
2: Desse total, cerca de 9 milhões e 100 mil foram em voos domésticos, um crescimento de 1,9% em relação ao mesmo período do ano passado.
3: E é nesse cenário, com tanta gente viajando para dentro e fora do país, que foi lançada a campanha para alertar passageiros sobre consequências de atos de indisciplina em voos e aeroportos.
2: Para se ter uma ideia, o Brasil registrou 881 casos de indisciplina no transporte aéreo entre janeiro e junho desse ano.
3: 154 episódios estão inseridos em categoria 3 de resolução da ANAC, Agência Nacional de Aviação Civil.

0: Isso significa que a ocorrência pode comprometer a segurança operacional.
1: Para conhecer melhor a resolução da ANAC, que cria regras para atos de indisciplina nos aeroportos e a bordo, vá em pareceexagero.com.br.
0: Agora a gente vai falar sobre os direitos dos passageiros. E a ferramenta ANAC Passageiros, que ajuda a orientar usuários e mediar reclamações contra companhias aéreas.
1: Sobre o assunto, conversamos com Yuri Sherman, gerente de regulação das relações de consumo da ANAC. Acompanhe. Olá, nós estamos com Yuri Sherman, gerente de regulação das relações de consumo da ANAC. Boa noite, muito obrigada pela sua presença aqui na Voz do Brasil.
2: Boa noite, Luciana.
1: Yuri, vamos começar falando qual é o papel da ANAC na proteção dos passageiros.
2: Obrigado pela oportunidade de esclarecer, Luciana. Essa nossa atuação, ela se dá por duas frentes. Tá? Uma frente voltada a garantir um ambiente econômico favorável à vinda de novas empresas, para que a gente tenha mais concorrência no nosso setor. E no fim do dia, mais concorrência é bom para o consumidor, né? Gera mais oferta de serviços, mais oferta de produtos, mais opções de tarifas para os passageiros. E a gente tem uma segunda frente, que é diretamente voltada à garantia de direitos essenciais aos passageiros. Isso se dá não só por meio da nossa norma, mas pela nossa atuação fiscalizatória, né? Onde a gente tem ali uma atuação nos aeroportos, a gente acompanha remotamente também o cumprimento dos deveres das empresas. A gente tem também uma atuação de educação para o consumo, né? Para que os passageiros conheçam seus direitos, conheçam seus deveres. E ainda nessa linha de garantir direitos, a gente cria um ambiente propício a resolução de conflitos de consumo.
0: Como é que a agência tem atuado para prevenir problemas e estimular a solução desses possíveis conflitos?
2: Num primeiro momento, Luciano, por meio da fiscalização, né? Por meio da fiscalização que a gente vai ali a campo, né? Que as empresas veem que a gente está atuante, né? Que a gente está ali acompanhando o que elas estão fazendo. As empresas veem que cumprir as regras é fundamental, né? É necessário. Agora, o transporte aéreo, ele é muito complexo, né? Tem várias complexidades no transporte aéreo e, por isso, intercorrências podem acontecer. No caso de intercorrências, você só fiscalizar, você só punir, não resolve os problemas individuais, né? E é daí que vem a nossa atuação voltada à resolução de conflitos. E a gente faz isso tanto pelo monitoramento do saque das empresas, né, vendo como que as empresas estão respondendo ali no saque, como que os atendentes das empresas estão preparados para responder às demandas dos passageiros. E a gente faz isso também por meio de uma plataforma de resolução de conflitos, que é o ANAC Passageiro.
1: Bem, Yuri, falando em conflitos, nós ouvimos alguns passageiros que tiveram problemas durante a viagem. Uma delas foi a Amanda Evangelista, que teve problema com a bagagem. Vamos ouvir?
3: Oi, meu nome é Amanda, eu tenho 35 anos, sou residente de Brasília. Recentemente, voltando de Foz do Iguaçu, no Paraná, eu despachei a minha mala pela companhia aérea e, chegando no destino, chegando em Brasília, eu verifiquei que itens da minha mala, como perfume, tinham sido roubados, furtados de dentro da minha mala, enquanto a mala estava sob responsabilidade da companhia aérea e do aeroporto, já que ela não estava comigo. Eu queria saber o que fazer nesses casos.
1: Yuri, o que a gente pode falar para a Amanda?
2: Bom, em primeiro lugar, a gente está diante de um cometimento de um crime, né? Então é imprescindível que a Amanda registre a ocorrência policial, né, para que tenha a devida apuração policial. E registrada a ocorrência, ela precisa fazer um protesto junto à empresa aérea na primeira oportunidade, né? Então, assim que ela verificou que tinha algum item faltando na sua bagagem, ela faz o protesto junto à empresa aérea e aguarda a resolução. Caso a empresa não resolva o problema, né, considerando que a empresa tem a obrigação de reembolsar por esses itens surrupiados, né, pela violação da bagagem, aí a Amanda pode registrar uma reclamação na plataforma ANAC Passageiro e lá a empresa vai responder e a ANAC também vai monitorar toda essa situação em âmbito coletivo, né?
0: Tá certo. Tem também aqui a reclamação da Ana Cláudia Ferraz sobre atrasos de voos. Vamos ouvir.
4: Oi, meu nome é Ana Cláudia Ferraz, moro em Rio Branco, no Acre. Recentemente tive um problema num voo que a gente teria que embarcar meia-noite, né, no horário Acre, e embarcamos, só que permanecemos 3 horas dentro da aeronave, porque a aeronave apresentou problemas. Depois de 3 horas, eles cancelaram o voo, e no cancelamento do voo eles não ofereceram hotel, nem lanche, nem alimentação, e só conseguimos chegar em casa 6 horas da manhã. E nesse caso, como que a gente procede?
2: No caso de atraso de voo, a partir de 1 hora, a empresa é obrigada a fornecer facilidade de comunicação. A partir de 2 horas, é obrigada a fornecer alimentação. E a partir de 4 horas, a empresa é obrigada a fornecer hotel, hospedagem, para quem não for residente naquela localidade do atraso. Né? Então, ainda que nessa situação a passageira estivesse dentro da aeronave, né, e permanecido lá durante 3 horas, depois de 2 horas, a empresa deveria ter fornecido essa assistência material de alimentação e, resolvida ali a questão da reacomodação em outro voo, deveria encaminhar os passageiros ou para o hotel, né, para que aguardasse ali, né, como, pelo que eu entendi, houve pernoite, ou encaminhar os passageiros para sua residência e depois também custear o retorno do passageiro até o aeroporto.
1: E agora ela pode fazer uma reclamação no ANAC Passageiros?
2: É imprescindível que ela faça uma reclamação no ANAC Passageiro, tá, Luciana? A nossa plataforma é uma plataforma que propicia a resolução de conflitos individuais. Então ela vai registrar uma reclamação, a empresa vai ter até 10 dias para responder e depois disso o passageiro vai avaliar como que foi essa resposta da empresa. E a ANAC está ali nos bastidores acompanhando tudo, né, vendo como que em âmbito coletivo se dá essa atuação das empresas, onde que as empresas estão pecando, como que a gente vai utilizar aquilo para direcionar nossos esforços fiscalizatórios. E a gente tem tido resultados positivos com a plataforma, né, resultados que a gente precisa compartilhar, né, coisa de 80% de resolutividade, um tempo médio de resposta pelas empresas na casa de 4 dias. Então é muito importante a gente estimular a utilização da nossa plataforma como uma alternativa, né, mais rápida, mais célere e mais resolutiva até do que o Poder Judiciário.
0: É um aplicativo ou um endereço na internet?
2: A gente tem a versão web, né, do ANAC Passageiro, e a gente tem a opção de acesso também por meio do Super App da ANAC. Os dois são possíveis. Então, entrando ANAC Passageiro, gov.br/ANAC Passageiro, o passageiro entra lá na nossa plataforma, consegue se informar sobre seus direitos e consegue registrar a sua reclamação.
1: E é mais fácil, fica mais rápido resolver os problemas?
2: Muito mais rápido. A gente tem informação clara, com linguagem simples. As empresas, como eu disse, né, têm respondido num tempo muito ágil, né, com um índice de resolutividade que a gente tem considerado satisfatório. Então, agradeço aí pela oportunidade de compartilhar a nossa plataforma.
0: Muito bem, nós conversamos com Yuri Sherman, gerente de regulação das relações de consumo da ANAC, aqui na Voz do Brasil. Muito obrigado por sua presença.
2: Obrigado a vocês pela oportunidade.
1: Amanhã será realizado o Dia C de capacitação destinado a profissionais de segurança pública que atuam na prevenção e enfrentamento da violência contra a mulher.
0: A formação será realizada presencialmente nas 27 capitais do país, com transmissão simultânea para 80 municípios.
1: A medida integra um pacote de medidas anunciadas nessa semana, ainda dentro do Agosto Lilás, que teve como objetivo conscientizar a população sobre a importância da proteção de mulheres e meninas no país.
0: Além da qualificação, foram assinadas 2 portarias. É o que vamos ouvir agora na reportagem de Luciana Colares de Holanda.
5: A primeira portaria contou com a adesão de todos os estados e do Distrito Federal e estabelece a Secretaria Nacional de Segurança Pública como responsável pela avaliação dos planos estaduais e distrital de combate à violência contra a mulher. Ativos para Michele Gonçalves dos Santos, diretora de ensino e pesquisa da Senasp, a medida contribui para a execução das políticas públicas na área.
6: Reforça a objetividade e a transparência da avaliação desses planos estaduais e distrital, planos esses que são instrumentos bastante efetivos e fundamentais para o planejamento e para a execução das políticas de enfrentamento da violência contra mulheres e meninas em todo o país. Assegura também uma

0: uma aplicação mais transparente, mais célere e eficaz dos recursos do Fundo Nacional de Segurança Pública para esse fim.
1: A segunda portaria institui um grupo de trabalho para a elaboração de um protocolo nacional de atendimento às vítimas de violência sexual. A ideia é um atendimento mais qualificado em todas as delegacias do país. Além disso, foi anunciado um dia de capacitação em 2 de setembro, chamado de Dia C, destinado a profissionais de segurança pública nas 27 capitais do país. O ministro da Justiça e Segurança Pública, Wellington Lima, falou sobre a importância dessa articulação institucional.
2: A violência contra as mulheres não pode ser enfrentada por uma instituição isoladamente. Portanto, estabelecemos os parâmetros, produzimos conhecimento, capacitamos os profissionais e integramos as instituições.
1: Também foi lançada uma publicação da Escola Nacional de Segurança Pública sobre o tema, que reúne evidências para o enfrentamento às violências de gênero, ainda em celebração às 2 décadas da Lei Maria da Penha. Reportagem Luciana Colares de Holanda.
3: Dicas do Enem.
4: Meu nome é Caroline Santos e a minha dúvida é: como melhorar o meu repertório para a redação?
5: Quem responde pra gente é Juliana Bessa, professora de Sociologia. Vamos ouvir.
6: Galera, para a prova do Enem, é importante a gente pensar que a gente tem 3 sociólogos importantes, o Durkheim, o Max Weber, o Karl Marx, mas é importante que você consiga aplicar as ideias deles aos outros temas que são importantes, assim, como cidadania, movimentos sociais, desigualdade social e também política, poder e Estado. São mais ou menos esses temas que você vai ver na prova do Enem. E é importante também pensar que esses temas dentro, por exemplo, de movimento social, você vai encontrar também na redação. Na redação, nos últimos anos do Enem, a gente teve temas como a questão de desafios para a população negra, para os povos indígenas, a questão das mulheres também, a invisibilidade do trabalho feminino. Então, essas são grandes áreas, mas a gente pode pensar vários temas aí dentro.
5: A prova de redação do Enem será realizada no dia 8 de novembro. 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
7: A Companhia Nacional de Abastecimento, a Conab, recebe até amanhã propostas para o fornecimento de 5.368 cestas de alimentos.
5: Elas serão destinadas a famílias indígenas do Rio Grande do Sul e Santa Catarina em situação de insegurança alimentar e nutricional.
7: A adesão pode ser feita de forma 100% digital, como explica Everton Santos, diretor de Normas e Sistemas de Logísticas do Ministério da Gestão e da Inovação em Serviços Públicos.
8: Agricultores familiares, cooperativas e associações já podem acessar o site do Contrata Mais Brasil, conferir o edital e participar. Basta fazer o cadastro na plataforma, informar quais alimentos pode fornecer, escolher a oportunidade e enviar a proposta. Tudo em um só lugar.
5: E atenção, os interessados na venda de alimentos devem acessar o site contratamaisbrasil.sistema.gov.br. Vamos repetir? contratamaisbrasil.sistema.gov.br.
7: E essas foram as notícias do Governo Federal.
5: Uma realização da Secretaria de Comunicação Social da Presidência da República.
7: Com produção da empresa Brasil de Comunicação.
5: Fique agora com as notícias do Poder Judiciário e do Congresso Nacional. Uma boa noite.
7: Boa noite para você e até amanhã.

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1: Você vai ouvir agora notícias do Poder Judiciário.
2: Presidente do STF abre seminário internacional e discute desafios do uso da inteligência artificial no judiciário.
3: Relator no STJ mantém prisão preventiva de tenente-coronel da Polícia Militar de São Paulo, acusado de matar esposa.
2: TSE lança plataforma para combater a desinformação durante o processo eleitoral.
3: Boa noite, eu sou Leandro Bezerra.
2: Eu sou Walter Lima.
3: Supremo Tribunal Federal abre segundo seminário Brasil-Itália da Rede Internacional sobre Sistemas de Justiça e Democracia.
2: O encontro discutiu os impactos da inteligência artificial no judiciário. Marta Ferreira.
4: Na abertura do evento, o presidente do Supremo Tribunal Federal e do Conselho Nacional de Justiça, ministro Edson Fachin, citou riscos concretos do uso da inteligência artificial que desafiam a magistratura, como citações jurisprudenciais inexistentes, vieses discriminatórios reproduzidos a partir de base de dados históricos e a opacidade dos modelos. Na avaliação do ministro, porém, a resposta a esses riscos não pode paralisar a inovação.
5: O caminho parece-nos ser o da experimentação supervisionada, ambientes controlados, registro de ferramentas certificadas, formação obrigatória da magistratura, comitês técnicos e éticos permanentes.
4: A agenda internacional continua amanhã e quinta-feira, com a 17ª Jornada Ítalo-Hispano-Brasileira de Direito Público. O encontro reúne no STF pesquisadores e especialistas dos três países para o intercâmbio acadêmico e a análise comparada de questões relacionadas ao direito constitucional e ao direito público.
3: O ministro do STJ, Reinaldo Soares da Fonseca, manteve a prisão preventiva do tenente-coronel da Reserva da Polícia Militar de São Paulo, Geraldo Leite Rosa Neto.
2: O PM é acusado de matar a esposa, também policial militar. Fátima Uchoa.
6: Pela investigação, em 18 de fevereiro deste ano, na capital paulista, Geraldo teria atirado na cabeça da companheira após discutirem. Depois, teria deitado o corpo dela no chão e alterado a cena do crime para simular suicídio, colocando a arma do crime na mão da vítima. Em abril, o ministro Reinaldo Soares da Fonseca definiu a competência do Tribunal do Júri para julgar a ação penal. E agora, ao negar a liminar, que é uma decisão provisória, o relator no STJ destacou que a prisão cautelar é necessária diante do risco de interferência na produção das provas e dos indícios de que o militar teria tentado alterar a cena do crime. O julgamento definitivo do habeas corpus caberá à quinta turma do STJ.
3: TSE lança plataforma para combater a desinformação durante as eleições.
2: A iniciativa reúne orientações para auxiliar no enfrentamento de conteúdos falsos. Guilherme Firmino.
7: O TSE lançou nesta terça-feira a plataforma TSE Facilita, Plataformas Digitais em Ação. A ferramenta facilita o acesso a informações e orientações sobre a atuação da Justiça Eleitoral e das empresas de tecnologia no combate à desinformação. Para o presidente do TSE, ministro Cássio Nunes Marques, o tribunal e as plataformas têm atribuições e capacidades que se complementam no enfraquecimento aos desafios do ambiente digital. A expectativa é que a ampla divulgação dos materiais contribua para dar mais efetividade às decisões da Justiça Eleitoral.
3: Justiça Federal condena homem que compartilhava na internet imagens de abuso sexual infantil.
2: A denúncia foi apresentada pelo Ministério Público Federal, Sabrine Menezes.
8: Segundo as investigações, o homem armazenava no celular e no computador 237 vídeos e imagens com cenas de conteúdo sexual envolvendo crianças e adolescentes. O material foi disponibilizado na nuvem em três ocasiões durante o ano de 2021. O homem foi condenado a 4 anos e 9 meses de prisão em regime semiaberto, além de multa. A sentença da Justiça Federal em São José dos Campos destacou ainda que o acusado tentou esconder a própria identidade com o uso de dados fictícios nos sites e e-mails para não ser incriminado. Ele foi condenado pelos crimes de distribuição e compartilhamento e posse e armazenamento de conteúdo sexual envolvendo crianças e adolescentes, mas poderá recorrer em liberdade.
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3: A você uma boa noite.
2: E até amanhã.
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10: Eu sou Paula Groba.
11: E eu sou Humberto Pinheiro.
10: E estes são os destaques de hoje do Jornal do Senado, que começa agora.
11: Vacina contra herpes zóster poderá ser oferecida gratuitamente pelo SUS.
10: Novo piso salarial de médicos e dentistas avança e segue para o plenário.
11: Senado aprova indicação de Rodrigo Pacheco para vaga de ministro do Tribunal de Contas da União.
10: Boa noite.
11: Boa noite.
10: Avançou no Senado a proposta que define a implementação gradual do novo piso salarial de médicos e cirurgiões dentistas ao longo de 3 anos.
11: A proposta foi aprovada pela Comissão de Assuntos Sociais e agora segue em regime de urgência para votação no plenário do Senado. As informações com o repórter Márcio Maturana.
12: O novo piso salarial de R$ 13.662 para médicos e cirurgiões dentistas com jornada de 20 horas semanais vai ser aplicado gradualmente ao longo de 3 anos. 40% do valor a partir de 1º de janeiro de 2027, 70% em 2028 e 100% em 2029. Esse é o conteúdo de uma emenda da senadora Tereza Leitão, do PT de Pernambuco, aprovada nesta terça-feira pela Comissão de Assuntos Sociais. O relator foi Fernando Dueire, do PSD de Pernambuco.
13: A implementação gradual do piso assegura que esses empregadores se adaptem de forma planejada, sem demissões e sem interrupção de serviços essenciais.
12: O projeto já tinha sido aprovado nas comissões, mas recebeu emendas no plenário do Senado e por isso voltou aos colegiados. Na rede privada, o piso vai ser atualizado todo ano com base no IPCA, em vez de seguir o aumento do salário mínimo geral, como é atualmente. Na rede pública, o reajuste vai seguir leis específicas de cada unidade da federação, sendo que estados e municípios não vão precisar arcar com o aumento, porque o custeio será do Fundo Nacional de Saúde. O texto estabelece também que o trabalho noturno e as horas extras vão valer 50% a mais que o piso, em vez dos 20% para trabalho noturno e 25% para horas extras. Além disso, o projeto mantém o direito a 10 minutos de repouso para cada 90 minutos de trabalho e reforça que a chefia de serviços médicos ou odontológicos deve ser feita por profissionais habilitados nessas áreas.
10: E a comissão mista que analisa a chamada MP da taxa das blusinhas adiou para esta quarta-feira a reunião para a votação da proposta. O colegiado volta a se reunir nesta quarta-feira às 10 da manhã.
11: O presidente deputado Reginaldo Lopes e a relatora senadora Leila Barros ainda buscam um acordo sobre o texto. A medida zera o imposto de importação para compras internacionais de até $50. A MP perde a validade no dia 8 de setembro.
10: O Senado aprovou a indicação do senador Rodrigo Pacheco para o cargo de ministro do Tribunal de Contas da União, o TCU. A votação ocorreu em regime de urgência após articulação de lideranças partidárias.
11: Pacheco vai ocupar a vaga deixada por Bruno Dantas. Ele renunciou ao cargo nesta segunda-feira. Os detalhes com o repórter Douglas Castilho.
14: Com um rito especial, a indicação foi direto ao plenário, onde parlamentares exaltaram a atuação de Rodrigo Pacheco como presidente do Congresso em momentos delicados da história recente do país, como na CPI da Covid-19 e nos atos de 8 de janeiro. Após o resultado da votação, que se deu por 63 votos a favor e 4 contra, Rodrigo Pacheco agradeceu ao autor da indicação, presidente Davi Alcolumbre, aos companheiros de parlamento e falou da importância do papel a ser desempenhado.
15: Eu sei o que representa um tribunal de contas num país em que os recursos são escassos. Quando se fala de recursos públicos e de gastos públicos, todo cidadão tem o dever de cuidar e de zelar pela aplicação do recurso público e tem o dever de se permitir fiscalizar por um controle externo que é desempenhado pelo Congresso Nacional com o auxílio do Tribunal de Contas da União.
14: O projeto de decreto legislativo de indicação do senador agora será encaminhado à Câmara dos Deputados, onde o nome de Pacheco também passará por análise e votação.
10: E nesta quarta-feira, a Comissão de Constituição e Justiça pode votar a proposta que reduz a jornada de trabalho para 40 horas semanais e acaba com a escala 6x1. Um dos favoráveis ao texto é o senador Paulo Paim, do PT do Rio Grande do Sul.
11: O parlamentar citou experiências no Brasil e em outros países que, segundo ele, mostram que a redução da jornada pode melhorar a qualidade de vida dos trabalhadores sem reduzir a produção. Paim fez um apelo para que a proposta seja votada pelos senadores e enfatizou que o fim da escala 6x1 deve ser visto como uma pauta nacional e não partidária. O texto já foi aprovado pela Câmara dos Deputados.
16: Alguns tentam embaralhar esse debate e dizem que o fim da escala 6x1 é uma questão eleitoral. Não é. Eleição passa, a vida da nossa gente fica. Essa é uma causa maior, é uma causa do país, é uma causa humanitária. E por isso, repito, a PEC 221 não tem dono. Não é de partido nenhum, ela é do povo brasileiro.
10: Já o senador Hermes Clã, do PL de Santa Catarina, defendeu responsabilidade e negociação coletiva no debate sobre o fim da escala 6x1. Ele disse que uma regra única pode não atender a todos os setores.
11: Segundo o Clã, a redução da jornada com manutenção dos salários pode elevar o custo da hora trabalhada, afetando contratações, investimentos e preços. O senador também alertou para o risco de o trabalhador precisar de uma segunda renda.
17: É preciso também ter coragem para dizer que uma pauta legítima não pode ser transformada em bandeira eleitoral. É muito fácil anunciar, vamos reduzir a jornada, vamos dar mais descanso. Isso rende aplausos. O difícil é responder, quem vai pagar a conta? Quantos empregos serão afetados? Quanto vai aumentar os custos das empresas? Qual será o impacto sobre os preços?
10: Incitar ou induzir a prática de crimes em locais como escolas, universidades e centros de compras poderá render penas mais duras.
11: A Comissão de Segurança Pública aprovou o projeto que amplia a punição para esse tipo de conduta. A proposta agora segue para a Comissão de Constituição e Justiça. Repórter Bruno Lourenço.
18: O Senado aprovou o projeto de lei que tipifica o crime de massacre. A Comissão de Segurança Pública do Senado aprovou a proposta com normas gerais sobre segurança escolar. E agora a CSP votou a iniciativa que pune a incitação ou o induzimento a crimes contra a paz pública. A relatora, senadora professora Dorinha Seabra, do União do Tocantins, diz que as propostas têm como objetivo reprimir e prevenir atentados, principalmente a instituições de ensino.
19: Os projetos em questão têm como objetivo reprimir e prevenir atentados a instituições de ensino, como os que ocorreram em um passado recente, podendo ser citados aqueles na Escola Estadual Tomásia Montoro, em São Paulo, e na creche Bom Pastor, no município de Blumenau, onde crianças e professores foram covardemente feridos e mortos.
18: O texto, que vai à Comissão de Constituição e Justiça, prevê que se da incitação pública resultar a efetiva prática do crime, a pena será aumentada de 3 a 6 meses e multa para 6 meses a 2 anos e multa. Se o chamamento ao crime for feito por meio da internet, a punição pode aumentar para até o dobro.
10: E a vacina contra o herpes zóster poderá ser oferecida gratuitamente pelo SUS a pessoas com mais de 50 anos.
11: O esquema a ser oferecido é de 2 doses. A proposta segue agora para a Câmara dos Deputados. Repórter Márcio Maturana.
20: A proposta recebeu parecer favorável da senadora Damaris Alves, do Republicanos do Distrito Federal.
21: A vacina Comirnaty já possui registro sanitário no Brasil e a indicação para adultos a partir de 50 anos para indivíduos imunocomprometidos.
20: A vacinação também vai ficar disponível para maiores de 18 anos com imunossupressão ou outra condição clínica que comprometa o sistema imunológico. O herpes zóster provoca lesões na pele, dor nos nervos, ardor, coceira e febre. É causado pelo mesmo vírus da catapora, que pode ficar adormecido durante toda a vida e ser reativado em adultos ou em pessoas com sistema imunológico comprometido, como no caso de doenças crônicas, câncer ou transplante.
0: Portal e-Cidadania. 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
11: Edição de Paula Groba e trabalhos técnicos de Eliseu Caires, o Jornal do Senado fica por aqui. Acompanhe agora as notícias da Câmara dos Deputados. Boa noite.
10: Boa noite e até amanhã.
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22: Câmara aprova financiamento para motoristas de aplicativo e taxistas.
23: Deputados prorrogam incentivos para doações de combate ao câncer.
22: Parlamentares apoiam discussão sobre o fim da escala de trabalho 6x1.
24: Boa noite. Jandira Fegali, do PCdoB do Rio de Janeiro, enumera as principais pautas em discussão no Congresso. Entre elas, o fim da escala de trabalho 6x1 e a proposta que amplia a participação da União na política de segurança pública. Ela cita ainda projetos sobre terras raras e minerais críticos.
22: Jandira Fegali também defende a isenção de impostos para compras internacionais de até $50. De acordo com a deputada, essas matérias estão entre as prioridades do Congresso no trabalho de esforço concentrado antes das eleições de outubro.
24: Alencar Santana, do PT de São Paulo, defende a redução da jornada de trabalho para 40 horas semanais, sem redução de salário, e o fim da escala 6x1. A proposta deve ser analisada pelo Senado e, segundo o deputado, representa uma medida de proteção aos trabalhadores.
22: Alencar Santana sustenta que a mudança pode melhorar a qualidade de vida dos trabalhadores com mais tempo para descanso, convivência familiar e cuidados com a saúde. O parlamentar também destaca a importância de avançar na votação da proposta no Congresso.
24: De acordo com Maria do Rosário, do PT do Rio Grande do Sul, o fim da escala 6x1 é uma pauta histórica para os trabalhadores brasileiros. Segundo a deputada, a medida garante mais tempo de descanso, estudo e convívio familiar, especialmente para as mulheres.
22: Maria do Rosário também critica o empenho da oposição contra uma medida que, segundo ela, beneficia a classe trabalhadora. Na visão da parlamentar, ao tentar derrotar o fim da jornada 6x1, a oposição não atinge apenas o governo, mas impõe um retrocesso à classe trabalhadora.
24: Tadeu Venere, do PT do Paraná, acredita que a aprovação do fim da escala 6x1 é uma conquista histórica para os trabalhadores. Ao rebater a oposição à proposta, o deputado sustenta que a medida representa apenas o exercício do direito ao descanso, ao estudo e ao convívio familiar.
22: No entendimento de Tadeu Venere, os congressistas que tentam adiar o debate sobre a redução da jornada de trabalho demonstram menosprezo pela qualidade de vida da população mais vulnerável.
24: Márcio Gerri, do PCdoB do Maranhão, classifica o fim da escala 6x1 como um avanço no mundo do trabalho. O congressista ressalta o grande suporte popular ao tema e afirma que posicionamentos em contrário no Congresso não serão capazes de alterar esse apoio.
22: Para Márcio Gerri, a mudança em análise no Senado trará mais qualidade de vida com tempo para o convívio familiar, o lazer e a formação profissional. Ele recomenda acompanhar cada voto dos senadores para conhecer quem defende os direitos dos trabalhadores.
5: Trabalho.
24: A Câmara aprovou um projeto que regulamenta o exercício da profissão de psicopedagogo. O repórter Antônio Vital explica o que ficou definido na medida.
25: O plenário da Câmara aprovou o projeto já aprovado pelo Senado que regulamenta a profissão de psicopedagogo ou psicopedagoga. O texto aprovado recebeu parecer favorável da deputada Franciane Baier, do Republicanos do Rio Grande do Sul. Entre outras medidas, estabelece os requisitos para o exercício da atividade, como a exigência de diploma de graduação em psicopedagogia com estágio prático obrigatório, mas cria regras de transição que permite que profissionais graduados em psicologia, pedagogia, licenciatura ou fonoaudiologia também exerçam a profissão, desde que tenham concluído curso de especialização na área com duração mínima de 600 horas. A proposta também prevê que quem já exerce ou tenha exercido a atividade poderá continuar a atuar na área. O projeto define a psicopedagogia como uma atividade que envolve avaliação e a intervenção em processos de aprendizagem. Quem exerce a profissão trabalha com crianças, adolescentes e outras pessoas que apresentem dificuldade para aprender. A relatora explicou que a atuação não se limita ao desempenho escolar. Dificuldades de aprendizagem podem decorrer de outros fatores, inclusive cognitivos, emocionais e sociais. O projeto foi aprovado de maneira simbólica, sem votos contrários, e a votação foi acompanhada das galerias do plenário da Câmara por representantes da categoria de todo o país. Para o deputado Rodrigo Hollenberg, do PSB do Distrito Federal, psicopedagogos e psicopedagogas são fundamentais para garantir os direitos de quem tem dificuldade de aprendizagem.
2: Essa Câmara hoje vai fazer justiça a uma categoria extremamente importante, eu diria indispensável, para garantir o aprendizado de nossas crianças, mas não apenas de nossas crianças. Como presidente da Comissão de Defesa dos Direitos das Pessoas com Deficiência, eu entendo que esse projeto é absolutamente indispensável para garantir que pessoas com dificuldade de aprendizado possam garantir um aprendizado adequado a partir desse apoio promovido pelos psicopedagogos ou pelas psicopedagogas.
25: Por ser uma atividade interdisciplinar, o projeto deixa claro que o exercício da psicopedagogia não pode ser confundido com o dos profissionais de saúde e educação. O projeto obriga ainda o sigilo profissional e, ao contrário de outros projetos que tratam do exercício de profissões, dispensa a necessidade de um conselho profissional. O projeto que regulamenta a profissão de psicopedagogo ou psicopedagoga seguiu para a sanção presidencial e pode virar lei. Da Rádio Câmara de Brasília, Antônio Vital.
3: Economia. De acordo com Cobalcini, do MDB de Santa Catarina, as sobretaxas de até 37,5% impostas pelos Estados Unidos prejudicam a economia catarinense. O deputado destaca o impacto direto em cidades como Caçador, que, segundo ele, correm o risco de perder postos de trabalho.
24: Cobalcini, que preside a Comissão de Meio Ambiente, enfatiza que a produção brasileira é sustentável e baseada no manejo de florestas plantadas. Para ele, as sanções norte-americanas foram aplicadas sem critérios técnicos.
3: Heitor Xu, do PSD do Rio Grande do Sul, defende reduzir a carga tributária sobre o tabaco e combater o contrabando. Segundo ele, o setor gera empregos a milhares de agricultores e a centenas de milhares de trabalhadores, sendo fonte de emprego, renda e arrecadação.
24: Heitor Xu pede também regras para dispositivos eletrônicos para fumar e a produção nacional. Para ele, legalizar a cadeia produtiva nacional e ampliar a fiscalização podem atrair novas fábricas para o país, gerar mais empregos e elevar a arrecadação, especialmente para seu estado.
3: Transportes. A Câmara aprovou uma medida provisória que permite o uso de 30 bilhões de reais para financiar carros novos para motoristas de aplicativo e taxistas. O repórter Antônio Vital acompanhou a votação.
25: A Câmara dos Deputados aprovou medida provisória que autoriza o governo federal a destinar até 30 bilhões de reais para financiar veículos novos para motoristas de carros de aplicativo, taxistas, cooperativas de taxistas e empresas de transporte escolar. A medida provisória faz parte do programa Move Brasil. Além de ampliar o crédito e permitir a renovação da frota, o texto final aprovado, apresentado pela relatora, a deputada Amanda Gentil, do PP do Maranhão, permite o uso do Fundo de Investimento em Infraestrutura Social, gerido pela Casa Civil da Presidência da República. O fundo poderá financiar a troca de veículos que contribua para reduzir custos ambientais, sociais ou econômicos do transporte urbano. Pode arcar ainda com recursos para financiar o seguro do veículo, itens de segurança destinados a profissionais mulheres, ativos a estimular a substituição de veículos antigos por outros menos poluentes e permitir linhas de crédito para profissionais que não conseguem obter financiamento com juros menores no mercado. Para motoristas de aplicativo e taxistas, o acesso fica limitado a um veículo por beneficiário. Para cooperativas de táxi, o limite é de um veículo por cooperado. Já para o transporte escolar, não existe um limite definido. As profissionais mulheres beneficiadas pelo programa poderão ainda ter direito a condições diferenciadas de taxas, prazos e carência, o que será definido pelo Conselho Monetário Nacional. Os benefícios a motoristas particulares e empresas de transporte escolar foram defendidos pela relatora, deputada Amanda Gentil, do PP do Maranhão.
4: Porque, às vezes, muitos desses motoristas de aplicativo, muitos desses motoristas de táxi, eles usufruem de carros alugados, que muitas vezes o valor do aluguel é duas vezes o valor de uma parcela, e que aquele bem, que se você pagar a parcela, vai ser seu. Então, a importância que é nós trazermos um projeto que vai entregar um bem para o trabalhador brasileiro, para que ele tenha mais segurança e renda dentro da sua casa.
25: A medida provisória, que já está em vigor, foi justificada por deputados da base do governo como necessária para incentivar o transporte urbano e a atividade dos condutores, Foi o que disse o deputado Bongás, do PT do Rio Grande do Sul.
1: Precisavam também esses trabalhadores terem financiamento específico para poderem comprar o seu veículo e, ao mesmo tempo, poder usar este recurso para outros utensílios, cartoriais, por exemplo, de seguro. Tudo isso foi incorporado no debate para beneficiar os motoristas de aplicativos nesse país que estavam reivindicando.
25: O texto final aprovado também altera o Código de Trânsito Brasileiro para autorizar que motoristas habilitados na categoria B conduzam caminhões leves elétricos ou híbridos. Outra mudança inclui a produção de baterias no Programa de Apoio ao Desenvolvimento Tecnológico da Indústria de Semicondutores, conhecido como PADIS. A medida provisória que autoriza o governo federal a destinar até 30 bilhões de reais para financiar veículos novos para motoristas de carros de aplicativo, taxistas, cooperativas de taxistas e empresas de transporte escolar, seguiu para análise do Senado. Da Rádio Câmara de Brasília, Antônio Vital.
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1: Justiça. Júlia Zanatta, do PL de Santa Catarina, cobra explicações do ministro Alexandre de Moraes sobre denúncias divulgadas pela imprensa envolvendo o ministro e o empresário Daniel Vorcaro. A deputada também pediu o afastamento de Moraes e defendeu o impeachment do ministro.
2: Júlia Zanatta acredita que o Supremo Tribunal Federal e o Senado não podem ignorar as denúncias e pede que o ministro se explique em até 48 horas. Para a deputada, os fatos divulgados colocam em dúvida a atuação das instituições e exigem investigação.
1: Hildo Rocha, do MDB do Maranhão, vai apresentar uma proposta para mudar as regras de escolha e permanência de ministros do Supremo Tribunal Federal. Em seu entendimento, pessoas que tenham ocupado cargos comissionados ou mandatos eletivos não poderiam ser indicadas ao STF.
2: Hildo Rocha também defende que os ministros tenham mandato de 5 anos, renovável por mais 5 anos, mediante consulta à população. Ao fim do período, segundo o deputado, eles poderiam atuar como advogados ou professores, mas não poderiam voltar à vida política.
1: Eli Borges, do Republicanos do Tocantins, considera que as eleições para o Senado serão decisivas para o futuro do país. O deputado lembra que caberá aos novos senadores a responsabilidade de sabatinar ministros do STF e de conter o que considera excessos da corte.
2: Eli Borges também pede mais moralização na política e combate à corrupção. Na avaliação do parlamentar, o cidadão deve estar atento aos políticos que defendem o devido processo legal e a soberania popular.
1: Kim Kataguiri, do Missão de São Paulo, classifica como graves as suspeitas de possíveis relações entre ministros da Suprema Corte e envolvidos no escândalo do Banco Master. Ele questiona a inércia das instituições e da sociedade frente às situações divulgadas pela imprensa.
2: Kim Kataguiri critica também decisões da Justiça Eleitoral, alegando supostas diferenças de tratamento entre candidaturas. Ele reclama da suspensão de campanhas por atrasos em declarações eleitorais nacionais, alegando configurar restrição a direitos políticos.
3: Saúde.
1: A Câmara aprovou projeto que prorroga incentivos para doações a instituições de combate ao câncer e assistência a pessoas com deficiência. As informações com a repórter Cibele Comanetti.
4: O plenário da Câmara aprovou o projeto que prorroga até 2031 o prazo para empresas deduzirem do pagamento do imposto de renda doações a instituições sem fins lucrativos, como as Santas Casas, que atuam na prevenção e combate ao câncer ou na reabilitação de pessoas com deficiência. O incentivo acabaria neste ano. A proposta foi apresentada pelo deputado Sérgio Souza, do MDB do Paraná, e recebeu parecer favorável do relator, deputado Antônio Brito, do PSD da Bahia. Os incentivos às doações estão previstos em 2 programas criados em 2012. O Programa Nacional de Apoio à Atenção Oncológica, conhecido como PRONON, e o Programa Nacional de Apoio à Atenção de Saúde da Pessoa com Deficiência, o PRONAS. Os 2 permitem o emprego de recursos privados para financiar projetos desenvolvidos por entidades especializadas e sem fins lucrativos. Segundo o relator Antônio Brito, o PRONON amplia a capacidade de atendimento do Sistema Único de Saúde, o SUS, para a prevenção, o diagnóstico precoce, o tratamento, a reabilitação e os cuidados paliativos de pessoas com câncer. Já o PRONAS aumenta a oferta de assistência às pessoas com deficiência, especialmente no que diz respeito a projetos destinados à reabilitação, diagnóstico, tratamento, desenvolvimento de novas tecnologias e capacitação de profissionais. Antônio Brito comemorou a aprovação da proposta.
5: Quero parabenizar a todos que participaram da elaboração da prorrogação até 2031 do prazo do PRONO e do PRONAS, tão importante na articulação da sociedade civil, do terceiro setor, do governo federal e também das iniciativas privadas no atendimento às instituições filantrópicas, seja ela na área da saúde, no tratamento do câncer, como também nas entidades que atuam com a pessoa com deficiência.
4: O projeto, que prorroga até 2031 prazo para empresas deduzirem do pagamento do imposto de renda doações a instituições sem fins lucrativos que atuam na prevenção e combate ao câncer ou na reabilitação de pessoas com deficiência, seguiu para análise do Senado. Da Rádio Câmara de Brasília, com informações de Antônio Vital, Cibele Colmanete.
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7: Esporte. A Câmara aprovou um projeto que acaba com a obrigatoriedade de férias escolares durante o período da Copa do Mundo Feminina em 2027. O repórter Antônio Vital acompanhou a votação.
8: O plenário da Câmara aprovou o projeto que desobriga as redes de ensino pública e privada de todo o país a concederem férias escolares para todos os alunos durante a realização da Copa do Mundo Feminina de Futebol no ano que vem. Lei de autoria do governo, aprovada no início do ano pelo Congresso, obriga que as férias dos estudantes coincidam com o período do torneio, entre 24 de junho e 25 de julho de 2027. O projeto apresentado pela deputada Anne Ortiz, do PP do Rio Grande do Sul, permite que os sistemas de ensino dos estados e municípios decidam sobre o período de férias escolares, em vez de obedecer ao calendário oficial da competição. Entidades como a Federação Nacional das Escolas Particulares criticaram a obrigatoriedade prevista em lei e alegaram que a alteração do período de férias do meio do ano coloca em risco o calendário escolar exigido pela Lei de Diretrizes e Bases da Educação, que obriga pelo menos 200 dias letivos no ano. A proposta recebeu parecer favorável do relator, deputado Alex Manente, do Cidadania de São Paulo. Para ele, do ponto de vista educacional, não é adequado impor solução uniforme a todos os sistemas de ensino sem considerar as necessidades regionais. O projeto foi aprovado de maneira simbólica pelo plenário, sem votos contrários. O deputado Chico Alencar, do PSOL do Rio de Janeiro, defendeu a medida.
9: O reconhecimento da importância da Copa do Mundo de Futebol está nesse projeto de lei, só que não subordinando os interesses da Copa do Mundo aos sistemas educacionais. Os jogos ocorrem em apenas algumas cidades e, na maior parte das vezes, com um número reduzido de partidas, não se justificando como férias todo o período em todo o território nacional.
8: Os jogos da Copa do Mundo de Futebol Feminino serão realizados em 8 cidades: Belo Horizonte, Brasília, Fortaleza, Porto Alegre, Recife, Rio de Janeiro, Salvador e São Paulo. O projeto que desobriga as redes de ensino pública e privada de todo o país a concederem férias escolares para todos os alunos durante a realização da Copa do Mundo Feminina seguiu para análise do Senado. Da Rádio Câmara de Brasília, Antônio Vital.
7: Educação.
1: Ranieri Paulino, do Republicanos da Paraíba, propõe diversificar a educação profissional e tecnológica, ampliando a oferta em pequenos municípios, áreas rurais e regiões, conforme as demandas e as vocações específicas.
2: Para tanto, Ranieri Paulino apresentou um projeto que altera o Estatuto da Juventude e o Pronatec, articulando formação, trabalho, emprego e renda às características econômicas, sociais e culturais de cada território nacional e local.
1: Termina agora o Jornal Câmara dos Deputados, produzido pela Rádio Câmara, com trabalhos técnicos de Everson Urani e apresentação de José Carlos Andrade e Márcio Aquilissardi. Uma boa noite para você.
2: Uma ótima noite. A Voz do Brasil volta amanhã.
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0: com uma vez que a Eva tava contando as costelas do Adão. Que isso, Adão? Que isso, Eva? Não, tu vendo se não tá me traindo. Uma vez Eva e Adão no paraíso, a Eva chegou e tampou os olhos de Adão. Falei assim, adivinha quem é, Adão? Você é burra, Eva, você tá nós dois aqui, ó. Você tá tão diferente, que até a política, né? Até as compras de voto tão devagar, né? Eu tenho uns na minha família lá. E arrumo os votinhos, aí até as compas de voto tão devagar, sendo. Bom dia pra todo mundo. Começa agora o programa do Botudo.
1: Que marcou, que fez história na música sertaneja. Infelizmente ele está sozinho hoje. Estou falando do Léo, da dupla Lil e Léo. Vem pra cá, Léo.

Tempo bom, hein? Alquimei amarelo e azul, pesando 5 quilos. A pilha dava só meio-dia, mas era bom demais. Cleiton Camargo, tá na hora de acordar, gente. 5 da manhã, 20 minutos. Bom dia!

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9: Ah, rapaziada, tá na hora de acordar. Quem acordou cedo, fala comigo nessa manhã. Bota a galera pra falar nesse programa reanimado. Cadê vocês?
10: Bom dia, Bronze. Um abraço a todos aí. Manda uma música bem boa aí pra nós, hein?
9: Alô, Newton Rote, pessoal do Transporte Escolar, bom dia pra todo mundo aí, obrigado pela companhia. Quem mais acordou cedo, fala comigo aí, a rapaziada da madrugada. Bom dia! Alô, Rigiliane, como é que você tá, meu amigo amoroso? Tava lidando ontem, mandou um videozinho pro Botuto, sempre na audiência. Alô, Manuel Rivas, vai um abraço pra todo o povo aí do Manuel Rivas, obrigado pela companhia. Esse povo aí é maravilhoso, que acorda cedo em toda a nossa região. A Edna tá ouvindo o Botuto lá em Cândido de Abreu. Alô, Cândido! Como é que tá todo mundo aí? O Tigrão tá com o radinho ligado também, o Fabiano Transportes, pesado dos caminhões, que leva o Botu de carona, o Toninho do Frigodasco, caindo de verdade. Alô, Toninho, bom dia pra você, obrigado pela companhia. Vamos levantar, gente, tá na hora. Levanta aí, Joanes Baltazar, um abraço, tudo de bom, nosso amigo Alain, ligado curtindo o Botu, Eduardo Rodrigo. Alô, Eduardo. Bom dia, Bronze, manda um abraço pra nós que estamos aqui na vigilância da faculdade UCP, noite toda agora, na escuta do Botuto, toca uma do Amado Batista. Alô, Toninho Frigodasco, dona Neuza, tá ouvindo o Botuto também, um abraço pro nosso amigo Osmarzinho, lá do Mato Grosso. Alô, rapaziada do Mato Grosso, aí um abraço pra vocês aí. Deu uma esfriadinha, né, gente? É, tava bom o tempo, quente, e agora voltou a esfriar. Ô, Adeusita, já ligou o rádio, bom dia, Adeusita, como é que tá? Vai um abraço pra você também. Vamos levantar que tá na hora, gente. Bom dia.
11: Bom dia, Batuta. Tudo bom? Tranquilo? É o Valdivino aqui do Arroio Grande. Toque as duas camisas lá pra nós ouvir. Aqui no Arroio Grande. Vamos que vamos, Bros. Um abraço, um bom dia.
9: Valeu, Valdivino. Tamo junto aí. Vamos lá, rapaziada. Bom dia pra Ana Bótico. Oi, Ana. Caiu da cama, menina. Como é que tá o nosso amigo Vermelho aí? Um abraço pra você também. Um abraço pro Vermelho, pra todo o pessoal que levanta cedo. Galera que tá aí curtindo o Botudo, vai um abraço pra todo mundo. Vamos levantar, gente, tá na hora. 5 da manhã, 27 minutos. Oi, Edna, como é que tá aí? Alô, Cândido Abreu. Vai um abraço para todo o pessoal de Cândido, obrigado pela companhia. Galera que tá acompanhando o Botona na 466 também, obrigado pelo carinho. Vamos levantar que tá na hora. Amado Batista, pro pessoal lá que tá trabalhando na OCP. Vamos de Amado Batista. Olha aí o musicão.
12: Meu amigo,
9: 5:26 da manhã. Você pede a sua também, o Botudo toca. Pede que o Botudo toca. Dinheiro.

0: Bom dia! É moda boa! Programa do Botudo tá na hora de acordar, gente. Não perca a hora, 5:40 da manhã.
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4: Bom dia! Pra quem acorda cedo, cadê vocês? Vamos lá, rapaziada. Quem acordou cedo diz bom dia pro Bom. 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Vamos lá, rapaziada, tá na hora de acordar, bom dia para todo mundo. 5:44 da manhã, quem acorda cedo fala com o delegado. Olha a hora, gente, bom dia para todo mundo, a Edna já acordou. Quem mais já fala comigo, diga lá, eu quero ver.
5: Bom dia, Batudo. Aqui é o Paulinho, de Jaraguá do Sul. Por gentileza, põe rodar e Fome de Amor com Gilberto Gilmar. Eu ofereça pro Alan, que trabalhamos junto aqui na empresa. E para todos que estão na escuta aí. Beleza, meu querido? Um ótimo dia aí. Deus te abençoe sempre.
4: Amém. Igualmente aí, o pessoal que está trabalhando. E um abraço pro pessoal de Xereder. Obrigado pela companhia. Fome de Amor, Gilberto Gilmar, deixa com nós. Quem mais, Paulinho e Dona Neuza? Lá no Alto da Colina, José Carlos, tá ligado? Vindo Botudo, bom dia, José Carlos. Obrigado pela companhia. Alô, rapaziada. Um abraço. Alô, Vermelho. Alô, Vermelho. Como é que você tá, Vermelho, velho? Um abraço. Faz tempo que a gente não se vê, né, Vermelho? A última vez que a gente se viu, a gente se encontrou lá no Pitangão. 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
6: Bom dia, fala Botudo, bom dia, Banco, beleza, prazer, morando por cá, diretamente, Manaíba, Paraná, Brasil. Ah, tá.

0: Obrigado, Gedibão. Bom dia, aquele abraço.
1: Olha, eu gosto assim. Eu gosto assim, alto, volume alto. 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É só falar que você ouviu aqui no Programa do Bronze. O Nico já tá ligado. Alô, Nico, bom dia, Isabel. Um abraço pra Isabel, o Mário já tá aqui. Oi, Mário, bom dia. Como é que você tá, índio velho? Um abraço, bom dia.
2: Bom dia, Batuta. Estamos nas escutas seu programa aqui. Mandei modão pra lá. Acorda o Garcia, né? O Garcia tá meio encarujado. Dá um oito pro Pedro. Pro Pedro Lendo lá. O popular caçapa. Antigamente, ele jogava bastante uma sinuquinha, agora não tá jogando quase, parece. Um truquinho, ele joga bem.
1: Alô, Zezo, um abraço, Zezo, bom dia. Tá na hora, Juscelene Calisto, um abraço. Bom dia, meu amigo Urso, já tá ligado. Tamo na escuta da Amarelinha. Alô, Urso Véi. Um abraço pra você, Urso Véi. O Thiago Ricardo tá ligado, curtindo o Botudo, bom dia. Fala, Botudo. É o Guedes aqui de Veracruz do Oeste. Alô, Guedes da Veracruz do Oeste, um abraço. Olha a hora, gurizada.

0: 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Vamos levantar essa cama que tá na hora. Bom dia pra você que levanta com o Valtudo. Manhã de quarta-feira, meio de semana.
1: Rapidinha, programa do Bronze Futebol. Abel é denunciado ao STJD por chute microfone e pode pegar mais um gancho pesado. Palmeiras, Abel é denunciado após chute em microfone. Olha só, os dois pontos perdidos no empate com o Mirassol pelo Brasileirão podem não ser o único prejuízo do Palmeiras. Nessa terça-feira, o técnico Abel Ferreira foi denunciado ao STJD, Superior Tribunal de Justiça Desportiva, por chutar o microfone da imprensa durante a partida.
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0: 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Ó, o Cirineu falou assim: ó, vai um cafezinho, pediu toneladas de paixão, meu amigo Igor. Ele que ganhou ontem a janta porco notagem lá do Fernandão. Só você chegar lá, o teu nome vai estar na recepção lá, Igor. Fala assim: eu ganhei um porco notagem do Bruno lá. Beleza? Um abraço pra você aí, semana que vem. Vamos sortear pra vocês aqui uma inscrição pra você ir lá no Fernandão. Bom dia, um abraço. Só chega lá e coma bastante lá. Acho que eu vou lá também, viu? Amanhã eu vou lá no Fernandão dia 12 também comer. Eu não tenho moto, mas eu vou lá assistir vocês e vou comer um porco no tacho lá também. Um abraço lá pro nosso amigo Fernandão, pra todo mundo que tá levantando com o botão nessa manhã. Vamos lá, Igor! Tá na hora, gente. Alô, Thaís! Alô, Alice! Alô, meninas! Mandar um abraço aqui pro Diego Bressan, que já acordou, tá ligado, tá sintonizado, tá preso com o delegado. 26 anos no ar com o meu amigo Sete, o Tiarly já tá ligado, tremendão também, o Leandro Cipó. Alô, Cipózão, bom dia.
11: Amigo, você
0: tá na hora, gente. Acordou, diga bom dia.
11: Anda, meu amor.
0: Acordou, dá um bom dia pra mim. O Urso, o que que você achou do pendrive que você ganhou aí? O Daniel ganhou o pendrive ontem. O que que você achou do pendrive que você ganhou na botura domingo aí? Só com detalhe, hein, o Urso. Já sabe, né? Você escutar o pendrive na hora que eu tiver no ar, queima o rádio. Nós benzemos o pendrive antes. Antes de nós dar o, né, benzemos. Daí se eu ouvir de colocar o pendrive na hora do programa, nossa, aí queima na hora o som. Só sai uma fumacinha. O Alan Pagandão, mensagem aí, Alan. O Gilberto tá ligado com o Tino Botuno, um abraço, obrigado pela companhia, estamos aqui tomando chimarrão e se arrumando para ir trabalhar. Quem mais tá ligado? Vamos lá, pendrives do Botuno, um abraço pro amigo Romerito, tá na hora de você fazer as suas compras, ontem a Botuno já foi e já comprou e aproveitou, aproveita você também, bom dia para todo mundo, vamos lá.
12: Ô Botuno, jogar um balde d'água no boi e no Fabão, que estão dormindo ainda.
0: Cara. Alô, piazada, vamos
12: e
0: lá.
12: E piazada 4:30 também, que estão.
0: Alô, piazada,
12: 4:30. Hoje é quarta-feira ainda.
0: É, vamos lá, piazada, olha inclusive tá vendo.
12: Botuno, bom pendrive, hein, cara.
0: Gostou?
12: Meu Deus do céu.
0: Gostou do pendrive? Olha aí, ó. O Urso ganhou um pendrive no programa da Botuda, eu sorteio no oferecimento do pé do nosso amigo Zóio. Mandar aqui o Daniel, o Gilberto tá ligado, a Priscila também, um abraço, bom dia. Vamos lá, rapaziada, bom dia, Bruno, manda um abraço aqui pro povo da agência, da Crisol de Boaventura de São Roque, todo seu fã, olha que beleza, obrigado, Deus abençoe. E toque a música Andarilho dos Filhos do Rio Grande, um abraço aí. O Alex, o Renan era Crisol, né, gerentaço da Crisol, gente de boa. O Renan é meu amigo. O Renan é do tempo aqui que ele era gerente no Sicredi aqui de Pitanga, e agora ele é gerente aí na cidade de Boaventura da Crisol. Alô, pessoal, você que é de Boaventura, vai fazer bons negócios na Crisol, que é só acabou com gente boa e só ouvindo do Botu. 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Bom dia, Andarilho, filho do Rio Grande, daqui a pouquinho no programa do Botudo. Vamos lá, um abraço para todo mundo aí. Obrigado pela companhia. O Anderson Caruto tá ligado, nosso amigo Romerito, convidando você para comprar no Pérola, Dona Neuza, o Hélio Brai, sempre na audiência, mandou aqui um videozinho. O Amanhecer de Pitanga, Aurora na audiência, ligado, curtindo o Botudo também. Obrigado, Eliane Freitas, pelo carinho. Vamos levantar, a gente tá na hora.
13: Bom dia, Bronze. Põe uma música aí, Dão. Bem boa do Porca Vé pra nós coitar aí, amém. Tá bom?
0: Deixa com nós.
13: Tudo é bom pra você, Bruno. Que Deus saúde.
0: Amém. Tudo é bom pro senhor também. Tudo é bom. Obrigado pela companhia. Tudo é bom pra você, meu amigo Ditinho. O pai da piazada e da meninada. E da Cida e Santa Catarina. O Carlos de Guarapó. Tá todo mundo ligado. Todo mundo sintonizado. E você que acordou cedo também. Já digo um bom dia pro Botura aqui da 102 FM. O Solano tá ligado curtindo o Botura. Um abraço, Solano. Lá em Pomerode. Pomerode deu o Botura. Um abraço pra todo mundo. O Bronze, eu deixo você. Mandar os moros de tornado lá andar, ai, será que eu consigo, Pia? Então, beleza, então. Eu vou na moto do Igor lá, ó. Lá no segundo encontro do Fernandão. Dia 12 de setembro no Rio do Meio. Alô, Zezão das Abeias, seja bem-vindo, Isabel de Maringá, Maria Miranda. 6:11 da manhã, bom dia pra todo mundo que acorda cedo.

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1: E quando a sua esposa está exausta, depois de uma viagem de mais de 6 horas, que só você dirigiu, acontece bastante, né, Bronze?

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1: 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Bom dia, Claudemir. Bom dia, Regina.
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1: Quem tá preso nessa manhã, na cela 102, João Lima em Boa Ventura, o Índio. O Índio mandou um videozinho bonito pro Botudo. O Botudo vai postar nas redes sociais, meu amigo Índio. Um abraço para você, tudo de bom, obrigado pela companhia. Na estrada com Botudo, Diego Bressan, Cirineu, Certo Charles, o Leandro Cipó. Um abraço para todo mundo, acordou, diga bom dia pro Botudo. Vamos levantar que tá na hora, moçada, que é quarta-feira, já tem um momento que tudo, informativo com Amo, horário eleitoral gratuito, já às 7 horas.
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0: Bom dia, Pedro Castelado e Clóvis de Lima, Luiz Letreiro. Bom dia pro Ivo Barranqueves, lá na Campo Forte. Alô, rapaziada. 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Bom dia do Pitangão Rural. 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Não sei se a tua internet tá igual a minha, mas desde ontem a minha internet é rápida. Paz do céu, lá em casa, no meu celular, mas tá horrível a internet, é? Não... Tá mais fácil perguntar lá no pé do Google, já, viu?
1: Aqueles de dança.
0: Já, já, informativo como? É. Bom dia! Sim, pra quem acorda cedo e já liga o radinho. O Bruno de previsão do tempo pra Giselda, quem tá pedindo aqui é o nosso amigo Anderson Carudo.
2: Oi, Anderson, tudo bem? Dia de sol com nevoeiro ao amanhecer, algumas nuvens à tarde, noite de céu limpo, as temperaturas ficam entre 10 e 21 graus, tá, queridão? Bom dia.
0: Ó, deixa eu mandar um abraço aqui pro Luiz Letreira, a Marlene, o Zezinho, a Zenilda, o Mão Pesada, o Rastelo, a Lourdes Major Craides, amanhecer no Pouso Alegre. Alô, Rose da Luz, tudo bem, Rosê? Bom dia, Rosê!
3: Dança preto
0: e... Luiz Carlos e Santa Maria, Maria Rosa, Luci também tá ligado, Sebastião da Limeira. Vai um abraço pra Terezinha e pro Nelson Teles de Andrade. Um abraço pra Dona Neuza e também o Carlos Henrique da Remando. Que cachorro esse pelotaço do Zezé aí, Carlos? Luiz Carlos, lá da Borboleta Berardi. Maria Miranda, é a nossa audiência.
2: Tchau, querido.
0: Ah, você gostou do tchau da Giselda?
2: Tchau, querido!
0: Faça de novo. Ai, meu pai amado. 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Bom dia pro meu amigo Brilhante, pessoal do ônibus do Brilhante. Um abraço para vocês aí. Obrigado pela companhia. 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Bom dia pro meu amigo Brilhante, que tá lá ligado no ônibus. Tudo de bom pra você, acabou com gente boa. Um abraço pra você, tudo de bom, Brilhante. Tamo junto, como diz o meu amigo Vilcinho da Reciclagem, no mínimo para sempre.
4: Bom dia, Bronze, bom dia, bom dia. Promoção fecha na sexta-feira, meu amigo Bronze.
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0: 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Tá bom, pessoal? Bom dia pra todo mundo. Formativo da Como vem aí. Um abraço pra todo mundo que acorda cedo. 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
5: E aí, meu amigo Bronze, tudo bom? Aqui é o Queijinho, eu toco uma música do Mato Batista, Princesa. Tô aqui tomando um chimarrãozinho aqui.
0: Olha aí,
5: tipo, ó. Fruit, fruit. Beleza, obrigado.
0: Tomando um chimarrão, escutando.

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1: Saudações cooperativistas para você que nos acompanha aqui no rádio. Quem fala deste lado é o Guilherme Boller e eu chego trazendo para você uma nova edição do Informativo Coamo. Hoje é quarta-feira, 2 de setembro de 2026. Dia do florista e dia do repórter fotográfico. Reze nesta data para Santa Doroteia. A lua está na fase cheia. Este programa que você ouve agora é uma produção da assessoria de comunicação da Coamo e conta com reportagem de Antônio Márcio. Começa no seu rádio o programa da família rural e cooperativista.
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1: A qualidade de uma lavoura começa muito antes do plantio. Ela tem origem na escolha da semente, que é um dos insumos mais importantes para o sucesso de qualquer sistema de produção. Por isso, a Coamo investe continuamente em pesquisa, tecnologia, estrutura e processos voltados à produção de sementes de alta qualidade para seus cooperados. Ao longo dos anos, a cooperativa ampliou suas áreas de produção, modernizou suas unidades de beneficiamento e aperfeiçoou os controles de qualidade para garantir segurança e desempenho no campo. Além da evolução genética das cultivares, os investimentos também incluem o tratamento industrial de sementes, uma tecnologia que oferece mais proteção, praticidade e eficiência para o produtor. No programa de hoje, vamos conhecer como a Coamo desenvolve esse trabalho e quais são os investimentos realizados para assegurar sementes de qualidades para todo o quadro social. Mas antes de trazermos todas essas informações para você, o nosso programa vai para um rápido intervalo. Segue sintonizado aqui com a gente, porque logo o Informativo Coamo está de volta no seu rádio.
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1: Se você tem frutas maduras no pomar, a lua cheia é excelente para a colheita. Os frutos estão mais suculentos e saborosos. Além disso, essa é uma boa fase para colher ervas medicinais e aromáticas, que estarão com maior concentração de óleos essenciais. 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
1: A produção de sementes sempre esteve entre as principais prioridades da Coamo quando o assunto é fornecimento de insumos para os cooperados. Com investimentos realizados ao longo de décadas, a cooperativa construiu uma estrutura voltada à produção e ao beneficiamento de sementes, buscando garantir elevados padrões de qualidade e segurança para as lavouras. O diretor de suprimentos e assistência técnica da Coamo, Aquiles de Oliveira Dias, fala sobre a evolução desse trabalho, destaca os investimentos realizados pela cooperativa, fala sobre o crescimento da utilização das sementes Coamo pelos cooperados e destaca os avanços proporcionados pelo tratamento industrial de sementes. A reportagem é de Antônio Márcio.
4: Olha, uma das primeiras preocupações da Coamo no fornecimento de insumos foi em sementes, fornecer sementes, principalmente semente de soja, né? Soja e trigo, que é o nosso principal foco de produção. E nós, que nós produzimos a semente para essas duas culturas, e milho, que a gente compra de outros produtores, né, como as empresas multinacionais. No caso da semente de soja, desde o começo, uma grande preocupação da Coamo foi com a questão da qualidade da semente. E desde o início da Coamo, há 50 anos, nós estamos investindo para cada vez mais melhorar a qualidade da semente. Uma das motivações da Coamo ir para a região sul do Paraná e para Santa Catarina foi exatamente em busca de uma melhor região para a produção de sementes. E isso evoluiu muito. Nos últimos anos, nós investimos muito em tecnologia para cada vez mais fornecer semente de qualidade para os nossos cooperados. Um dos valores da Coamo é qualidade assegurada. Nós não negociamos com relação à qualidade. Sementes para nós é algo que realmente é um insumo dos mais importantes que nós fornecemos para os nossos cooperados. E todo nós sabemos da importância de uma semente de boa qualidade. Então, é isso que nós levamos para os nossos cooperados. Nós produzimos sementes para fornecer exclusivamente para os nossos cooperados. Então, não tem nem que discutir com relação à qualidade. Então, qualquer dúvida com relação à qualidade da semente, simplesmente nós não entregamos para os nossos cooperados. E a tecnologia da semente melhorou muito nos últimos anos e nós viemos investindo tanto no treinamento da nossa equipe e no treinamento dos multiplicadores, aqueles cooperados que plantam as cultivares com o objetivo de multiplicar essa semente para ser fornecida para outros cooperados através da Coamo. Nós treinamos esses cooperados para que eles conduzam a sua lavoura e façam a colheita de forma adequada para entregar para a Coamo uma semente de excelente qualidade, bem como na nossa internamente nós temos muitos investimentos em máquinas, em processos para de fato garantir qualidade das sementes para os nossos cooperados. E nós fornecemos a nossa semente há alguns anos e hoje praticamente 90% da semente que nós entregamos para os nossos cooperados, elas são tratadas industrialmente, que é um grande ganho para o nosso cooperado, porque a gente garante que cada semente que o cooperado compra, cada sementinha que está dentro do saco, ela tem a quantidade de ativo necessária para fazer a proteção da semente, quer contra pragas, quer contra doenças. Além do que, o cooperado não precisa fazer isso na propriedade. E isso tem um ganho na questão trabalhista e na questão ambiental, porque manusear produtos químicos na propriedade exige uma série de cuidados e o cooperado já compra a semente tratada e não precisa realizar isso lá na propriedade. Então, ano a ano, nós estamos crescendo no fornecimento de sementes para os nossos cooperados e vamos continuar investindo cada vez mais para sempre estarmos atualizados em relação à tecnologia e cada vez mais a qualidade das nossas sementes ser reconhecida para os nossos cooperados.
5: E a Coamo vem ampliando a sua estrutura, né? Recentemente adquiriu agora em Itamarana também, isso já pensando em aumentar a produção, aumentar para que os cooperados tenham cada vez mais a semente Coamo, né, Aquiles?
4: Sim, nós estamos aumentando porque a adesão à nossa semente vem crescendo ano a ano, os cooperados estão entendendo a importância de uma semente de qualidade. Nós vemos crescendo em todas as regiões da Coamo, mas principalmente no Mato Grosso do Sul, a adesão à nossa semente está sendo muito boa. E nós adquirimos recentemente uma estrutura na região aqui do Paraná, na região alta do Paraná, justamente com o objetivo de ampliar a produção, mas também ampliar a nossa região onde nós temos condições de produzir sementes. Porque às vezes o clima não colabora numa região e nós temos como compensar a produção de semente em outra região. Então hoje a Coamo realmente está numa posição bastante privilegiada, porque nós temos várias regiões aptas para produzir semente e nós fazemos um planejamento. Se uma região não se comportar muito bem em relação ao clima, nós temos como compensar isso produzindo em outras regiões.
1: Você acabou de ouvir a entrevista realizada com o diretor de suprimentos e assistência técnica da Coamo, Aquiles de Oliveira Dias, que falou sobre o trabalho desenvolvido pela cooperativa na produção e no fornecimento de sementes para os cooperados. Se quiser ouvir essa entrevista novamente, é só acessar a página do Informativo Coamo em nosso site ou então pesquisar pelo programa nas principais plataformas de áudio.
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1: Estes foram os preços dos produtos agrícolas praticados pela Coamo na tarde de ontem com a base de Campo Mourão. Soja, R$ 136,00 a saca de 60 quilos. Milho, R$ 58,00 o valor da saca. Trigo em pão tipo 1, R$ 77,00 o valor da saca. E o café em coco, padrão 6, bebida dura, R$ 25,38 o quilo renda. Repetindo para você que nos acompanha, os preços dos produtos agrícolas praticados pela Coamo na tarde de terça-feira com a base de Campo Mourão. Soja, R$ 136,00, milho, R$ 58,00, trigo pão tipo 1, R$ 77,00 e o café em coco, padrão 6, bebida dura, R$ 25,38 o quilo renda.
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1: Desta maneira, nós vamos chegando ao final de mais uma edição do Informativo Coamo. Muito obrigado a todos que nos acompanharam aqui no rádio em mais um dia. Amanhã, nós estamos de volta neste mesmo horário, trazendo para você uma nova edição do programa da Família Rural e Cooperativista. Um forte abraço para todos que nos ouvem e até o próximo Informativo Coamo.
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2: Olha, sem previsão de chuva para hoje, 13 e 20 graus e a temperatura. 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Tá na hora, meu povo, 7:26 da manhã. Bom dia!

0: Corinthians preocupou tudo, Vanderlei, o gol de Goldacha. Bom dia! O seu bom dia valeu de um kit de facas Tramontina. É o Feirão da Cozinha daqui tudo. O Vitor tá em Santa Maria, ligado, curtindo o Boturo, Dona Neuza no Alto da Colina. O Alexandre Jatti vai estar ligado. Alô, Marilda, tudo bem? Bom dia. A Laura já acordou, radinho ligado. Bom dia pra Marlene, o Felipe Terra também. Valdineia, seja bem-vinda, e Lúcia. A Zélia Clarete, ouvindo a 102 do Cabeça Branca. Bom dia. O André Cristiano, pessoal da Sofa Shop. Um abraço desse seu bom dia pra você concorrer hoje. Um kit de Tramontina. Maravilhoso, daqui tudo é o Festival da Cozinha. Hoje e amanhã, com descontos incríveis. E a Marielle já já vai falar aqui no programa do Boturo. E se você acordou, você já vai deixar o seu bom dia. Daqui a pouquinho vamos saber quem vai levar presente nessa manhã de quarta-feira. 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A semana inteira vai ter presente para você no programa do Boturo. Pra você que acorda cedo, pra você que sintoniza à tarde, é só você sintonizar 102,3 FM, bom dia!
1: Rapidinha, programa do Bronze, futebol. Abel é denunciado ao STJD por chute microfone e pode pegar mais um gancho pesado. Palmeiras, Abel é denunciado após o chute em microfone. Olha só, os dois pontos perdidos no empate com o Mirassol pelo Brasileirão podem não ser o único prejuízo do Palmeiras. Nessa terça-feira, o técnico Abel Ferreira foi denunciado ao STJD, Superior Tribunal de Justiça Desportiva, por chutar o microfone da imprensa durante a partida.
0: Bom dia! 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
1: Bronze, eu contei agora há pouco para você do dono do restaurante, que ao notar o fluxo diminuído em seu restaurante devido ao Monjaro, porque ele entrou em contato com os clientes e ele criou novos preços e novas opções. Ó, apareceu agora mais uma agora em Goiás. Restaurante de Goiânia cria pratos Monjaros para atrair público que usa a caneta emagrecedora. 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E ao final de toda a refeição, o garçom falou assim, ó, dá uma olhada aí, porque eu acho que a tua mãe tá usando Monjaro falso.
0: Olha, inclusive, você que tá ouvindo o Boturo 9935-3953, pra você que não tá tomando Monjaro, tá na hora de cair de boca nas delícias da panificadora Pão de Mel. Bom dia! Alô, meus amigos da Pão de Mel, ótima manhã. O meu amigo Tiago está de aniversário hoje, mas então está na hora dos parabéns pra você, Tiagão. Que Deus te abençoe e te ilumine, que você realize todos os seus sonhos. Tudo de bom, obrigado pela sintonia sempre. O Tiago tá lá, ele que é psicólogo, ele.
1: Importa.
0: Um abraço lá pra Mariana também. Tudo de bom, ele que já tá indo trabalhar. O dia tá lindo hoje, né, Tiago? Parabéns, vai ter bolo aí, converse, Tiago. Cara. Vamos lá, vamos cantar os parabéns aí pro nosso amigo Tiagão, o esposo da Mariana, o Tiago, filho do Walter, que já tá aqui também, os nossos bronzete. Parabéns, Tiago. Feliz aniversário. Vamos cantar os parabéns pra ele aqui, ó. Vamos lá.
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0: Parabéns, Thiago. Tudo de bom. Obrigado pela sintonia aí de todos os dias. Sempre com o radinho ligado. Sempre curtindo o Boturo. Um abraço pra todo mundo. Parabéns. Seja bem-vindo sempre na nossa audiência.
1: Setembro amarelo. E setembro amarelo, Bronze, é muito importante porque somos todos sobreviventes de histórias que a maioria não conhece. Existe uma coisa que só quem já esteve no limite talvez consiga entender. Às vezes a pessoa que está sorrindo do seu lado está travando uma batalha que ninguém conhece. Se você já teve dias que continuar parecia impossível, já escondeu dores atrás de silêncios, já pensou que ninguém perceberia se você desaparecesse, ó, a vida importa, você importa. Você não está sozinho, busque ajuda e não tome uma decisão definitiva em um momento de dor. Converse com alguém, deixe alguém cuidar de você.
0: Bom dia, vamos lá, os bronzetes que acordaram cedo. Seu bom dia premiado aqui na Cid 2, valendo um jogo de facas Tramontina do Festival de Cozinhas, que está acontecendo hoje e amanhã aqui tudo. A Ângela tá aqui, a Lúcia também, um abraço. Quem mais fala comigo, diga lá, audiência maravilhosa.
3: Bom dia, Bronze, Lisandra Franco, passando para confirmar a audiência e para ganhar esse kit faca da Tramontina daqui tudo presentes. Manda aqui para Santa Regina.
0: Alô, Santa Regina, quem mais? Bom dia, meu povo.
4: Bom dia, Bronze. Queremos coisinhas lá daqui tudo.
0: Oi, Adete! Obrigado pela companhia, Adete. Tamo junto aí, Adete.
5: Bom dia, Bronze. Tudo bem? Eu sou a Rose. Coloque meu nome no sorteio, por favor. Beijo. Bom trabalho pra vocês.
0: Obrigado, Rose.

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1: Bom dia, cara de leão. Vamos arrumar o rádio pra com a Leonora aqui, estragou o rádio dela, cara. Estamos sem escutar você aqui, ó. Fale pro Fábio arrumar o rádio pra ela.
0: Atenção, família da rádio, arrumar um rádio para sua mãe, comadre Leonora, que está lá sem rádio e o povo não está conseguindo ouvir nós, tá bom? Dado o recado, ele está vindo para o serviço e está ouvindo a sua solicitação, senhor Pedra.
2: Bora, Bronze! Bom dia, viu? Ligadinho na melhor aqui, ó. Galera da CLC, viu, Bronze? Cuida que cuida, Bronze.
0: Cuida que cuida. Um abraço aí, CLC. Bom dia a todos os meninos.
2: Bom dia. Quem tá falando aqui é Edson.
0: Ô, Edson, um abraço aí pra você e pra todo o pessoal aí, ó.
2: Pra Romenique, Francibel, Jorge, Valdo e a galera toda aí.
0: Toda a galera aí, um abraço.
2: Valeu, meu amigo.
0: Valeu.
2: Tudo é bom, bora cuidar.
0: Cuida, cuida aí o pessoal da CLC. Bom dia pra vocês, até amanhã. Obrigado pela companhia, tamo junto aí, a rapaziada que estão trabalhando nas obras e com rádio ligado, ouvindo Botudo. Obrigado pela companhia, Francibel. Alô, Edson, um abraço pra vocês, meninos. Tudo de bom aí. Obrigado pela audiência. Aproveita as promoções daqui tudo, hein, rapaziada. Tá na hora.
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0: 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Vambora! Mandando aqui abraços pra galera. Olha quanta gente acompanha o Botão nas redes sociais, arroba Programa do Bronze. Tamo junto aí, rapaziada. Alô, Josiane, Juliano Ribeiro, o Luli, bom dia, Ademar Schellenkenberg. Quem tá preso com o Botão aqui é a Veranice, o Cleverson Bártico. Oi, Dilane, tudo bem? O Bronze tá tirando leite ouvindo você. José Laurino, um abraço pro Carlos, o Cleito Araújo. Sejam bem-vindos aqui na nossa audiência, Hélio Brai. Bom dia, Denise. Alô, Daiane, do Arroio Grande, Santo Antônio. Bom dia pra Guilhermina e também a Lídia. João Lemes, lá do Neis, o Hamilton e o Nelson. A Eliane tá ligado, Vanderlei, o Teixeirinha, meu vizinho. Alô, Aloísio, a Giovanni, mãe do Poissada. Inclusive, aniversário dele, o Bronze. Proteção divina, meu filho Adriano de Lara, que é carreteiro, Deus abençoe sempre aí, à frente dele, todos os motoristas. Tudo de bom, essa semana teve aniversário da filha da Giovanni, que trabalha lá na Móveis Pontarolo também, parabéns pra ela. O Yang Tuon, um abraço aqui pra Lúcia, a Cirlei dos Santos, bom dia pra Ângela, Silvana Vicentinho Storti, o Marciano Moreira, oi Tereza Stoski, tudo bem? A Eliane e o Paulo, bom dia pra Michele, o Nilson, o Sassá tá lá nos ouvindo, repõe a dona Neuza. Galera, obrigado a todos. Ó, quem vai levar hoje o conjunto de facas Tramontina e a Lúcia do conjunto Nova Conquista, final do telefone 8134. Alô, Lúcia, vem pra rádio. A tarde tem sorteio de prêmios a partir das 3. Vai lá na Quintura, aproveita.

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0: quarta-feira, estamos chegando com mais um programa Manhã Livre. Hoje é quarta-feira, como já falei, meio de semana, né? Hoje é dia 2 do mês de setembro, ano 2026. Então, a partir de agora, até as 9h30 da manhã, nós vamos chegando aqui pela 102 com mais um programa Manhã Livre. Já agradecendo você pela audiência. Amanheceu uma manhã tranquila, né? Hoje não tá muito frio, não tá muito calor, tá aquele tempo mais ou menos. Alguns de blusa, outros sem, né? E assim nós vamos levando a nossa vida. Começando mais um mês, então já estamos no mês 9, praticamente nós estamos já caminhando para o final de ano, que está se aproximando já. Então o nosso programa vai começando aqui para 102. Você que já está no seu trabalho, seja bem-vindo. Um bom trabalho, uma excelente quarta-feira para todo mundo. Para você que está indo para o seu trabalho agora, uma excelente manhã também, né? Para você que está nos ouvindo na sua casa, aí na sua propriedade, você que está se deslocando, né, para o seu trabalho, passando pela rodovia, nos ouvindo, pessoal das barreiras também, da 466, ligado na 102, sejam todos bem-vindos ao nosso programa, que está apenas começando aqui pela 102, nesta quarta-feira, meio de semana ainda, né? Começo de mês. Marcão já chega por aqui trazendo o Good Morning também, para que nós possamos informar toda a nossa região centro do Paraná. É você que se liga com a 102 FM. Muitos acontecimentos nas últimas horas. Daqui a pouco nós estaremos passando a limpo, informando todo o povão que sintoniza a 102. Você que queira receber o nosso abraço, você já pode mandar sua mensagem no 429-9900-8756. Achei que fosse um polícia chegando ali a cabeça do Marcão lá. Achei que fosse o Marcão também, tá meio que de caque hoje.
1: Ô, caque!
0: É, caque.
1: Faltou só o revólver.
0: É. Só a arma de fogo. Marcão tá chegando por aqui, trazendo o Good Morning, então, para que a gente possa já iniciar o nosso programa desta manhã animada de quarta-feira, porque amanhã já é um pezinho no finalzão de semana, né, Marcão? Good Morning.
1: Good Morning! Ótima manhã a você, Jairo. Ótima manhã a todos os nossos ouvintes. Que Deus possa nos abençoar grandemente, né? Em mais um dia. Estamos chegando, né? Que Deus venha abençoar você que tá aí trabalhando, você que está ouvindo a programação, você que está no carro, né? Não sei se hoje tem alguma paralisação, mas o pessoal vai se programando por aí, mas vamos que vamos. Vamos chegando a partir de agora com muitas informações aqui no nosso programa. Jair, levanta só um pouquinho esse som aqui, vamos ver se eu consigo, vai tocar um pedacinho da música, deixa eu ver se eu consigo.
0: Imagina.

0: Esse, Marcão.
1: O programa desse jeito, Jesus amado, que reborfeco do povo linguajar popular que tá acontecendo no STF. E aí? O que teremos daqui pra frente? Esta semana será um dos principais assuntos comentados, né? E agora vamos guardar pra ver. Tem muita água pra rolar. Será que vão dar continuidade em tudo isso? Será que o sistema vai derrubar tudo isso? Vai colocar, jogar panos quentes, como você fala, né? O pessoal fala? Vai esconder embaixo do tapete? Ou não vai dar? Não tem como. Será que vai ser impeachment? Será que vai pra cadeia? Então, vamos aguardar pra ver, Jair. Vamos começando assim o programa, desse jeito, né?
0: Tudo é aguardar pra ver, né, Marcão? E muita coisa vai acontecendo, né? E as coisas vão mudando a cada momento, né? Bom, vamos trazer aqui a previsão do tempo, então?
1: É, a previsão do tempo pro Xandão tá bom.
0: É, vai chover.
1: Lá tá pesado o clima.
0: Vai vir a tempestade.
1: Vai.
0: Vai dar uma tempestade. Marcão, então, pra hoje a previsão do tempo é sem chuva, temperatura de 10 a 21 graus. Então vai estar o dobro e mais um.
1: É, minha esposa, você perguntou, minha mulher, minha esposa, meu amor, minha vida, olha, 21 graus hoje. Ela queria saber, eu esqueci de contar pra ela hoje.
0: Então tá de 10 a 21 graus pra hoje, sem chuva. Amanhã, vamos pra amanhã é quinta-feira, também não chove. Na sexta-feira, Marcão, tem uma previsão de 3,6 milímetros. No sábado, 37,3. E no domingão, 5,6. Então, já começa a chuva na sexta, no sábado e também no domingo. No domingo pode ser que seja umas pancadas de chuva, né? No domingo, mas no sabadão derrama água, Marcão.
1: Pois é, não tem segunda-feira que é feriado, vai ter chuva?
0: Vamos lá, deixa eu atualizo aqui, já te conto, Marcão. Não, dá pra desfilar tranquilamente. E a previsão continua, Marcão, pro dia 9, quarta-feira. Não mudou nada, 71,4 milímetros.
1: É muita água, né, Jair?
0: Pois é, e não mudou nada, nós falamos ontem. Né, falamos ontem que não, não tinha chuva até a próxima terça-feira, dia 8, mas depois, né, voltava com tudo, a chuva, tempo severo, com chuva forte, trovoadas de manhã, tarde e noite. E a chuva, então, continua, né, pro próximo dia 9, é 9, né, na quarta-feira, 71 milímetros. Vai mudar? Não sei, tem que aguardar para ver, né, Marcão? Mas, vindo só chuva, tá bom, né? Tomara que não venha. Igual a vez passada aí que veio chuva de granizo, temporal,
1: Deus,
0: né?
1: Deus nos guarde, né, Jair? Deus abençoe
0: que não.
1: Todos
0: não queremos nós, mais, já
1: não,
0: chega,
1: né? Não, Jesus querido, só Deus já, na calma.
0: Vá pra longe. Ou vá pro mar, né? Não pra atingir outras pessoas, né?
1: Vá pro mar, fica no mar.

0: sistema do nosso país é muito bruto.
1: Só começo, Marcão, não se assuste. Marcão, falar de hoje, o que nós comemoramos hoje nessa data, dia 2 de setembro?
0: Vamos lá. É, hoje comemora-se o dia do repórter fotográfico.
1: Que tal, tirou, né, a foto, acabou o serviço. É,
0: aqui não tem mais, né? Na cidade antigamente tinha, né? Você tem repórter, né? Uns piá que fazia. Não, tem o pessoal dos blogs, né?
1: Tem, blog tem. Notícia, mas que é, faz, deu uma modernizada, então já não ficou mais a exclusividade, né? Uhum. E hoje é aniversário da minha mãe.
0: Hoje... É, eu tenho que ligar pra mensagem da minha mãe, que eu esqueci até da hoje da mãe também. Da...
1: Agora da que... tua não, Tânia? Não? Então, hoje é aniversário da nossa mãe, Marco?
0: Se eu não tiver, se eu não estiver...
1: Hoje é da dona Maria e da dona Margarida?
0: Dona Margarida. Margarida. Eu não sei não, se não tá... Ô, Tânia, eu queria te mostrar um negócio que tem aqui, ó que chegou aqui, ó.
1: Bom, tá, ô, aqui. Marcão, é aqui?
0: Pode ser.
1: Pode ser? Pode. Vamos fazer o seguinte, vamos pro intervalo comercial aqui então, e nós voltamos já com o programa Manhã Livre aqui da 102, nesta quarta-feira, hoje, meio de semana. Fique ligado, voltamos já.
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0: 8h19 da manhã, nós voltamos aqui com o programa Manhã Livre da 102, nesta quarta-feira, hoje, meio de semana, são 8h19 agora. 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
0: 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Agora sim, agora tá certo por aqui. Marcão, são 8h21 da manhã. Nós vamos por aqui até as 9h30, de segunda a sexta-feira, atualizando a notícia para toda a nossa região.
2: Mandar um bom dia lá pro pessoal da lanchonete, comadre Leonora, né? Comadre Leonora, toda a equipe dela, tá lá ouvindo a programação, meu amigo Rafael também, da Xpeed, um abraço para você, viu, Rafael? Obrigado pelo carinho, confirmando a audiência, Marcão. Estamos aqui tomando café com a comadre Leonora e ouvindo aí a programação. Então, um abraço para vocês, obrigado pelo carinho da audiência. 8h22. E o ministro André Mendonça, do Supremo Tribunal Federal, STF, tornou público, né, na terça-feira, dia 1º, os detalhes de uma investigação da Polícia Federal sobre a relação entre ali o Daniel Vorcaro, dono do Banco Master, e também com o ministro da STF, Alexandre Moraes. Né, uma série de mensagens, né, minutos de contrato e metados ali obtidos pela Polícia Federal. Eu estava acompanhando também, inclusive, era pago R$300 mil de cartão para os FIIs, ó. O banco pagava? ganhavam 300 mil cada um. Parece que é isso que estão falando por aí. Então, entre as mensagens. Hã? Ó, nesse momento eu não queria, não. Não. Entre as mensagens, há uma do Vorcaro para Moraes enquanto ele tentava salvar o banco e acompanhar as investigações que levariam à prisão. Outros documentos tratam de um contrato de cerca de 131 milhões entre o Master e o escritório da Viviane Bark de Moraes, que é a esposa do ministro, e de uma segunda proposta de 50 milhões que previa o pagamento em cotas de um jatinho e de um helicóptero. Então, essas informações vieram à tona. O material também registra pedidos para que fossem acionados o diretor-geral da Polícia Federal, o Andrei Rodrigues, cadê minha matéria aqui? E o procurador-geral da República, né, o Paulo Gonet. Parte das mensagens é atribuída diretamente a Moraes. Em outros trechos, a Polícia Federal afirma apenas suspeitar que o ministro seria interlocutor do Vorcaro. A extração recuperou conteúdos enviados pelo ex-banqueiro, mas também eventuais respostas, porque os dois usariam imagens de visualizações únicas com textos escritos em outro aplicativo. Os documentos também não demonstraram que os pedidos feitos por Vorcaro tenham sido atendidos. As mensagens mostram que Vorcaro procurou Moraes repetidas vezes, né, nos dias anteriores à própria prisão, em 17 de novembro de 2025. No dia 14, perguntou se um encontro estava marcado para um dia seguinte. No dia 15 de novembro, um sábado, pediu uma nova conversa e questionou: acha que segunda já tenho que estar fora? Já no domingo, dia 16, disse que estava com um voo, e que seguiria diretamente para encontrar o ministro após pousar. O Vorcaro também perguntou sobre o juiz responsável pelo caso. Quis saber se o presidente do Banco Central, Gabriel Galípolo, conhecia a situação e questionou se seria possível fazer algo. Já na tarde do dia, em que foi detido, perguntou se o interlocutor havia obtido notícias ou conseguido bloquear a medida. A Polícia Federal afirma que Vorcaro enviou 12 capturas de tela relacionadas a encontros com Moraes neste período. Os documentos, porém, não esclarecem se todas as reuniões chegaram a ocorrer. O Vorcaro foi preso no Aeroporto Internacional de São Paulo quando se preparava para embarcar em um jato particular com destino a Malta. Naquele mesmo dia, o Banco Central decidiu liquidar o Master, medida anunciada na manhã seguinte. Agora, em mensagens enviadas ao interlocutor da Polícia Federal, suspeita-se Moraes, Vorcaro, e pediu que fossem acionados o Andrei e o Paulo. As referências, segundo a investigação, seria a Andrei Rodrigues, diretor-geral da Polícia Federal, e o Paulo Gonetti, que é o procurador-geral da República. Em um dos trechos, o Vorcaro afirma ser importante reforçar o pedido com os dois para impedir que integrantes de escalões inferiores adotassem uma medida que prejudicasse o banco. Em outro, solicita que Andrei fosse sensibilizado a adiar uma ação da Polícia Federal para a semana seguinte, argumentando que isso impediria a quebra do Master. Bem, o conteúdo é bastante extenso, mas é um dos principais assuntos que está sendo abordado nesse instante, nesse momento, nas redes sociais, nos meios de comunicação, seja ele digital, escrito, lá os jornais, ou então a TV, o rádio. Então, todo esse esquema, toda essa conversa aí, envolvendo o Vorcaro, citando Moraes, até o próprio Gonê, o chefe da Polícia Federal. Então, tudo isso vai repercutir. E aquela que sempre ficava quietinha atrás dos bastidores, que não abordava o assunto, começou a dar as caras, A Globo também começou a colocar as informações no ar. Não se espantem se domingo, no Fantástico, será esse o assunto, que será no maior tempo repercutido dentro do Fantástico. Então agora não tem como se esconder. Hoje, como nós estávamos conversando aqui em off com a Tânia, conversando com o Jairo, hoje a rede social publica rapidamente aí as informações, então não tem como um canal TV como era a Globo, que manipulava as informações e notícias antigamente, quando não se existia rede social, hoje está complicado. Hoje ela tem que falar e pode ter certeza que não vai ficar quieta e vai mencionar, falar. Inclusive o Jornal Nacional, que começou ontem já tratando, falando a respeito desse caso. Mas a Procuradoria-Geral da República, Gonê, já pediu a nulidade dessas informações, disse que não pode, vamos esperar para ver. A OAB, acho que Nacional, se não me falha memória, já se posicionou também com relação a tudo isso. Então tem muita água para rolar e o STF está pegando fogo.
0: É, como diz o Gauchito, você vai ouvir falar muito desses nomes ainda, O negócio só tá começando. Estão puxando os tapetes agora, cada um,
2: Aquele vai que mostrando aqui. Não, e vai levantando o tapete, mostrando que tá embaixo do tapete também.
0: Alguns só levantam o tapete para ver a sujeira, outros tiram o tapete. Aí tem cada coisa, meu amigo, por baixo desse tapete, que eu tenho que dizer uma coisa. O negócio tá feio. Ô, Marcão, ontem aconteceu um acidente aqui próximo ao trevo, aqui de acesso a Manuel Ribas, aqui, ali próximo ali do ferro velho que tem, aqui, descendo sentido aqui a Manuel Ribas, então passa o trevo aqui da Cuamo, um caminhão acabou ali tombando, caiu ali próximo de um córrego que tem ali, um rio, um caminhão tanque, então tava bem preocupante a situação, porque tava vazando ali um líquido, ali no rio, então a gente vai buscar essa informação. Até o pessoal tava isolando o local ontem à tarde ali, vários vídeos chegaram no nosso departamento de jornalismo, daqui a pouco a gente vai buscar essa informação, do que se tratava, então, do que estava carregado esse caminhão, que acabou tombando ontem, na tarde de ontem, aqui em Pitanga, aqui na próximo do trevo, aqui sentido a Manuel Ribas, aqui em Pitanga, bem no começo aqui já na cidade, então aconteceu esse acidente na tarde de ontem. Agora são 8h29 da manhã, nós vamos direto agora com a Diane, já chegou por aqui, Vamos trazendo a Dijana, então, para trazer as oportunidades do melhor negócio para hoje, para essa quarta-feira e para começar o mês de setembro também, né? Mês de setembro só está começando hoje, dia 2. Então é hora de você começar com o pé direito, Marcão.
2: Olá, Dijana, bom dia.
3: Bom dia, Jairo. Bom dia, Marcão. Bom dia aos nossos ouvintes da 102 FM. Começamos nossa quarta-feira, meio de semana. É isso aí, quarta-feira começando, meio de semana e início de setembro. 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
0: Valeu, Diane. Agora são 8. Tá dando um eco aqui, Marcão? Agora são 8h31. O que é?
4: Como é que se levantado o retorno?
0: É mesmo? Ah, tá. É que deu um eco diferenciado aqui no programa. Falou, ué, o que tá acontecendo aqui? Isso aqui subiu demais a audiência, né, Marcão? Que tá dando até eco aqui, ó. No nosso programa. Agora são 8h31 da manhã, nós vamos por aqui, né? Pela 102.3 FM com o nosso programa. Deixa eu mandar um abraço pro seu Juarez. Conversei com o seu Juarez ontem aqui no centro da cidade. Falou, Jair, manda um abraço pra mim. Você e o Marcão, não perca o programa. Falei, você mora onde? Mora, saí do Rio do Meio. E sempre ouvindo o seu programa. Eu.
2: Como
0: é
2: o nome? Minha
0: família, Juarez. Falei, não esqueça de mandar aula. Falei, seu. Provavelmente que eu não esqueça, mas eu falo pro Marcão.
2: Então, seu Juarez, um abraço. Que Deus abençoe o senhor aí, tá bom? Obrigado pela audiência aí.
0: E o povão que nos ouve também em Santa Maria do Oeste, temos uma grande audiência em Santa Maria do Oeste, não me recordo agora, Marcão, é aquele senhor que veio um dia aqui na rádio, lembra? Ele mora bem na entrada de Santa Maria do Oeste, pediu para mandar um alô para ele, sempre me recordo agora, qualquer um não, falou, ó, bem na entrada de Santa Maria do Oeste, eu deixo o rádio ligado lá fora para escutar vocês todo dia. Então vai o nosso abraço, meio que no geral, né, Marcão, para não esquecer de ninguém, né? Aí o povão já fica todo mundo contente.
2: Um abraço para todos aí, obrigado.
0: Fica contente, né?
2: Sim.
0: Já fico alegre. Fica. Notícia, Marcão?
2: Pode ser, aqui é, vamos que vamos, é
0: nós. Talvez não tem mais interdição, que parece na rodovia, né, Marcão?
2: Tem pra quinta, se não me falha a memória.
0: Pra quinta-feira, sempre estão publicando, né, interdição, e o povo vamos ficar, esse dia teve duas no mesmo dia.
2: É. Ô, Jairo, as eleições deste ano terão uma profissão, deixa eu ver aqui, a profusão de professores e doutores, e seus nomes nas urnas em todo o estado do Paraná, né, quase em todo o estado do Paraná, em algumas urnas do estado do Paraná. É o que está revelando agora um levantamento feito pelo Bem Paraná. O site Bem Paraná fez um levantamento com base nos nomes de urna adotados por candidatos, nome das urnas ali, deputado estadual e federal. Além disso, também há uma grande quantidade de candidatos militares e policiais. Então, hoje temos doutores, professores, militares, policiais que se candidataram, né, que utilizam também de seus cargos nas polícias, corpo de bombeiro, né? Também vão chamar todos esses nomes aí, por exemplo, soldado Marcos, né? O bombeiro tal, professor tal, né? O doutor tal. Então vai aparecer nas urnas aí. A quantidade de doutores participando no pleito, especialmente, está chamando a atenção. Isso porque o número de candidaturas registradas no Paraná caiu quase 28%, passando aí de 1.471 para 1.062 candidaturas, né, por hora. No entanto, a quantidade de doutores concorrendo permaneceu praticamente estável. Eram 52 em 2022, metade disputando a um cargo na Assembleia Legislativa e a outra metade concorrendo por uma cadeira na Câmara dos Deputados. E hoje são 48, também divididos igualmente entre candidaturas para deputado estadual e federal. Entre os doutores e doutoras, contudo, as profissões são diversas. A maioria são médicos e médicas, 21, além disso, há 19 advogados e advogadas, duas biomédicas, dois odontólogos, um fisioterapeuta, um veterinário, um professor de ensino superior, um empresário, né? E os números de professores e pastores está em queda. Então, o número de professores e professoras com seus nomes nas urnas, por outro lado, teve uma queda mais expressiva. Eram 88 candidaturas em 2022, 33 para deputado federal e 55 para deputado estadual, número que agora recuou para 39 candidaturas, sendo 18 candidaturas para deputado federal e 21 para estadual, ou seja, um recuo de 55,7%. Ainda assim, o número de candidatos usando o termo como professor ou professora ou prof ou profa, né, ali no nome da urna, não só é a maior do que os de doutores e doutoras. Da mesma forma, também caiu a quantidade de candidatos se identificando nas urnas como pastores ou pastoras. Em 2026, são 6 religiosos concorrendo para deputado federal e outros 3 para deputado estadual. Há 4 anos, eram 16 candidaturas de líderes religiosos ligados ao protestantismo, né, e às igrejas evangélicas, e a metade concorreu para a Assembleia Legislativa e a outra metade para a Câmara dos Deputados. Entre capitães, soldados, coronéis e até general, Jair, uma classe que vem com força mais uma vez para as eleições, então dos militares e policiais. No total, são 44 profissionais do Exército, das Polícias Militar, Civil e Federal e do Corpo de Bombeiros concorrendo. Via de regra, eles se identificam ali pela posição, né, que ocupam na hierarquia ali ou pelo cargo que ostentam nas corporações na natureza civil. Então a maior quantidade é de delegados, tem 10 concorrendo, sendo 6 para deputado federal e outros 4 para deputado estadual. Na sequência concorre cabos, 8, com 2 concorrendo a Alep e 6 para a Câmara dos Deputados. Os soldados são 5, 4 disputando a deputado federal. Ainda tem os sargentos também, são 5, com 3 disputando a cadeira na Assembleia Legislativa. Há ainda 4 coronéis também, um deles concorrendo para deputado federal, e 3 capitães também tentando uma cadeira em Brasília. Então os 3 subtenentes todos concorrendo para deputado federal, mas a lista ainda tem aí general do exército, um investigador, 2 bombeiros e outros 2 candidatos que utilizam o termo polícia ou policial no nome da urna. Todos esses últimos concorrendo para deputado federal. E aí tem os profissionais de saúde, né? Tem os enfermeiros, tem os psicólogos, psicóloga tal, fisioterapeuta tal, enfermeiro tal. Então, muita gente que vai estar utilizando, né, a sua profissão ali nas urnas também neste ano. Então, a eleição para deputado do Paraná terá uma enxurrada aí de doutores, professores, policiais, coronéis, vai ter ali enfermeiros, psicólogos, tudo na
0: rua. E agora assim, a nova fase agora é influenciadores, né? Também
2: tem
0: influenciadores. Pode ver que vai surgindo, né? As profissões, enfim, né? O que mais se destaca e vai, né, cada vez crescendo mais na política. Então, que seja bom pro povo, né, Marcão? Que as coisas caminhem
2: sim,
0: bem.
2: Sim, com, né, certeza.
0: Que venha somar para o nosso povão. Agora são 8h38 na manhã. Ontem aconteceu um grave acidente aqui na cidade de Pitanga. Então, um homem de 54 anos ficou gravemente ferido em uma colisão frontal registrada na noite de terça-feira, dia 1º, aqui na 466, aqui em Pitanga. Então, o sinistro aconteceu por volta das 19 horas. Então, no trecho aqui entre Pitanga e Boa Ventura e São Roque, de acordo com as informações da Polícia Rodoviária, envolveu ali uma Scania com placas de Roncador e uma Toyota Bandeirantes com placas de Campina do Simão. Então, ali a Toyota seguia sentido ao turvo, né, quando atingiu o quilômetro 196 mais 200 metros, envolveu-se nessa colisão frontal ali, a Toyota e essa carreta, que trafegava sentido contrário. Então, o condutor da Scania, a carreta era de 61 anos, não sofreu ferimentos. Já o condutor da Toyota Bandeirantes, de 54 anos, sofreu ferimentos graves e foi encaminhado para a casa hospitalar para receber atendimento médico. O acidente resultou em danos materiais e grande multa ali na Toyota, que ficou totalmente destruída. Segundo as informações, o motorista da Toyota é pitanguense. Chegou essa informação. Agora são 8h39. Nós vamos aqui para o nosso intervalo comercial e voltamos já aqui na 102 com o programa Manhã Livre.
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4: E aí, casal, você que vive junto há muito tempo, mas não casou no papel e nem quer casar? A dica de hoje é sobre união estável. Se você juntou, é muito recomendado que faça uma escritura declaratória de união estável lá no cartório. É muito simples, é barato e não tem cerimônia. Mas olha que legal, se você quiser trazer o seu pastor ou um padre para dar uma bênção na hora de assinar, lá no cartório tenho certeza que terá um espaço especial para você assinar e comemorar com sua família e amigos. Essa escritura ela é muito importante. Ela protege os direitos da família sobre os bens e é uma prova muito importante e essencial para pedir pensão e outros benefícios lá no INSS. Proteja a sua família e, havendo qualquer dúvida, procure o tabelião ou um advogado da sua confiança.
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0: Libras, são 8h45 da manhã, nós voltamos aqui com o programa Mãe Livre da 102, quarta-feira hoje. 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
1: Quer mais um chimarrão, não? Chega.
0: Você está tomando chimarrão, Marcão?
1: Chega, chimarrão.
0: Quero um chimarrão.
1: O Jairo, o ministro do Tribunal Superior Eleitoral, o Dias Toffoli, ele liberou a propaganda eleitoral para o candidato à presidência da República, Renan Santos, do Missan, mas na internet. Aí o Toffoli havia determinado, então, a suspensão da campanha em ambiente digital na segunda-feira, dia 31, sob a alegação de que o partido não havia informado quais eram os perfis de propaganda do Renan Santos nas redes sociais. Em decisão divulgada na terça-feira, dia 1º, o ministro do TSE afirmou que as providências solicitadas à omissão foram parcialmente atendidas e liberou a propaganda do candidato. Também havia sido suspenso o repasse de recursos do Fundo Especial de Financiamento de Campanha, né? Agora também restabelecido. A participação do Renan Santos em debates, que também havia sido suspenso, foi liberada. Olha só como que é. Depois que o Renan Santos fez aí, foi pra TV e tudo mais, e divulgou nas redes sociais todas aquelas mensagens, aquelas publicações que ele fazia nas suas redes sociais, falando aí do Taiaiá, né? Falando lá do Dias Toffoli, falando tantas coisas ali. Voltou atrás, parece, né? Não sei o que aconteceu lá, mas voltou. Então, o Toffoli deu prazo de 72 horas para que o candidato informe, então, a data da criação de cada perfil da rede social e quando se deu o início da sua utilização para fins de propaganda eleitoral. Ele também deve informar se existem outros sites na internet, grupos em aplicativo e mensagens ou perfis em redes sociais voltadas para a mesma finalidade. Mas agora, volta, né? O não cumprimento, é claro, deste prazo também pode acarretar em um indeferimento do registro da candidatura. Mas é claro que não vai se bobear aí agora nessa meia caminhada, né, o Renan Santos, e vai dar continuidade, então, agora na sua candidatura à presidência da República, Renan Santos. 8h51, tem mais lá?
0: Tem Vamos mais lá. Aqui, Marcão. 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Marcão, antes que eu esqueça aqui, além do aniversário da minha mãe, é do aniversário do meu irmão também, o Sérgio.
1: Também?
0: Acabei esquecendo hoje.
1: Olha.
0: Hoje tem bolo do outro lado, Marcão.
1: Que bom, né,
0: Jair? Que bom. Por aí vai, né?
1: Não, um bolinho bem recheado é gostoso, né?
0: É bom, né, Marcão? Sabe fazer bolo também.
1: Né? Pegar assim, pegar o chantilly e bater com doce de leite, chantilly, depois fazer a cobertura. Nossa, gente do céu, é bom, viu, Tânia? Já comeu assim, não? Chantilly com doce de leite batido na batedeira e depois... É muito bom, gente do céu.
0: É bom demais.
1: É bom, dá pra fazer assim. Ô, Luana, abraço, bom dia, Luana. Tá lá confirmando a audiência da programação, bom dia. Seu João Maria Polish. Ele não perde a programação também, todas as manhãs. Abraço, obrigado pelo carinho. Dona Neus, ela nota colinho também, abraço. Meu amigo Jacó Demo, Jacó. Abraço, Jacó mandou uma mensagem pra mim aqui na programação. Ele, top essa mensagem que você mandou, né? Ele colocou ainda, vou pegar um trecho aqui do que você mandou. A lei do retorno. Ele não escolhe partido, não respeita cargo e não se curva diante do poder. Já disse e vou continuar dizendo, o tempo não perdoa ninguém. Nada escapa do tempo. E tudo o que se faz aqui se paga. No fim, não é a minha opinião que decide. É a história que dá a última palavra.
0: Ai, é Jacó Dema, menino. Abraço, Jacó. Obrigado. Conhece o Jacó?
1: Conheço. Um abraço pro meu amigo Jacó Aldema. O Jairo, a médica Ana Paula Nunes dos Santos, de 27 anos, ela foi presa por engano no aeroporto internacional de Campo Grande, no Mato Grosso, após ser confundida com uma mulher do mesmo nome investigada por um crime. Então, o caso aconteceu no dia 4 de agosto, enquanto a médica voltava de férias em Salvador, na Bahia. Ela estava acompanhada do marido, da filha de 6 meses... E agentes da Polícia Federal abordaram a mulher, né, a médica, e deram voz de prisão em frente à família dela. E ela afirmava, dizia, não, mas eu não sou eu. Desde o início ela tentou explicar que não era aquela pessoa procurada. A Ana Paula, que é moradora de Dourados, Mato Grosso, passou 2 noites na prisão. Após a audiência de custódia, ela foi liberada com a tornozeleira eletrônica e orientada a procurar a Defensoria Pública para explicar a situação. A médica passou 28 dias com equipamento preso ao tornozelo até o erro ser resolvido. E agora, quem vai pagar isso, né, Jairo? Ao voltar para Dourados, a médica procurou a Defensoria Pública e explicou o caso. Durante a análise do processo, os defensores identificaram 2 mulheres com o mesmo nome, identificadas nos documentos. Ana Paula nasceu em 99 e tem CPF, filiação e outros dados pessoais diferentes ali da mulher que compareceu ao processo criminal. Após constatar o erro, a Defensoria Pública levou então esse caso ao Tribunal de Justiça do Mato Grosso do Sul, por meio de habeas corpus. A instituição pediu o fim das restrições impostas da médica, a retirada da tornozeleira eletrônica e a correção dos registros para evitar que ela fosse presa novamente pelo mesmo erro. Jesus amado,
0: Jair. Quem vai pagar agora o prejuízo?
1: É, o psicológico e tudo mais, né?
0: É.
1: Você sair na rua e o pessoal, né, ficar apontando lá, médica, médica, então.
0: Quanto julgaram, né?
1: Hã? É, restrito. Acho que é 10 horas, né? E 7 horas da noite tem que. Então tem um negócio muito louco isso daí, viu?
0: É, bem complicado a situação, Marcão. O Alexandre?
1: Pode ser, vamos lá. Então, o Alexandre vamos. Tá chegando por aqui. 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Bom dia, Alexandre.
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0: Valeu, Alexandre, agora são 8h58, nós vamos aqui para o nosso intervalo comercial e nós voltamos já com mais notícias aqui na 102 FM com o programa Manhã Livre.
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1: 93.
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0: são 9:04 da manhã, nós voltamos aqui com o programa Amanhã Livre desta quarta-feira, hoje meio de semana, Casa do Construtor, construindo, reformando, qualidade e economia para sua obra, tem nome Casa do Construtor em Pitanga, lembrando que são duas para melhor atender você, na Visconde de Nácar, 156 no centro, e a filial Alexandre Buchmann, 231 no Parque São Basílio. 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
1: Ô Jairo, nós estamos com a situação do Deltan, né? Deltan que é candidato, o Deltan Dallagnol, né? Do candidato ao Senado. É, tem a situação, acho que, se eu não me falo em memória, acho que é para ser hoje, dia 2, para tentar se resolver a situação dele. Eu não sei se consegue aí, mas segundo o que falam, que sim, né? Inclusive a desembargadora, a relatora Vanessa Jumes Marque, que é relatora do pedido de impugnação da candidatura do Deltan, do Partido Novo, no Tribunal Regional Eleitoral do Paraná, ela negou o pedido lá de coleta de provas feito pelo ex-procurador, né? Acolhendo aí a demanda da coligação Paraná para Todos, que solicitou a celeridade no caso. Com a decisão publicada na terça-feira ontem, dia 1º, foi encerrada então a base da produção de provas. Agora, o Ministério Público Eleitoral deverá apresentar um novo parecer em até 2 dias para só depois o Tribunal Regional Eleitoral julgar o pedido de impugnação. E era para sair hoje, então, pelo jeito, vai se prolongar mais alguns dias essa decisão sobre a candidatura do Deltan. Né? Então, Deltan, que é líder em pesquisa, né, a corrida do Senado. Se nós estávamos conversando em off aqui com o Jairo, com a Tânia, falando a respeito do Senado, se caso Deltan saia da jogada, se isso acontecer ainda a tempo, né, das eleições, fica tudo embolado, né? Fica tudo embolado ali. Primeiro, nas pesquisas, você coloca ali à frente o Alexandre Cury, depois vem a Gleice, depois vem o Felipe, e aí demais segue ali a sequência, a escadinha, né? Mas fica tudo embolado a corrida para o Senado no estado do Paraná. Né? Até nós conversávamos em óculos, nós teremos 3 senadores, né, para a próxima agora, porque daí o senador Sérgio Moro, se esse eleito for, tem o suplente, assume lá também. Eu estava dando uma olhada, inclusive, tem o suplente lá, agora me fugiu o nome do empresário lá, que pode assumir, né, a suplência do ano que vem já. Mas e se espera agora que essa decisão, né, saia logo, né, essa decisão do Tribunal Regional Eleitoral sobre o pedido de impugnação da candidatura do Deltan Dallagnol ao Senado. Será que vai acontecer? Será que ele depois ainda acaba se elegendo e fica subjúdice e tudo mais? Fica essas perguntas. Mas se caso ele saia da jogada, a briga está embolada para o Senado no estado do Paraná. Né? Claro, sempre coloca sempre os 3 ali, mas tem vários outros nomes, mas os 3 nomes que estão ali em destaque na corrida para o Senado, né? Tirando o Deltan da jogada, entra ali a Gleice, o Cury e também o Felipe. Agora, vamos esperar mais esses 2-3 dias que foi dado como prazo para saber qual será a decisão sobre a candidatura do Deltan Dallagnol ao Senado.
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1: Tá dando uma olhada aqui, o presidente do Senado, o Davi Alcolumbre, do União, Ele descartou, Jairo e amigos que acompanham a programação, descartou dar continuidade no andamento dos novos pedidos de impeachment contra o Alexandre de Moraes, lá do STF, né, o ministro. Então as petições foram protocoladas pela oposição após a divulgação das mensagens atribuídas ao magistrado, né, e ao ex-banqueiro Daniel Vorcaro. Ao comentar a pressão dos parlamentares que cobram investigações com base em relatórios da Polícia Federal, o Alcolumbre indicou resistência ao pautar o tema e afirmou que, até o momento, não achou nada e não deve achar nada que embase uma medida contra o ministro. Mas tá esquentando a panela do Davi também, né? Tá esquentando, porque o senador Carlos Viana, lá do PSD de Minas Gerais, Jairo e amigos que acompanham a programação, ele chegou até a ameaçar ali, pedir o afastamento do Alcolumbre caso os novos processos de impeachment contra Alexandre Moraes não fossem abertos. Então, apesar de toda essa pressão crescente da oposição, que deve também explorar o tema, especialmente agora nesse período eleitoral, não há nenhum indício de que Alcolumbre tomará, né, alguma providência a curto prazo. Mas já se fala nos bastidores, por isso que eu digo que tá pegando fogo o negócio por lá, né? Tá falando aí que pode acontecer, que é o Alcolumbre, pode acontecer. Não dizer que vai acontecer, pode isso acontecer no andar aí dos próximos dias, que é o Alcolumbre possa deixar aí, né? Deixar o caso de Moraes com o STF, né? Então agora vamos aguardar. Eu falando, tá pegando fogo, pra nós não estamos sentindo nada, pra nós tudo normal aqui no interior do estado do Paraná, pra cidade pequena, mas quem tá lá no fervo, tá vendo que o negócio tá pegando fogo, e nesse período eleitoral, todo mundo vai se utilizar de tudo isso que está acontecendo pra atacar um ou outro nos horários eleitorais aí.
0: Muitas das vezes o povo que tá um pouco longe, o Marcão, pensa que tá tudo bem por lá, né? E às vezes não tá muito bem, né?
1: O negócio não tá bom pra eles não, Jairo.
0: É sorriso nos olhos e veneno no coração, né, Marcão?
1: Como essa, já.
0: Sempre tem, né? Gosto assim, mas estão tudo junto, desce aqui, né? Pouso aqui de helicóptero, depois decola, sorriso. Mas você vai ver por dentro como é que tá o negócio, né? Não tá muito do jeito que é pra ser, né?
1: Tá pegando.
0: Você tá vendo por fora, você não enxerga por dentro, meu amigo.
1: Ei, mundão.
0: E na política acontece isso, né?
1: Acontece.
0: Que bastante. Nem do povo aí, você vai ter que engolir, né?
1: Faz parte da política.
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1: Eu estava dando uma olhada numa matéria, uma matéria que foi divulgada, que o Tribunal de Contas do Paraná vai em loco, ou seja, vai lá no local, agora fiscalizar 56 obras em 35 cidades, que juntos já somam 1,17 bilhão. E agora a pergunta, e aí? Vem para Pitanga? Então, o Tribunal de Contas do Estado do Paraná, por meio de sua coordenadoria de obras públicas, vai realizar...

0: bem? Não? Tá tudo ok? Certinho? Então são diversas regiões do Paraná que eles estarão. As atividades têm como objetivo a avaliação de riscos de finalidade, custos, cronograma, a qualidade da obra, a fim de identificar possíveis questões mais complexas por esta auditoria. Então, as inserções previstas no plano de fiscalização do biênio 2026-2027 da Corte está abrangendo obras públicas municipais e projetos cofinanciados com recursos de instituições financeiras internacionais, além de várias presenciais, né, informações coletadas a partir de documentos referentes a obras também que serão consideradas na análise. Bem, aqui está como instituições financeiras internacionais, né, que financiaram aí projetos também, mas a pergunta que fica no ar, né, nós temos uma situação aqui da nossa saúde, a questão do hospital regional, né, que comentou-se lá atrás, até a gente falou a respeito disso aqui na programação, que estariam fazendo essa fiscalização, né, o Tribunal de Contas do Paraná estaria visitando estas obras, e daí perguntarem quando vão chegar, né, em loco, ou seja, eles vêm eles pessoalmente para verificar a situação. Fica essa pergunta no ar também. E hospital, chamado Hospital Regional de Ipitanga, será que terá uma visita dessa programada? Talvez, não sei se no final de ano, não dá tempo, mas para o ano que vem, aqui no Hospital Regional? Fica essa pergunta aí, porque o Hospital Regional também será promessa política desse ano, Jair.
1: Provavelmente, né? Agora só se fala no Hospital Regional, né? Muitos dizem que esse hospital precisa sair do papel, né? Mas geralmente tem a solução para tudo na época da eleição, da política, né? Na época estão em campanha. Depois as coisas acabam indo para a gaveta e ela só retorna. É igual do gás antigamente. Chegava a época da eleição, era só no gás, o povão, né? Falava. Agora temos que retornar, né? Exploração do gás natural. E essa era a fala de todo político. Mas é assim, e muitas coisas acontecem, a população não concorda e não tem que concordar mesmo. Por exemplo, Marcão, estava vendo uma matéria que teve um município com 3 mil habitantes que gastou mais de 1 milhão em show. Então, quase mais que a arrecadação do município em shows. Quer dizer, filas, né, para a população que precisa de exame estar lá, né, isso é uma realidade, a gente sabe, em todos os municípios, e Ipitanga não está fora disso, né, muitas pessoas na fila esperando 2 anos, né, acabam muitas vezes desistindo, e alguns até, né, falecendo, esperando ali o exame, não tem, aí gasto horrores em shows para ficar ali 2, 3 dias, o artista descer, e nada contra o artista, tá fazendo a parte dele, quem contrata é que tinha que pensar mais na população do que, né, no show, e aí desce ali, faz o show de uma hora e meia, no máximo, acredito que nem 2 horas não faz show, vai embora, leva o dinheiro do povo e o povo fica aí na segunda-feira, passa o finalzão de semana batendo palma, aplaudindo, e depois o povão volta para a fila de espera e exames. Então, poderia peneirar mais se o município está bem, dá uma olhada. Então, me passa aí como é que está o município, como é que está a fila de exames, o município tem estradas boas, o município está bem, então vamos comemorar, vamos fazer um show, vamos trazer então um artista para comemorar. Agora, se o município não está bem, isso já aconteceu no ano passado. O que nós estamos falando aqui, lembra, Marcão, foi o Palmital, que não estava muito bem, cancelaram o show?
0: Sim,
1: cancelaram, falou, ó, né, o juiz, o promotor entendeu que não estava no momento de comemorar, falou, não tem nada que comemorar aqui, vamos cancelar, porque tem muita coisa para se fazer ainda, né, do que trazer artista para levar o dinheiro do povo.
0: Bem certinho, né? Se tiver tudo ok, certo, tudo beleza, sossegado.
1: Porque a festa é a comemoração.
0: É a comemoração mostrando que tá tudo ok, tá tudo bacana, né? Então, se não tá, então por que realizar a festa?
1: Fica aí, né, Marcão? A nossa fala. E tem muita gente que concordou. Tem os que não concordaram também, nós respeitamos, né? Como queremos respeito também daqueles que não concordaram e respeito o nosso comentário, que é só um comentário. Mas muita gente, tenho certeza que a grande maioria falou, ó, é bem isso mesmo.
0: Agora são 9:18, 9:18, há um fato que chamou a atenção, Jairo, das últimas também aí. Um homem foi condenado a 45 anos, 2 meses e 28 dias de prisão por abusar sexualmente da enteada de 13 anos. Conforme decisão da 6ª Câmara Criminal do Tribunal de Justiça do Estado do Paraná, esse homem aí, esse monstro, ele gravava ali os abusos e que posteriormente foram divulgados nas redes sociais. O homem recorreu e alegando que as relações eram consensuais, 45 anos, 13 anos, caboclo, apesar da vítima negar, né? Os magistrados confirmaram que o consentimento é juridicamente irrelevante antes dos 14 anos, né? Então fica aí o recado.

0: acusado aqui na programação. Ele também foi acusado de dar drogas pra menina, pra ficar mais fácil ela gravar as cenas e colocar aí as chamadas balinhas no seu suco, o que, de acordo com o depoimento na escuta especializada ali, deixavam agitada após a ingestão dessas chamadas balinhas. Inclusive, a informação que a menina morava com a mãe e o padrasto ali desde os 4 anos de idade e passava as tardes sozinhas com ele em casa, enquanto a mãe trabalhava. Após os abusos, pediu para ir morar com o pai em outra cidade. No processo, o pai contou que a menina chorava, ficava trancada no quarto, passou a ter baixo rendimento na escola. Por fim, ela conseguiu denunciar o padrasto, que foi preso. A mãe se separou após essas denúncias, mas foram localizadas mensagens no celular dela orientando a filha a alterar o depoimento para alegar que já tinha mais de 14 anos na época dos... Ah, mas vaca... Não vai falar, né? Toma, amigo, né? Ela não pode falar também. Gente, a gente fica com raiva porque é uma situação dessa, uma mulher, sua filha saiu do seu útero, Jesus amado, que situação. O juiz entendeu que havia provas suficientes de que o réu manteve relações sexuais com a vítima e que produziu registros audiovisuais envolvendo a adolescente. A sentença reconheceu que os atos ocorreram repetidamente ao longo de aproximadamente 1 ano. Os agravantes da pena incluíram ali o fato de que o réu se prevaleceu, né, da convivência doméstica, da proximidade, da confiança existente dentro da família e da posição da autoridade, né, que exercia com o padrasto da vítima para praticar os crimes. Que situação! Agora esse monstro vai para a cadeia e lá pode ter certeza que os detentos já sabem, né? Então já sabe o que vai acontecer com esse caboclo. Mas 45 anos é pouco. É pouco para quem abusava, gravava adolescente, ainda drogava esse adolescente no estado do Paraná. Aí fica uma dica também, Jair, só pra fechar, que eu sei que você tem um comercial das 9h20 a 9h21 ali. É daqueles que tem 18 anos, 19 anos, né, estão namorando menininha de 14 anos, né, mantém relação sexual com a jovem de 14 anos, 13 anos aí. Ô, fica atento, ô bonecão. Você vai pra cadeia também. Ah, mas ela deixou. Não existe isso. Ah, eu vou roubar uma menina, vou morar com a menina de 13, 14 anos. Não existe isso, viu? Fica esperto, fica ligado. Às vezes a menina acha que tem autonomia pra dizer, não, eu posso, eu tenho 14 anos, eu 13 anos, eu me mando, eu quero fugir, eu quero casar. Eu quero... Não é bem assim, as coisas perante a lei são bem diferentes.
1: É, vai responder por isso. Vai lá lavar a cueca de presa, de freada, né, Marcão? Isso é só o começo, depois as coisas ficam pior. Bom, nós vamos aqui para o intervalo comercial, nós voltamos já finalizando o programa, que é 9h22 já.

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0: Agora são 9h26 da manhã, voltamos aqui com o programa Manhã Livre, agradecendo aqui o nosso parceiro, a equipe lá da Producerto, sempre nos ouvindo, também a equipe da Papelaria Santo Anjo, aqui na Avenida Brasil. O Zezinho ali do Supermercado West, aquele abraço, Zezinho, tá lá sempre nos ouvindo também, parceiro aqui do programa Manhã Livre, Marcão. 9h27 já.
1: 9h27, um feijão. Sabe que é o Zé do Camargo Luciano que você falou lá? Você tem, né?
0: Ah, é? É, eu acho que é aí, né, Marcão?
1: Eu não sei que
0: é
1: aqui?
0: Eu acho que sim.
1: Deixa eu dar uma olhada pra nós terminar o programa com aquela lada aí. Vamos fechar então, né? Agradecendo a todos pelo carinho.
0: Deixa eu olhar aqui, Marcão, se eu tenho aqui. Eu acho que é da tua.
1: Eu não sei se não é aí nesse daí.
0: Acho que na esquerda ou não?
1: Acho que é no teu aí, acho.
0: Na direita?
1: Na meu computador direito.
0: Aqui?
1: É.
0: Deixa eu ver aqui.
1: Acho que aparece aí.
0: Deixa eu ver esse aqui.
1: Mas enquanto você vai procurando aí, eu quero agradecer aí a todos pelo carinho, pela audiência. Que Deus continue abençoando o teu dia, né? A tua manhã, tua tarde, tua noite. E amanhã, às 8 horas da manhã, nós retornaremos por aqui, né? Com mais informações.
0: É aí mesmo, Marcão, que não tá.
1: É? É, você lembra o nome da... Eu não lembro qual que é a...
0: O meu país?
1: Ah, tá, é meu país.
0: Meu país?
1: Meu país. Eu vou procurar aqui.
0: Procura lá,
1: Marcão. Aqui o programa. Então, agradecendo a todos pelo carinho e eu volto... Né, na programação aí a partir das 13 horas. Tá aqui, ó. Né, a partir das 13 horas eu volto aqui na programação. Tá bom, gente? Aquele abraço. Tchau, tchau. Valeu.

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0: chegando então, bom dia! Bom dia, bom dia, Pitanga! Bom dia toda a região, bom dia você aí que tá na sintonia, bom dia a senhora dona de casa, bom dia você trabalhador, ótima quarta-feira, meio de semana hoje! E vamos chegando aí com toda a animação, a moda sertaneja, chegando com informações, prêmios, hoje tem prêmio aqui no programa dos Piá. Hoje já quero mandar um alô já desde cedo já e agradecimento especial ao João Ricardo lá da JR, que também aí a todo o pessoal lá da igreja luterana, da igreja também da linha Cantu, pessoal aí que são que vem aí trazendo as festas também aí do interior pra gente aí. Hoje tem, daqui a pouco tem áudio aí do pessoal lá da Costelada, 13ª Costelada da Comunidade Santa Rita de Cássia, lá da linha Cantu. E hoje tem sorteio também no oferecimento da JR, no oferecimento também aí do pessoal da Igreja Luterana. 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Final de semana agora, né? Dia 6 de setembro, tem festa aqui na comunidade da igreja aqui da Luterana, né? No caso. Então aí você pode estar sendo aí convidado a estar participando dessa festa, mas lembrando que os cartões são antecipados, tá? Não vai ser vendido churrasco na hora, os cartões são antecipados e para você queira antecipar a compra do seu cartão da festa, você pode chegar até na JR Rolamento, já é garantir o seu, falar com o João, lá o João tem alguns cartões disponíveis também aí, tem aí o contato pessoal também da Igreja Luterana que vai estar aí vendendo para você então esse churrasco aí, dia 6 de setembro agora, e a gente vai sortear um, hein? A gente vai sortear um cartão aqui no programa dos Piá, churrasco bovino no valor de R$100 esse cartão, e vai ser o sorteio de hoje aí dessa quarta-feira, meio de semana, agradecer então o pessoal lá da Igreja Luterana. Dia 2 de setembro hoje, é exatamente 15 graus em Pitanga, dia ensolarado, marcado 22 graus de calor,
1: o sabor das
0: tempinho mais fresco aí, mais solzinho aí pra animar bem aí nosso dia, nosso meio de semana.

Raparigueiro da Roça, Antônio Gabriel. Começando nossa manhã, nossa quarta-feira, animado. É lógico, né? Nosso WhatsApp já tá liberado aqui pra você tá participando, mandando sua mensagem, mandando seu áudio, fazendo seu pedido de música aqui nessa manhã. Confirmando aí de onde que você acompanha, gente, de onde que você tá escutando a nossa programação. Concorrendo a esse cartão aí da festa da Igreja Luterana, aí um churrasco da Igreja Luterana. Então participa com nós aqui no WhatsApp 42 99008756. A gente só tá iniciando aí essa maravilhosa manhã de quarta-feira.

0: prazer, que alegria, que emoção estar nessa festa maravilhosa. Boa noite! Boa noite, Paraná!
1: Boa noite, Chico Rei!

0: botando aqui no nosso WhatsApp. Vamos lá, vamos lá, vamos chegando por aqui. Ai. WhatsApp 4299008756. Estamos chegando com tudo aí nessa quarta-feira com sorteio, tá? Sorteio aí de churrasco hoje lá da Igreja Luterana. Vai acontecer nesse finalzão de semana.
1: Festa mesmo.
0: Vamos lá, bom dia, seu Sebastião. Como é que vai por aí, Sebastião?
2: Bom dia, Samuel. Sebastião Pedreiro, por cá na obra, sempre na escuta. Todos os dias aí ligadinho na programação, Samuel.
0: Positivo.
2: Ótimo dia aí, Deus abençoe.
0: Valeu, Sebastião, obrigado pela audiência, eu que agradeço pela audiência. Rosiele, bom dia, Rosiele.
3: Bom dia, Samuca. Estamos ligadinhos aqui na Melhor, na 102, escutando o programa do Samuca. A criançada acordaram mais tarde hoje, estão tomando café aqui, escutando a programação. Manda pra cá esse churrasco da Igreja Luterana. Nós que vamos aproveitar.
0: Festa, né?
3: Rosiele Cabral, a Lívia e o Nicolas, ligadinhos no Samuca.
0: Valeu, grande abraço aí, Rosiele.
4: Bom dia, Samuca.
0: É o Nicolas, né? Quem tá? Como é que é mesmo?
3: Cá esse churrasco da Igreja Luterana. Nós que vamos aproveitar. Rosiele Cabral, a Lívia e o Nicolas, ligadinhos no Samuca.
0: Abraço aí, Nicolas. Obrigado pela audiência, Lívia, Rosiele, toda a família aí, obrigado pela participação. Quem que já mandou o vídeo pra nós? Vamos ver.
5: Bom dia, bom dia!
0: Franci, Bel.
5: Gritador, São Judas Tadeu.
0: Tá lá no São Judas?
5: Pitanga, Paraná.
0: Você vale um pouco carreta, né?
5: Escutando aqui a 102,3. A melhor, viu?
0: A melhor, né?
5: Bora, Edson, bora, Edson. Cuida. Dama.
0: Valeu, Biazara. Um abraço aí no Puxa da Pedra. Amigo Gold, Goldash, pedindo o quê?
6: Os meninos.
0: Calcinha de renda hoje, Gustavo Lima. Fala aí, Gold, bom dia, Goldash.
4: Meus amigos,
0: a Nilza também já confirmando audiência por aqui. Bom dia, Nilza, Valdineia Martins, a Sônia.
7: Ponta a ponta, o Brasil tem boiadeiro, movimento.
0: Fala, Sônia, Sônia!
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0: Xeremeta, né? Começa. Abraço aí, Sônia.
7: De pecuar.
0: Obrigado pela participação, bom dia. A Márcia também. Vamos logo no sorteio aí desse churrasco da Igreja Luterana. Otávio. Otávio dos Santos. A Juliana, que ganhou o sorteio do Ondo Bonenzão, né, Juliana?
7: Ferrari tem aqui.
0: Amigo Gilson, também bom dia.
7: 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Senta aqui.
0: Hoje esses dias ganhou um churrascão aqui da JE, tava faceiro, Gilson, né? Bom dia, Gilson.

0: Ô Samuel, bom dia. Amanhã eu não sorteio esse churrasco aí, cara. Tamo indo no puxa, mas é da terra, mano. Fazer um piso aqui.
1: É o puxa da terra? Com o caçamba, né? Com o caçamba dos pedreiros é o carrinho de mão, né?
2: Fala, Samuca, fala, bom dia, bom dia. Bora
3: aqui ouvindo a amarelinha.
1: Niordi.
3: Tá bom na lida aqui. E sempre sintonizado. Coloca mais sorteio. Um abraço e tudo de bom.
1: Tudo de bom.
4: Eu não tô bom, eu tô excelente.
5: Bom dia, Samuca. Tô aqui ligadinho no programa. Me coloque no sorteio aí.

0: comercial, daqui a pouquinho a gente retorna com mais áudios. Já vem chegando mais gente por aí. Vamos acordando, vamos despertando. Tirando celular do bolso, mandando áudio, mensagem. Vamos chegando por aqui, 102 FM, a rádio que mudou o rádio.
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5: Confira agora a hora certa. 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
6: 10:09.
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0: Fala, Samuca, bom dia, estamos aí
1: Bom dia, bom
0: confirmando a
1: dia.
0: audiência amarelinha, diretamente de Imbituba, Paraná, Brasil.
1: E hoje
0: um
1: tem
0: abraço,
1: aniversariante, né? A Aline, a filha do Tony, tá de aniversário hoje. Feliz aniversário, Aline, muitos anos de alegria, saúde pela frente, né, Tony? A família abençoada aí, obrigado pela audiência, o Tony, a Judite.
2: Meu coração.
1: Ele é também de Imbituba hoje.
3: Despedaçado. Bom dia, que a Sara Regina Jones do Bom Retiro toca uma música bem bonita, nós estamos com o programa e quero participar do sorteio.
4: Ô Samuel, bom dia. Manda uma música pra pesada aqui da DM Construções, aqui no Jardim Maravilha, aqui ó.
1: Jardim Maravilha. O
4: Teodoro e Sampaio aí, bota meu nome naquele sorteio pra nós assar uma costela aqui, rapaz do céu. Os patrão não estão pagando pra nós costela.
1: Viu, no antigamente eu lembrava que antigamente os patrão... Era obrigado, né? Era obrigado a fazer o churrasco na obra quando concretava a laje, né? Hoje em dia nem isso mais.
2: Sem gelo,
1: tá... Nem isso mais tá acontecendo.
3: E essa música tudo
1: bom dia,
3: certo?
1: Dona Silvana.
3: Tô na escuta do programa, cortando grama hoje. O rádio tá ligado. Entrei lá de fora pra tomar uma água, né? Molhar a garganta.
1: Molha
3: e quartou, né, meu amigo?
1: Já esquentou,
3: então,
1: né?
3: Então quero participar do sorteio de hoje desse ingresso pro almoço da igreja luterana. Tomara que eu tenha sorte hoje.
1: Já
3: daí
1: ganha.
3: Vou lá domingo almoçar com o povo, fazer uma festa final de semana, né?
1: Isso aí.
3: E manda abraço especial para todos os ouvintes e todas da Agropecuária Stort. Sua ouvinte de todos os dias, Silvana Vizentinha Stort.
1: Abraço, dona Silvana.
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1: 10 horas, 12 minutos. Chegando aí já de cotação no mercado agrícola, informativo Cevale chegando no seu rádio.

0: preço do soja nessa manhã de quarta-feira, dia 2 de setembro. Informativo Cevale informando aí. Preço do soja nessa manhã, R$137,30. Preço do milho, R$58. Trigo tipo pão, R$77. E o dólar fechou nos R$5,15. Então, repetindo, preço do soja nessa manhã, R$137,30. Preço do milho, R$58. Trigo tipo pão, R$77. E o dólar fechou nos R$5,15. A cotação no mercado agrícola, informativo Cevale, então. 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Na semana vai ter sorteio da Cevale aqui no programa dos PA. Acompanha a nossa programação aí. Olá, Mai Mora Sertanejo. Enquanto isso, vai participando, porque hoje tem cartão do churrasco da Igreja Luterana. Tem cartão do churrasco da Igreja Luterana e você pode participar com nós e ser aí o Feliz Harder que vai ganhar, levar pra casa esse cartão e poder estar almoçando então aí, churrasco bovino, diretamente da Igreja Luterana nesse finalzão de semana.
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0: 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Hoje tá, tamo gago hoje aqui na rádio, né? Hoje tem cartão do churrasco da Igreja Luterana aqui no programa dos Piá. Então vamos participando, mandando seu áudio, interagindo, né, Ângela? Bom dia, Ângela!
2: Bom dia, Samuel. Me dá esse churrasco aí da festa pra mim, da Igreja Luterana. É a Ângela aqui da Planalto agora.
0: Fala, Ângela!
2: Mudamos de endereço.
0: Mudamos de bairro? Um abraço aí, Ângela. Tamo junto. Mas levando nós junto, né, na mudança? Um abraço aí, Ângela. Vamos colocar no sorteio. Também Pedro Calux tá participando. Bom dia, Pedro. Sirlei dos Santos. Bom dia. Coloca meu nome no sorteio. Comemorar meu aniversário lá na Igreja Luterana. Olha que maravilha, né, Sirlei? Imagina. Maria Miranda, obrigado pela audiência.

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apaixonados, Sertãozinho Chororó, aqui no programa dos Pia. 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Abraço Célio, abraço toda a equipe que tá lá na sintonia, Paulinho Toledo também, Fábio Lara, trabalhando tudo por lá no 24 horas.

0: Quentinha, na próxima festa, voltar às barracas, a ida das comunidades, cara, seria espetacular pra nossa região.
1: A gente
0: vai... Valorização seria o nome.
1: É, né, nessa última, acho que, não sei, posso estar falando bobeira aqui, mas veio o pessoal de fora, né?
0: Sim.
1: Também, né, veio Burger, acho que era Burger King, né?
0: Eu não lembro os nomes, mas...
1: Tinha que trazer o pessoal, valorizar o pessoal daqui, né? Fazer uma... Imagina fazer uma
0: pastelzão cozinha. Caseiro, não tem coisa melhor, no espetinho.
1: Nossa
0: senhora, meu Deus do céu.
1: O que mais que tinha, rapaz, tinha uns pratos também, que era absurdo, né? E bom, hein? Bom mesmo que a gente... comia lá, a gente ficava aí 4 dias de festa, 4 dias comendo todo dia uma coisa diferente,
0: meu
1: né?
0: Meu Deus do céu, cara, tinha...
1: E ainda no final tinha o prato vencedor, né?
0: Eu posso estar enganado, eu não lembro se era Cantu ou Santa Bárbara, fazia comida italiana, cara, meu Deus do céu, era esse, massas, hein? Meu divino, era muito bom, era cara. Muito bom.
1: A gente escolhia o que a gente queria, né?
0: Mas assim, parabéns pra comunidade luterana, pra linha Cantu, por estar correndo atrás de divulgar e investir nessa parte, mas eu... Também deixo aberto que precisar as outras comunidades aí para divulgação, tanto pela loja quanto aqui pelo programa do Samuel. Acredito que o Samuel também pensa da mesma forma. Venha até nós, converse com a gente, vai na loja, manda mensagem aqui, venha na rádio, conversa com o Samuel. Vamos ajudar, né, Samuel? Vamos divulgar as festas aí, os eventos, independente se é festa, se é almoço, se é janta, se é matibalho, o que for. Tamo aí junto porque a gente é parceiro. Do pessoal da cidade, pessoal do interior, a gente valoriza toda essa parte.
1: Valeu, João. Grande abraço.
0: Deus abençoe. Sexta-feira, tamo de volta.
1: É nóis.

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5: 1120.
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2: Antony Gabriel em mais um.

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3: Bom dia, compadre. Tudo bem, Unimar? Fala nas aplicações aqui. Curtindo a amarelinha, né, cara? Ei, melhor cara. Hora do dia, hora do programa dos piá. Compadre, troca aquela música Valdecame, fazendeiro, e é isso que eu sou. E
0: como é que é?
3: Chora, quarta-feira. Abração,
0: compadre. Como é que é? Como é que é? Pera aí, deixa eu voltar aqui.
3: Bom dia, compadre. Tudo bem, Unimar? Pelas aplicações aqui, curtindo a amarelinha, né, cara? Melhor hora do dia, hora do programa dos piá, hein? Opa, troca aquela música Valdecame, fazendeiro, e é isso que eu sou, e... Chora, quarta-feira! Abração, compadre!
0: Chama, compadre! Valdecame, fazendeiro, tá aqui, ó! Roda!
4: Fala aí, Samuca! Fala aí, João!
0: Fala, Nelson.
4: Eu li o João falando esse tanto de comida aí, rapaz. Estão mexendo uma cerca aqui, já dá vontade de parar aqui e almoçar já. Almoçar, já, né? Já deu fome de tanto falar em comida.
0: Verdade, né?
4: Aí, viadado, um abraço aí, tudo que é de bom.
0: Um abraço, Nelson, velho. Grande abraço aí, tudo que é de bom. 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

0: Elias, com a voz do Brasil. É o que liga, hein? Segura! Essa daí vai tá no meio.
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3: Ó, faltando 5 minutos aqui já pro horário eleitoral. Daqui a pouquinho, então, a gente entra já pro horário eleitoral obrigatório. E daí a gente retorna aí aos meio-dia e 20, né? Com mais informações, relógio também aí com o sorteio hoje aqui que tá rolando o programa dos PEN. Enquanto isso, vai mandando sua mensagem, seu áudio aqui pra nós. Programação continua normal, só horário eleitoral do meio-dia ao meio-dia e 20. E daqui a pouquinho a gente já.

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3: As pessoas não vivem faz de conta das redes sociais e da propaganda de TV. Pode engajar, ficar bonito, mas quando a vida lá fora mostra sua real face, o que manda, infelizmente, é o medo. Medo da rua escura, medo do golpe no WhatsApp, do avanço das facções, do roubo de cargas, das crianças expostas à internet. Não fosse o bravo trabalho das nossas polícias, o quadro estaria bem pior.
2: Então, a polícia na rua resolve?
3: A presença da polícia é fundamental, intimida vagabundo e dá pra gente uma sensação de segurança. Mas não é só colocar a polícia na rua. Antes tem que ter trabalho de inteligência, integração e estratégia, para que o trabalho da polícia renda. Tem que ver viaturas, armamentos, coletes, pessoal em número o suficiente para não sobrecarregar nem expor ninguém. E tem que garantir escalas decentes, saúde mental e, é claro, bons salários e bom treinamento. É fácil dizer que valoriza, mas na hora do vamos ver, fica na Dodge Ram e salário para coronel, pagando muito pouco pro pessoal da linha de frente.
2: E o que mais precisa ser feito?
3: Vamos lá. Precisa ampliar o vídeo monitoramento e retomar as patrulhas rurais, os bombeiros comunitários. Precisa integrar o acionamento de emergências no 190 e realizar mais concursos públicos. Precisa fortalecer o batalhão de fronteira e garantir a presença da polícia em todas as cidades. Enfim, precisa proteger a vida, o patrimônio, dia e noite, de verdade. Isso vamos deixar bem claro. É papel da nossa polícia e não de um juiz.
2: Coragem e seriedade para fazer o que não fizeram.
3: Cuidar do Paraná é cuidar da vida dos policiais e de todos que eles protegem. Essa é a regra.
2: Falou e disse, Requião Filho. E se você quer saber mais sobre segurança e outros temas, siga nas redes o RF12, @Requião Filho. É 12.

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2: Sai, cara. Retornamos, né, Lecão? Retorno já com o Alex aqui, já. Bom dia, Lecão. Como é que vai? Quarta-feira hoje, né? Já passou do meio-dia, já passou aí a metade da semana. Então, agora já digamos assim, pendeu, né? Ou tá cedo ainda?
3: Ou tá cedo? Eu ia passar meu número aqui pra votar, mas...
2: mas daí já não deu.
3: Ei, minha nossa!
2: Ai, ai, ai,
3: né?
2: Faz parte. Já pensou, Leão? Ah. Deputado do povo, né?
3: Pegou o voto dele.
2: Bolsa Móveis. Bolsa Móveis, né? Bolsa Móveis.
3: Alecão. Mas com certeza, aí fazer um vale cachaça, um vale
2: bar. Uma coisinha fazer, né, pra nós, é. Pro povo, né?
3: Projeto
2: pro povo, né? 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
2: Tá aí já, né? O mês de setembro,
3: tem final que acelerar ano, essa semana, né? Já tem feriado, início da outra, vai passar voando, né?
2: Ó, você pensa, ó, hoje é quarta-feira, já pendeu pro final de semana. Sexta-feira já tá aí, sábado, domingo e segunda-feira, todo mundo sossegado, né?
3: Segunda-feira, e os neguinhos aí só preocupados com as traias de pesca, e cadeira de praia, e não sei o que, né?
2: Verdade, viu? Mas por azar ainda vai dar esfriada, né?
3: É, não, acho que não vai dar boa, né? Tem que arrumar outro.
2: Um frio de 8 graus não pega peixe, pô,
3: nenhum. Outro passeio, né?
2: Não tem que faça, né? Eu acho que o certo não é descansar mesmo na casa, né? Previsão de muita chuva sábado, né? Previsão de 33 milímetros de chuva sábado, domingo nublado aí, domingo meio frio e nublado, e segunda-feira a abertura do tempo novamente aí, pessoal desfilar 7 de setembro aí na avenida, né?
3: Como diz o povo pobre, não tem um minuto de paz mesmo, né? Quando tem feriado vai chover ainda, né?
2: Chuva e frio, né? Depois desse dia de calor, podia estar igual hoje, né? Hoje tá bom, não tá aquele calorzão, mas também não tá frio, né? Tá um solzinho
3: animado. Bom demais, bom demais.
2: Vamos faturar então, vamos faturar.
3: Bora lá! Aqui.
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3: Valeu moçada, tchau, grande tchau. Abraço e uma ótima quarta-feira para você ligado na 102 FM, grande abraço.

0: pouquinho, daqui 5 minutos, tem sorteio, tem churrasco da comunidade luterana. Aí, um cartão no churrasco bovino, valor de R$100 cartão, então, pra você tá levando toda a família aí, tá almoçando direto aí na Igreja Luterana nesse finalzão de semana, somente vendas antecipadas, não vai ter venda na hora, tá? E você quer adquirir seu cartão? 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Nosso amigo amoroso, confirma na audiência, já com o rádio ligado, sintonizado, tá lá na Lidas Braçuda. Vamos lá, quero o áudio com o povo aqui. Fala, Di, bom dia.
1: Oi, Samuca, bom dia, tudo bem? Tô na escuta, como todos os dias, participando pouco, mas ouvindo muito, tá? quero participar do sorteio e desejar aí uma boa semana pra todos que estão ouvindo. Falou, guri, um abraço.
0: Um abraço, tudo de bom, valeu, Di. Um abraço aí, Neis. Tamo junto, Neizo. Ó, Yasmin Espira já mandou o áudio dela aqui. A Yasmin, que a foto dela é lá no barracão, né? E é na foto do Natal ainda lá no barracão. 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
2: Luca, tudo bem com você? Eu quero participar do sorteio. Estou ouvindo com a minha mãe, a Anne Nascimento, mas vamos em casa, daqui a pouco vai ter aula. Coloca o nosso nome no sorteio, Yasmin Arrancuira.
0: Valeu, Yasmin! Grande abraço, Yasmin! Tamo junto, obrigado pela participação!
3: Bom dia, Samuca, tudo bem? Eu sou a Rosa aqui, a Rosa Loche. Quero participar do sorteio.
0: Pode abraço! Tá participando, Rose? Quero mandar um abraço ao meu amigo Munhoz. Alô, Munhoz! Bom dia, toca a música Bruninho e Davi. Se namorar fosse bom, fala, Munhoz! Agora que eu vi tua mensagem aqui, Munhoz. A correria aqui hoje na rádio também. Fala, Juninho.
4: Boa tarde, de Bursalhada. Eu venho em volta da rádio do Novo Retiro. Gostaria de vir muito com o Eduardo Costa, nos bares da cidade. Manda pra nós aqui do Novo Retiro. Um abraço do Motorhead, você tá vindo.
0: Olá, diretamente do Boteco Bala Perdida. Uma polenta saindo por lá, né?
5: Tudo bem, estou aqui descansando um pouco, iniciando o almoço e curtindo o teu programa. Nós estava terminando hoje de apanhar as brasiletas aqui na casa, onde o temporal deixou nós tudo no tempo aqui na Rua Batista, né?
0: Pois é,
5: na minha bem, casa, né? Na casa do meu filho, na casa da minha filha.
0: Falando nisso, né?
5: Minha sobrinha, que tudo nós ficamos no tempo, né? E daí hoje nós estava terminando de pôr as brasilitas aqui, porque tá marcando chuva pra sexta-feira de novo, né?
0: Já tá marcando.
5: Mas seja o que Deus quiser, né?
0: Ah, como, graças a Deus.
5: Joga meu nome no sorteio aí, é a Tereza Stosk do Rio Batista. Tudo de bom.
0: Ó, graças a Deus, né, que a previsão aí pro próximo final de semana não é, né, de tempestade, temporal, assim, vai vir uma chuva um pouco mais calma, assim, né? São as previsões aí do tempo pro próximo final de semana, né? Mas a gente sempre pede a Deus aí, sempre nos livre, né, de todo vendaval, né, que vem atingindo a região, né, o Paraná inteiro, Santa Catarina, Rio Grande do Sul, né, a gente vê muito estrago acontecendo com essas chuvas, né, então é colocar as mãos de Deus, né, Tereza, nesse momento, né, e arrumar o que aconteceu aí nesses últimos dias, né, arrumar o estrago aí, mas que bom que tão consertando, tão todo mundo bem, todo mundo com saúde, né, estrago material, ninguém quer, né? Ninguém gosta, mas se aconteceu, tem que trabalhar, arrumar. Mas graças a Deus, né? Todo mundo aí bem, né? Abraço aí, Tereza. Obrigado pela audiência e participação, pessoal lá do Rio Batista.
6: Bom dia, Samuca. Quer participar do sorteio desse churrasco aí da igreja? Loli Borges, da escuta.
0: Fala, Loli! Grande abraço, hein, Loli? 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

0: 12 horas, 53 minutos, vamos lá pro sorteio, né? Hoje, cartão do churrasco aí da comunidade luterana, né? Cartão de carne bovina, oferecimento aqui da JR, agradecer ao João Ricardo, que sexta-feira vai estar aqui com nós. Amanhã, Boteco dos Piá, amanhã tem mais sorteios aqui na programação. O Everson Rosso mandou aqui, ó. Vamos fazer um sorteio numa caixinha semana que vem? Vamos fazer assim. Então, VF Drone, semana que vem tem mais sorteio. Aguarde, né? Semana foi um boné, semana que vem tem mais sorteios. Final do telefone, deixa eu passar o final do telefone aqui, que eu também já tô atrasado aqui. Já vem chegando o Marcos de Souza, tem mais um bloco também aí, já de eleitoral pra ser tocado. Então, já só vou falar o nome no telefone aqui. Foi a ganhadora, o nome dela é Patrícia, nome da ganhadora, mandou mensagem pra nós, era 10h30. Tá escutando nós diretamente lá do cartório, né? Ela escuta nós lá no cartório, lá do Marcos Pacheco. Mandou mensagem pra nós aqui, pediu música. Patrícia, final do telefone 2143. Então, Patrícia, só passar a retirar o seu cartão aí, diz que vai almoçar com a família lá, então. Nossa, muito obrigado pela audiência aí, Patrícia, pessoal lá do cartório. Então, só passar a retirar seu cartão aí da festa luterana. E agradecer o pessoal lá, todas as famílias. Agora não vou lembrar o nome, mas a todas as famílias tradicionais da Igreja Luterana e o pessoal que sempre tá lá na audiência. Nossa, muito obrigado a todos, um beijo de coração de cada um e tchau, tchau.
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5: 1:04.
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2: Tá chegando, estamos no ar. E aí, galera, como que vocês estão? Tudo beleza? Legal? Livre, leve, solto? Estamos chegando. Delícia, maravilha. Quarta-feira, meio de semana. Hoje, dia 2 de setembro. Que Papai do Céu, seu Deus, esteja nos abençoando grandemente mais uma tarde. A partir de agora, liberando o WhatsApp pra você participar comigo, pedir música, indicar pra quem quiser. Tá liberada a sua participação, tá bom? Boa tarde pra você que está no trabalho, na casa, onde quer que você esteja nos ouvindo. Sejam todos bem-vindos a este humilde programa que começa agora até as 15 horas. Vamos lá?

Quá, like rebot. Ô, galera, agora são 13 horas com 13 minutos, 13, excelente tarde pra você que tá chegando agora comigo, tá ligando o seu rádio, tá ouvindo a programação, bom demais ter você por aqui. Não mandou mensagem ainda e não acredito. Pega aí o celular, manda mensagem de texto, manda áudio. É um prazer ter você aqui na programação até as 15 horas.

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Lojão Vale a Pena é lugar para se comprar barato sempre, viu, gente? 13 horas com 25 minutos agora, 13h25. Deixa eu mandar um abraço pro meu amigo Alan Barba. Ô Alan, aí sim, eita, ficou top. Abraço, que Deus abençoe esse passeio ali, viu, irmão? Tamo junto, tá lá confirmando a audiência aí, brigadão pelo carinho. Marcão, será que sai o som do Creedence na programação? Mas claro que sai, meu amigo Alan. Cadê aqui, ó? Eu escrevi Creedence com 2D. Não, daí é pra acabar, né? 2Z, piá. Escreva lá, Creedence, coloca um som pra... Pode ser aquela que já é tradicional? Essa aí, ó, essa aí. Ô, Alan Barba, aumenta aí o volume, acho que é essa aqui, ó. Essa combina bem assim, ó. Fazer uma viagem top, motona. Olha aí, ó.

0: Avril Lavigne aqui na programação às 13 horas com 33 minutos, 13h33. Manda boa tarde lá pra. 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Ô, meu amigo Márcio, e aí, como que tá, Caboclo? Márcio Gardim, tudo bem? Tranquilo? Boa tarde.
1: Fala, Marcão, estamos na escuta hoje aí, viu? Tô a casa de Celana aí, Camarote Brahma, uns lançamentos deles aí, beleza, Marcão? Estamos na escuta aí.
0: Valeu, irmão, aquele abraço, obrigado pelo carinho. Esse lançamento, será que tem aqui no programa, Márcio? É difícil, né? É difícil, porque como é lançamento, eles quase não colocam pra gente tocar aqui no programa daí. Até, né?

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Alô, piazada da Jeffer, alô, Matheus, o Matheus não tá ouvindo hoje, né? Mas o Fernando, o Leandro, né, piazada, estão trabalhando lá e ouvindo a programação, um abraço para vocês aí, tamo junto e misturado, excelente tarde, obrigado pelo carinho aí, tá bom, né? É nóis, viu? Valeu. Vamos pro telefone, vamos lá pra mais participação aqui na programação, cadê? Ô Marcão, boa tarde, manda pra nós Mato Grosso e Matias, alô Suzana, abraço, boa tarde pra você. Ô Marcão, boa tarde, gostaria de ver o som do Alphaville, sempre na escuta aqui no Goiânia, alô Leonardo Peruli. Abraço pra você também, Leonardo. Confirmando a audiência aqui na programação, tamo junto e misturado, Mato Grosso e Matias, pode ser essa aqui? Aumenta.

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Excelente tarde, tá bom? Deixa eu ver. Vou conversar já com a Jaque daqui a pouco? Então tá bom. Então daqui a pouco eu converso com ela aqui na programação, trazendo as dicas de economia no nosso programa, tá bom? Pode ficar tranquilo.

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4: É por aqui mesmo, galerinha. 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Olá pra participação do ouvinte, colocar gente pra falar comigo aqui, aumenta o volume, Pia, vai lá.
5: Boa tarde, Marcão, boa tô tarde. Aqui no meu emprego, trabalhando, te escutando.
4: Opa!
5: Dá pra você tocar Raul Seixas aí, claro, no seu programa?
4: Que dá.
5: A música Atente Outra Vez?
4: Opa, vamos já.
5: Se der pra você tocar, pra nós escutar, um abraço, bom final de tarde pra você, que Deus te abençoe. Maria Margarida.
4: Valeu, minha amiga, abraço, boa tarde.

0: roupa nova e a força do amor nesse humilde programa, às 2:10, 2:10. Deixa eu pegar aqui a participação de mais gente pra falar comigo na programação, aumenta que é áudio. Vai lá, Pia, vai lá, pega pra mim.
1: Boa tarde, Marcão. Aqui é a Josiane de Castro, da Planalto. Tô trabalhando, ligadinha na amarelinha. E gostaria de ouvir a música aí do Latino, Renata. Beleza, Marcão. Tudo de bom.
0: Tudo de bom. Um abraço, minha amiga. Obrigado pelo carinho, Josiane. Deixa eu pegar a participação da Jaque também. Oi, Jaque, boa tarde.
2: 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Valeu, Marcão. 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
0: Valeu, Jaque. 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Obrigado pelo carinho. 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

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Ô Marcão, boa tarde, sou a Vanessa. Toca a música do JM, feliz aniversário pro meu filho Vinícius Eduardo, hoje aniversário dele, que Deus abençoe ele, parabéns pra ele. Tenha uma ótima tarde, ô Vanessa, abraço, alô, o filho da Vanessa, né, o Vinícius Eduardo, parabéns, felicidades. Vou procurar essa música e já mando pra vocês aí, tá bom? Marcão, boa tarde, manda o Pátio do Posto, alô Gisele, ótima tarde pra você também, amiga, obrigado pelo carinho da audiência, toca essa aí, ó.

0: Eduardo.
1: Tá aí pra você o Pátio do Posto, aqui na nossa programação, às 2:33, 2:33. Boa tarde pra você que está chegando agora, acompanhando aí a nossa programação também. Nós recebemos aqui uma notícia sobre o falecimento do seu Joanides Becher, né, bastante conhecido aqui na cidade de Pitanga, pioneiro, inclusive, pai do nosso amigo Edson Becher, Joanides Becher, também lá, né? E então, em nome aqui da Rádio 102, nós gostaríamos de deixar aqui as nossas condolências, que Deus, o Espírito Santo, venha consolar o coração da família Becher, né, dos familiares, amigos, pela passagem, então, é o falecimento do seu Joanides Becher. Fica aqui os nossos sentimentos, né, o Edson, que Edson Becher, que passou aqui pela rádio por um tempo, trabalhou também como locutor, né? Tinha o programa Gaúcho todos os domingos, né, então nossos sentimentos ao Edson e toda a sua família, os familiares, família Becher, pelo falecimento do seu Joanides Becher, né, pioneiro aqui na cidade de Pitanga, as nossas condolências aos familiares. Duas horas com 34 minutos agora, deixa eu conversar com a Regina, né? A Regina está lá na Clínica dos Colchões, nesse exato momento, participa comigo aqui na programação. Regina, boa tarde, bem-vinda.
2: 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Tchau, tchau.
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15: Estamos de volta, agora são 2h45, quase fechando o programa, né? Quase na hora de dar tchau aqui com os Teletubbies. 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Tá confirmando aí a audiência na programação também.
1: Fala, voz marcante.
15: Fala, Charles. Daí, irmão?
1: De Macarena.
15: Tudo bem, irmão?
1: De Macarena, e ouvindo o Marcão, Marco de Souza, aquele abraço, meu amigo, voz marcante do Rádio Pitanguense. É um prazer estar ouvindo você, viu, meu amigo? Chegando aqui na região de Boa Ventura. Charlão conectado, né? Tamo junto, ô, meu parceiro.
15: Valeu,
1: o Marcos, Charles. Manda aquele salve, que é meu alô, pra todo mundo que tá na escuta. Uhum. Claro, manda aquele sonzinho nesse estilo aí, Macarena, pra matar a saudade dos velhos tempos, hein? Pra aquelas músicas que a gente escuta e fala assim, não fazem música como antigamente. Marcos, batendo o cartão aqui na amarelinha, Charles Ferreira, direto de Boa Ventura, junto com você, tá bom, meu amigo? Um abraço.
15: Valeu, Charles, abraço.

Tio Coco Jama, vamos embora. Vou fechando aqui a minha participação na programação, agradecendo você pelo carinho, pela audiência. Amanhã tem mais, amanhã às 8 horas da manhã nós estaremos de volta na programação com o Jairo, nas informações do nosso Jornal da Manhã. E às 13 horas voltamos por aqui, amanhã é quinta-feira, bebê. Quinta-feira, acho que o pezinho pra sexta já, bom demais, né? Bom demais. Então amanhã estaremos de volta aqui na programação do 102. Na sequência você fica na companhia do Bronze, é o Botudo, até às 18h30 aí, tá bom? Aquele abraço. Tchau, gente! Valeu!

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8: Confira agora a hora certa. 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

0: Música de político, vamos lá, pessoal, vote no Boturo, vote com tudo! E daí, gurizada animada? Eu tava vendo uma história de um homem que ofereceu pro rapaz, há 30 anos atrás, um Opala pra ele deixar de namorar a filha dele. Ele não aceitou e eles não namoraram. 30 anos depois, eles se reencontraram e estão namorando. Olha que beleza! E agora vão casar. Mas é uma pizeta, dou um Opala. Que ano que é o Opala? Uma vez que o casal fugindo, né? Daí ele falou, desça a escada. Falei assim, ai, querido, meu Deus, o que o papai vai pensar? Falei assim, imagine quem que tá segurando a escada lá embaixo, menino, para de frescura. Olha, uma quarta-feira maravilhosa, dia 2 de agosto. Eu sou o Bronze e o Botudo, delegado da audiência. A partir de agora, vou prender geral! Vou prender geral!
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0: Vamos lá, rapaziada, programa do Botudo!
2: Animando a...
0: E você já vai mandar um boa tarde aqui, eu tenho caixa de cerveja lá do Éder Veículo, Celeiro Pub, final de semana, tem festa, segunda-feira é véspera, opa, segunda-feira é feriado, a véspera é domingo, então você pode curtir com os amigos, com a família, tá a fim de ganhar, eu tenho cerveja gelada, Éder Veículos daqui a pouquinho tem os destaques, começa agora, programa do Bronze.

Manda um abraço aqui, pessoal do grupo Amigos do Botudo. Vamos lá, rapaziada. Quem tá ligado? A nossa amiga Fátima. Alô, Fátima, um abraço aqui pro Jefferson também. A Márcia Bida, Claudinei, um abraço pra todo mundo aí. Hoje tem cerveja. Agradecer o pessoal aqui da. Pessoal aqui da Campo Forte, alô, rapaziada. Me trouxeram uns tomates, porque eu tô de dieta, né, gente? Agora é só tomate e peito de frango. É. É tomate e peito de frango agora, né? De azar da Campo Forte, o queijinho e o Lucas estiveram aqui, né, velho? Me trouxeram tomate pra semana aí, Deus abençoe. Alô, João Batista, obrigado pelos tomates, pessoal da Hortifruti aí, um abraço pra todo mundo, obrigado pela companhia, Hortifruti da Campo Forte e sempre com o rádio ligado, curtindo a 102 FM, um abraço pra vocês, bom trabalho. 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Vai um abraço pro Júnior também com rádio ligado, curtindo o Botudo. 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Essa aqui vai pro meu amigo Zé do Fenemê. Alô, Zé do Fenemê, hoje tem cerveja de veículos, quem quer ganhar? Vamos lá, rapaziada. Manda seu boa tarde pro Botudo aqui no WhatsApp da rádio.

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13: A postura me chamou a atenção porque eu postei a matéria de uma mulher que eu nem vi lá direito, mas uma mulher que ela corta cabelo, mas que ela corta cabelo com pouca roupa. Aí ela tá contratando, acha um ajudante, ela botou, você é essa matéria, não sei o quê, mas não é eu. Ó, tem vaga de emprego para Comercial Vaiporã, ajudante de motorista. 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O meu amigo Jefferson da John Deere, tá ligado, curtindo o Botudo? Tá na estrada, você que tá na barreira, um abraço para todo mundo. Quem quer ganhar cerveja do Botudo hoje aí? Vamos lá, Bronze. Boa tarde para todo mundo. Fala comigo, audiência.
14: Ô, Botudo, tamo na escuta aí. Manda um abraço pro Amoroso aí, do Gibão.
13: Alô, Amoroso, o Alexandre tá aqui, a Leonilda já mandou videozinho também. Os vídeos vão, ó, inclusive a Leonilda fez um bolo. É um bolo de fubá, né? É um bolo de fubá.
15: Gosta de bolo de fubá?
13: Ah, é
15: um bolo, ó.
13: Bolo de fubá, adoro.
15: Quentinho, da hora.
13: Que gostoso. Um bolo de fubá, você passa ali um quilo, uma faca assim grossa de margarina, tipo uns 4 centímetros. A Cida, o Janela Raizeiro, cadê minha raiz amarga? Não é a raiz amarga, qual que é o gengibre? Eu tô com a garganta doendo, ó, meu Deus, não vai me curar, é?
16: Bora, galera,
0: delegado, boa tarde, preso. Eu vi uma janelinha por cá. Foi a nós de sorteio aí, Bronze. Tamo aí, juntamente os pit louco aí, o centro da pitanga balando. Psicológico dos fracos, tá? Bora, bora, bora!
13: Você não tem dó do teu amigo com dó de garganta aqui, ó? Trabalhando no esforço, se a.
0: Bora, Bronze! 102 no 12!
13: Alô, os pit loucos! O Samu queria o número, daí ele falou assim: vou pedir aqui porque do grupo da rádio tá bloqueado. Bloquear nós, Samu, pra não ter moral. Não é pra ele mandar lá, vamos bobagem. Tamo bloqueado. Nós estamos bloqueados no grupo da equipe. Nós falamos muita bobagem, certo, né? Bloquear nós, Samuca. A Isabel de Maringá, vamos lá, meu povo. Ao Paraná de audiência aqui no programa do Bronze.
16: Bronze. Aqui, ó, sempre ligado na 102. Valeu, Bronze, forte abraço. E a todos os ouvintes aí da 102, aqui direto na Flórida, nos Estados Unidos. Aí ficaram aqui comigo, Bronze. Valeu, Bronze, forte abraço.
13: Alô, meu amigo José Verde de Orlando, vamos lá. 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E o Henrique lá do Sassá tá ouvindo o Botudo. Obrigado pela companhia, Henrique. Tamo junto aí. Fala aí, galera.
17: Fala, Botudo. Boa tarde, bom dia,
13: Bora, bora!
17: Tudo de bom!
13: Tudo de bom, amorosão!

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1: 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É o torneio para ajudar o nosso amigo Tonhão, que está passando por um problema de saúde.

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6: Rapidinha, programa do Bronze, futebol. Abel é denunciado ao STJD por chute microfone e pode pegar mais um gancho pesado. Palmeiras, Abel é denunciado após chute em microfone. Olha só, os dois pontos perdidos no empate com o Mirassol pelo Brasileirão podem não ser o único prejuízo do Palmeiras. Nessa terça-feira, o técnico Abel Ferreira foi denunciado ao STJD, Superior Tribunal de Justiça Desportiva, por chutar o microfone da imprensa durante a partida.
7: 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Programa do Botudo, tarde de quarta-feira, meio de semana. Olha, segundo as informações, a partir de sexta-feira volta a chover.
8: Ô Bronze, você quer uma cervejinha?
7: Eu não, mas os ouvintes querem aí. Éder Veículos tem cerveja a semana toda, Botuda. Ó, eita, com calor desse, uma coquinha, uma cervejinha, uma maravilha, né, rapaz? Vamos lá, gurizada, quem tá falando comigo aqui no nosso WhatsApp nessa tarde?
8: Ô, Bronze, você quer uma cervejinha?
7: Vamos lá, gurizada, quem fala comigo? Fala aí, meu povo!
9: Tudo bom, tudo bom? Coloca eu aí no sorteio, eu e o Lux, na caixinha de cerveja aí. E toca uma música do Trio Paradador, qualquer uma delas aí. Beleza? Obrigado, seu garoto.
7: Vamos lá, diga lá, piazada, Trio Paradadura, pra piazada lá da Campo Forte. Um abraço pro Queijinho, um abraço pro Lucas, rapaziada, gente boa. Estiveram aqui na rádio agora há pouco, me trouxeram tomates para o meu regime, rapaz. Mas tô comendo tomate, homem do céu.
10: Alô, meu povo aqui do sul!
7: É quase um quilo de tomate. No almoço é quase um quilo de tomate da gente. Eu não sei comer pouco, gente. Vamos lá, Lucita, ligado, o Rastelo já mandou um videozinho pro Botudo. Alô, Rastelo, rastelando com o Botudo. Vamos lá, gurizada, o pessoal do Boteco da Gnaga. O Rastelo, inclusive, semana passada, ele mandou uma mensagem, mas já tava no final do programa. A gente falou assim, fale alguma coisa que aconteceu de bom nessa semana. Ele falou assim, uma coisa boa que aconteceu na semana passada foi ele conhecer o compadre Gnaga. Ele gostou muito do senhor, compadre. Um abraço lá pro compadre Gnaga, pessoal do Boteco.
11: Boa tarde, Botudo, que é a Josiane de Castro da Prenalto. Tô trabalhando, ligadinha na amarelinha. E toque a música do Jade Jefferson, Eucaliptus. Beleza, Botudo? Quero participar do sorteio da gelada aí. Tudo de bom.
7: Valeu, tudo de bom, hein, Josiane? Bom trabalho. A Márcia Bira tá ligada ouvindo o Botudo. Obrigado pela companhia. Um abraço pra Márcia. A Márcia falou o seguinte, é do tempo que conhecia aí o Beto Rossi, que dizia no Pesque Pague, né, lá. Alô, Márcia Bida, tudo de bom pra você aí, pessoal do Grupo Amigos do Botudo. A Cris tá ouvindo o Botudo, um abraço. A Maria Miranda tá ligada também, ela que é do Grupo Amigos do Botudo no WhatsApp. O grupo que completou um ano, rapaz. E teve uns amigos nossos que saíram do grupo aí e agora não consegue entrar. O meu amigo, o Elias, tá o José Meurer e tem mais 15 pessoas querendo entrar no grupo. Mas agora ninguém sai do grupo. O grupo completou um ano, dia 13 de agosto. A Grupo Amigos do Botudo, quem gosta do Botudo tá no grupo, vai lá. Vamos lá.
12: Tá o destruidor da concorrência. Ricardo Corpá na escuta e capricho no modão pra nós e esteja preso, rapaz.
7: Esteja preso, tá ligado, José Miro, tá ligado? Ô, José Miro, não dá saudade da tua irmã fazendo um bolão de fubá aí, meu amigo. Denise, como é que você tá, Denise? Boa tarde, alô, Marciano, Mercado Marcão, lá no Santa Regina.
13: Fala, Botudo. Devolva um abraço lá pro Alexandre Agliari. Bicho velho, hoje tá com saudade de mim, Botudo.
7: Tá com saudade?
13: Ligou pra mim, pro Prozac.
7: Ah, é?
13: Tá muito ruim trabalhar sozinho.
7: Eita!
13: Ela, Magrão! Coxa, Magrão! Coxa!
7: Coxa!
13: Mas aí dá vontade pro Prozac algum mesmo.
7: É.
13: Tem que prozear sozinho, lá uns gritos. Pose, pose, Botudo! Pose, pose, Magrão!
7: Alô, Magrão!
13: Tudo que é de bom!

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1: Pro meu amigo Loli, ligaram curtindo o Botudo, ó, grave um videozinho bem bonito hoje aí, manda aqui que eu quero postar nos status do meu celular o teu vídeo. Vamos lá, competição do vídeo mais bonito, tá chegando aqui o vídeo do Janela, o vídeo do Amoroso, do José Meurer, do nosso amigo, acabou de mandar aqui o Adenilson, mandou um vídeo pra mim, faça um vídeo bonito, o Anderson Jacinto mandou aqui um vídeo pro Botudo, faça um vídeo que eu quero postar nos meus status aqui no meu celular e quero postar também no meu Instagram. E você que não me segue no Instagram ainda, siga lá, rapaz. Arroba Programa do Bronze. Segue o Instagram do Bronze e fique por dentro do rádio no dia a dia. 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
2: Ô, Bronze, você quer uma cervejinha?
1: Eu quero dar cervejinha hoje. Quem quer ganhar a cervejinha do Botudo? Vamos lá, você quer uma cervejinha?
3: Tarde, meu amigo Botudo. Tarde. Um abraço.
1: Ô, Denilson, vé.
3: Ligado na amarelinha.
1: Aí sim, hein?
3: Aqui não, tico-tico.
1: Olha aí, faça um vídeo aí, mande pra cá, me postar nos meus status do meu celular, teu vídeo bem bonito. Faça um vídeo bem bonito pra mim. Ó, o Anderson lá em Bituruna fez um vídeo bonito, faça um vídeo bonito.
4: Eu não sei comer pouco, gente. Vamos lá, Lucinda, ligar o Garcia.
1: Eu acho que eu tenho o bucho de lycra, já. Mas é verdade, viu? Eu não sei comer pouco, gente, então eu tenho que comer em grandes quantidades. Eu tenho buchinho, a mãe falava assim, ô filho, tem buchinho de lycra. Buchinho de lycra. Vamos lá, vamos participando com o Botudo aqui na 102 FM nessa tarde, quarta-feira. E que tarde bonita que tá essa, né? Uma tarde gostosa, e você aí ligar. Você sintonizado com a maior audiência do rádio. Programando a sua música também. Conta pro Botudo qual música você quer ouvir aqui na programação da 102. 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
5: Confira agora a hora certa. 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
6: 4:07.
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Veja como eu tô bonito na abertura de hoje com meu blazer do pastor. Do pastor Valdo. Tá meio grande o blazer. É que esse aqui é o blazer do pastor Valdo. Entra no meu Instagram agora, arroba programa do bronze, e veja eu com o blazer do pastor Valdo. Ó, meu amigo Renan, tá ligado com o Tino Bodu, tá no carro, pessoal da Cressol. Hoje apareceu a galera da Cressol aqui, acho que é o Alex, se eu não me engano, viu, o gerentão. Apareceu a galera da Cressol de Boa Ventura, o Alex mandou mensagem, mandou um abraço pra você. Alô, pessoal da Cressol, Boa Ventura de São Roque, Sicredi com o gerentaço Giovanni, a cada 100 você concorre 1 milhão. 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A Lúcia, que é o vice Zezé de Camargo e Luciana, em Santa Maria do Oeste. Ou melhor, Zezé Danimir, um abraço. A Marilene Batista tá ouvindo o Boa Ventura, Leonilda, Ângela, quem tá...

0: Lucimara de Santa Maria do Oeste. Quem tá ouvindo o Botudo, fala comigo, Brasil.
1: Ô, meu amigo Botudo, boa tarde, boa tarde. Tamo por cá. A escuta do Radião, toca uma moda bem ajeitosa aí pra nós. Cavalo Executivo.
0: Alô, pessoal do Britador São Judas, estaria meu amigo Jones. A Marcia Andrade tá ouvindo o Botudo, boa tarde.
2: Oi, Botudo. Se for possível, toca a música aí do Mato Grosso Matias, Seu Amor Ainda é Tudo. E me coloca no sorteio aí. Um abraço, Júlio José Gomes, o Dida aqui da Bogoleta.
0: Valeu, Dida. Um abração pra você. Tamo junto aí. Obrigado pela companhia. Parece que tá rolando bolachas lá na casa da Silvana.
3: Bronze, tudo certo. Tô na escuta do programa aqui na Agropecuária Sport, fazendo bolacha. E quero participar do sorteio de hoje dessa cerveja. Se ganhar, uma cerveja gelada com bolacha fresca. Meu Deus, né? Tudo de bom. Manda um abraço especial pra todos os ouvintes e todos da Agropecuária Sport. Sou ouvinte de todos os dias, Silvana Vizentim Stort.
0: Oi, Silvana, obrigado pela companhia. Agora uma cerveja com bolacha é bom demais, hein? Hã?
4: Ô, Bronze, hã? Você quer uma cervejinha?
0: Quem quer cervejinha do programa do Botudo Eder Veículos?
4: Ô, Bronze.
0: O quê?
4: Você quer uma cervejinha?
0: Mande pra cá. Vamos lá, Cecília. E bem, ouvi Botudo, um abraço, que é o Eduardo Costa. Tigrão tá na sintonia lá em Cândido de Abreu, um abraço pra Oncinho, Juliano da Michele, tá trabalhando, tá ligado, tá curtindo o delegado. Um abraço, meu amigo Juliano, como é que tá todo mundo aí, meu povo? Mande um vídeo bem bonito pro Botudo colocar nos status do celular e também lá no meu Instagram, programa do Bronze, é Vilma, que quer tomar uma. Chama, Vilma!
5: Tem qualquer um aí de Daniel aí.
0: Daniel.
5: Certo.
0: Tá com nós aí.
5: E aí, Bronze? Boa tarde, boa tarde. Rapaz, esse negócio desse programa de manhã pra dar espaço pro horário político é pra não ter nada, viu? Ó, negócio chato tal do horário político. Girarou. Mas assim mesmo, né? Cuida, cuida. Boa tarde, boa tarde, viu? Bom, todo programa é melhor que tem. Você tá entendendo, não. Manda um alô aí pra galera da CLC. Edson que tá falando aqui, Bel, Evaldo, Josimar, Jorge, Luiz, Adriano, Rêmulo, Fernandinho e a galera toda. Cuida!
0: Cuida! Alô, piazada aí, ó. Alô, Edson Marcos, obrigado pelo carinho. Vamos lá, quem quer, quem quer, quem quer?
4: Ô, Bronze, você quer uma cervejinha?
0: Eu quero é dar cervejinha hoje pra você que mandar um vídeo bem bonito pro Botudo postar nos stories do Instagram e mandar um videozinho bonito curtindo essa aqui, a Juliana que tá lá trabalhando. Tá ligado que ela quer ouvir essa música aqui, ó.
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Você, obrigado pela companhia, rapaziada, que estão trabalhando aí, ó. Sejam bem-vindos aqui no programa do Bronze. Oba tudo, o delegado da audiência, porque aqui prende. 26 anos no ar. 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
1: Nenhum dinheiro paga isso. A gente sabe que dinheiro é fundamental para a sobrevivência, mas não é ele que traz a própria felicidade. Olha só, pai passa a noite em claro em busca do sustento para a família e é recebido pela filha com muito amor e carinho. Esse pai, Bronze, ele passou a noite toda na reciclagem, buscando produtos para reciclagem, para levar o alimento para sua casa. E ao amanhecer, passando em frente à sua casa, a sua filha espera ele cheia de amor, dizendo que o ama, que tá esperando ele. Olha só, sucesso é ter quem espera a gente.
0: Olha, inclusive tinha também o pai de uma amiga minha que esperava, ela esperava ele com o prato de comida, daí quando chegava a ver, fazia lá no mato o prato, eu não quero comer! E disse que ele só comia bisteca frita. Se não fosse bisteca, ele jogava o prato.

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9: 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A Elis já vai começar a lidar com as vacas e já tá com o radinho ligado. Pessoal do Cídio, alô, galera da Estrevaria, um abraço pra todo mundo aí. Obrigado pela companhia. Vamos lá, rapaziada. O Hamilton tá ligado, ouvindo o Botudo. Alô, Hamilton, obrigado pela companhia. O pessoal que tá na barreira também. Hoje teve interdição para detonação de rochas programada. Pessoal da Tripolônia, os Laranjinhas. Olha, o Rastelo fez aqui, inclusive, um vídeo, rapaz, de uma caixa cheia de cerveja. Eu lembro quando nós era criança, né? Roubava as garrafas de cerveja do pai e vendia para jogar fliperama. Daí o pai virava no bicho, aí o pai queria surrar o vizinho, mas esse vizinho lá tá roubando minhas garrafas, tivemos que contar. Programa do Botudo, Aloísio, tá ligado? A Vanessa também, fala Botudo, manda um feliz aniversário pro meu filho Vinícius, Eduardo tá fazendo aniversário hoje, toque a música bem boa pra ele. Alô Vinícius, parabéns, feliz aniversário, muitos anos de vida, tudo de bom, canta os parabéns aí pro Vinícius, aniversariante do dia. Parabéns. Vanessa tá mandando os parabéns. Alô Vanessa. Parabéns, Vinícius. Feliz aniversário, Vinícius. Tudo de bom. Obrigado pela companhia, tamo junto aí, ó, feliz aniversário, quem mais tá aqui, diga lá. Ó, deixa eu mandar um abraço aqui, manda um abraço pra Beda 12 mais, estamos ouvindo você, meu amigo Corvo, a Beda, um abraço pra todo mundo aí. Alô, menina! Alô, Corvo, como é que você tá, amigão? Tem mais gente pra falar com o Botão, diga lá, Janete!
1: Boa tarde, Bruno, Janete aqui, toca pra nós aí, Barquinha de Ouro.
9: Barquinha de Ouro. Olha aí, a Janete mandou aqui o...
1: Quente hoje pra trabalhar.
9: O vídeo da detonação da 466, uma detonação programada que teve hoje, e ela mandou o um videozinho pra nós, eu vou postar lá no arroba Programa do Bronze, e você pode mandar um vídeo bem bacana pro Botudo colocar nos status hoje. Eu quero um vídeo bem legal, eu quero um vídeo bem bacana, eu quero a sua audiência, eu quero a sua mensagem, eu quero o seu abraço, você pode programar sua música também aqui, porque hoje, quarta-feira, esse dia lindo, vai bem ou não vai? É? E eu tenho aqui a semana inteira cerveja lá do Éder Veículos já entrando no clima do celeiro, final de semana. Segunda-feira. Mas olha, segunda-feira é feriado, Botura. Essa aqui é o nosso amigo Dida Gomes. Tá ligado, Alan Barba lá da Estética HDL. Um abraço pra todo mundo. Obrigado pela companhia. Preparativos pra Serra do Rio do Rastro, sábado, com a sua motoca. Dejane e Alan, que legal.
10: Muito prazer.
9: Aventuras de moto, é isso, Alan? É um passeio, um encontro, o que é, Alan? Fala pra nós, manda áudio pra nós, Alan. Conta pra nós o que vocês vão fazer lá, Alan.

0: Eles estiveram aqui, inclusive, no programa do Batu do Grupo Milano, lá pra Janete. Alô, pessoal da Tripolone, um abraço pra todo mundo aí, bom trabalho. Nosso amigo Urso, ligado curtindo o Batu também. Um abraço pro meu amigo Fernandinho, que está trabalhando, rádio ligado. Faz tempo que eu não vejo o Fernandinho, sempre trabalhando, mas esses dias a gente se encontrou, você botou tudo. Faz tempo que eu não participo com você, mas sempre eu tô ligado, trabalhando demais. E magro, né, Fernandinho? Rapaz do céu, que maravilha. Tudo de bom pra vocês aí, ó.
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0: 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Quem está ouvindo o Botudo? Alô, meu povo. Inclusive, o Adenilson acabou de mandar um videozinho para o Botudo. Os vídeos de vocês hoje eu vou postar nos stories do delegado. Capricha no vídeo aí, ó. Eu tenho cerveja semana inteira aqui no programa do Botudo, hein?
1: Olha só que bacana, Bronze. Impossível não se emocionar. Depois de tudo que enfrentou, Marcos Mena retorna aos palcos e transforma sua volta à música em um momento muito especial. Que momento, Brasil! Marcos Mena, ex-vocalista do LS Jack, está de volta aos palcos e pronto para escrever um novo capítulo de sua história na música. O cantor gravou em Minas Gerais seu primeiro audiovisual solo, Tudo de Novo, projeto que celebra seu retorno em uma trajetória de mais de 30 anos. No repertório, sucessos que atravessaram gerações e, claro, Carla, um dos grandes clássicos que marcaram a sua carreira. É nostalgia, emoção e recomeço no mesmo palco. Quem viveu a época do LS Jack sabe o quanto essas músicas fizeram parte das nossas histórias.
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0: 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Tamo junto aí. Vai, um abração para você, obrigado pela audiência. Programa no Botudo e ED Veículos. Quem está ligado curtindo a 102 FM nessa tarde? Brasil! Boa tarde para todo mundo ligado curtindo o Botudo.
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0: Quem mais tá aí? É Campen, eu e a esposa e Deus, que legal. Olha aí, um final de semana diferente. O Adejane e Alan. Eles vão fazer um Campen final de semana. Preparativos para a Serra do Rio do Rastro, sábado. Que bacana. Abração pra vocês e tudo de bom. Bom passeio, tá? Obrigado pela audiência. O Rotilde tá ligado, curtindo o Botulo. Um abraço pro Rotilde. Tudo de bom. Quem mais tá aqui? Diga lá, boa tarde pro Botulo nessa tarde.
13: Boa tarde, Botudo.
0: Boa tarde.
13: Bota uma música do Dói Sampaio pro DMs Construções. Aqui é o Márcio.
0: Márcio?
13: Oferece aí pra turma da Jardim Maravilha aí o Miguelzinho que tá tirando o camelinho do couro hoje, que ele tá puxando barro.
0: Puxando barro. Vou mandar uma boa aqui, Teodoro Sampaio, pra vocês. Obrigado pela companhia aí, rapaziada. Bom trabalho pra vocês, obrigado pela companhia. Quem mais tá aqui de Galapiazado encarregado? Fala, Botulho, estamos aqui, ó, puxando uma fila aqui de Joinville e Santa Catarina, ligado na amarelinha pela internet. Alô, meu amigo encarregado, Luzia Loche, tá ouvindo, Botulho, Luzia dos Patos. Alô, Luzia, como é que você tá, minha amiga? Abração pra você também, tudo de bom?
14: Fala aí, Magrão.
0: Daí?
14: Como é que tá?
0: Tamo aí,
14: ué. Ô, Magrão, toque pra nós aí agora uma do Pendrive da Tortura aí.
0: Pendrive da Essa Tortura?
14: Quarta-feira, meio de semana, tá na hora já de agora. Começar a escutar aqueles modão, né?
0: Atenção para o Pendrive.
14: O que achou? Magrão agora, né?
0: Aí.
14: Pouco,
0: aí,
14: bom?
0: Aí sim, rapaz. Aí você me deixa parceiro com esses elogios gostosos. Alô, meu amigo Boi, um abraço pra você também. Tamo junto. Pendrive da Tortura em ação nessa tarde. Para o Boico ligado, encarregado em Joinville, puxando uma fila com rádio ligado, curtindo o Botulho. Essa aqui é para você fazer aquele vídeo bagual e mandar pro Botulho. Essa aqui vai pros stories do arroba Programa do Bronze.

Pro Boico e pro encarregado que tá puxando o fio em Joinville com o rádio ligado. 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Atenção.

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2: 5 e 7.
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0: Copa do Brasil, o Atlético Mineiro eliminou o Cruzeiro. Mas, ó, Dons, tudo começou com um show à parte do mascote do Galo, que é o próprio Galo. Ele fez tirolesa e levou a torcida à loucura. Realmente, eu achei demais essa cena. E, ó, antes do jogo também, Bronze, o Juan explicou o motivo de não cumprimentar o Caio Jorge. Ele disse que não foi leal com ele e que ele não quer ter contato. Com isso, antes da hora, o Caio Jorge comemorou o gol, falou que ele era o pai e tudo mais. Acabou, virou o jogo e o Atlético segue agora para a semifinal Copa do Brasil e hoje tem jogo.
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2: Fala, Bronze. Nós tínhamos que fazer o seguinte, os pendrive pros patrocinadores, né?
1: Aí, ó, pendrive pro patrocinador.
2: Tudo pros patrocinadores, final de ano, e dá uma festa boa aí com esses pendrive aí.
1: É, cada pendrive, se vocês levarem, o cara pendrive um churrasco, ou o cara pendrive um pernil de carneiro, um pernil de porco, de repente vai ter um rolo aí, ó. 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Ó, quem tá ligado curtindo o Botão nessa tarde, meu amigo doutor Leandro Madureira, um abraço pra família. Alô, meu amigo doutor Leandro, alô, doutor Leandro Madureira, um abraço, tudo de bom, obrigado pela companhia. Ó, vamos fazer o seguinte, a partir de agora, ó, eu tenho cerveja aqui do Éder Veículos a semana toda, hein? Eu tenho cerveja do Éder Veículos. Quem quer tomar uma cervejinha por conta do Éder Veículos, é só dar um boa tarde pro Botudo, participar conosco aqui da nossa programação para concorrer.
3: Ô, Bronze, você quer uma cervejinha?
1: Os ouvintes querem uma cervejinha. Ô, Lucas, manda a foto que nós tiramos hoje, eu, você e o Queijinho, aqui para nós postar nas redes sociais. E que foto bonita, hein, rapaz? Um abraço pro meu amigo Queijinho e meu amigo Lucas que estiveram aqui. Então, a brincadeira é o seguinte. Vamos fazer o seguinte, você vai mandar a mensagem agora, a partir deste momento, e vai falar para mim o seguinte. Por exemplo, o que você comeu no almoço e a sua profissão. A última coisa que você comeu no almoço e a sua profissão. Por exemplo, eu vou dar exemplo. Locutor de frango. Então você vai falar a partir de agora, meu amigo Tonhão. Um abraço pessoal lá do Supremo Supermercado. Um abraço para todo mundo aí, obrigado pela companhia. Estão lá com o radião ligado, curtindo o Botudo. Promoções com muita economia pro seu dia. 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Um abraço pro meu amigo Tonhão, um abraço pro Rodrigo. Pra toda a rapaziada que estão ligados, curtindo o Botudo aí, tá bom? Vamos lá então. Então você fala a tua profissão. Por exemplo, eu vou dar um exemplo aqui, ó. É, operador de máquina de estrogonofe. Eu sou locutor de frango. Fale a tua profissão e o que você comeu no almoço pra nós ver o que vai dar nesse programa aqui, valendo uma caixa de cerveja. Entra na brincadeira aqui no programa do Botudo.

0: Fale a tua profissão e o que você comeu no almoço pra ver no que vai dar hoje, hein? Aqui é locutor de frango, e aí o que que é? Aqui é locutor de frango, e aí o que que é? Vamos ver a brincadeira de hoje aqui no programa do Botudo. Atenção, rapaziada.
1: O meu rango no almoço foi o operador de boi.
0: O operador de boi. E a Botudo é locutora de café. Locutora de café, você é Botudo? Vai lá, conte pra nós aí a tua profissão e o que você comeu no almoço, pra ver no que vai dar essa combinação hoje aqui, ó. O que que deu, amoroso, lá? Deu, o que que deu lá?
1: O meu rango no almoço foi operador de boi, Batuto.
0: Operador de boi, muito bem, amoroso. Vamos lá, e você? Fala pro Botudo que eu tenho cerveja hoje aqui, hein? Quem quer ganhar cerveja aqui no Programa do Bronze? É de Veículos Celeiro, final de semana tem festa lá no Celeiro, todo mundo convidado. Segunda-feira é feriado, e você que vai curtir, já vai pro esquenta do Botudo.
2: Rapidinha, mulheres pequenas vivem mais tempo, explica geneticista. Em uma entrevista ao jornalista Roberto Dávila, a geneticista Mayara Zatz, referência mundial em genética humana, compartilhou uma curiosidade observada em suas pesquisas com brasileiros centenários e supercentenários. A grande maioria das mulheres que alcançam idades muito avançadas são baixinhas. Segundo a pesquisadora, há uma possível explicação biológica para esse fenômeno. Em organismos menores, a circulação pode ser mais eficiente, há menor demanda energética e potencialmente menos divisões celulares ao longo da vida. A mesma observação já foi identificada em outras espécies, como os cães de pequeno porte e pôneis, que costumam viver mais do que os seus equivalentes maiores. Os dados reforçam um ponto importante. A longevidade é resultado de uma combinação complexa entre genética, estilo de vida, ambiente, alimentação, atividade física e vínculos sociais, e também acesso à saúde. Então significa, segundo estudos dessa geneticista, que mulheres pequenas vivem mais tempos, baixinhos. Aí eu lembro daquela promoção uma vez que teve, Bronze. Eu sou um baixinho da 102. Era uma participação para as crianças concorrerem. E aí um rapaz, um homem, ligou e disse que era um baixinho da 102. Eu achei muito genial, bem interessante e engraçado.
0: Inclusive, eu vi uma mulher que ela tem 110 anos e que ela gosta de comer, que o que deu longevidade parece que é tomar guaraná e comer coxinha. Eu já gosto mais dessa, né? Se for pra ter uma vida saudável, que você é tomando guaraná e comendo coxinha. 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
6: 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Vamos lá, o pessoal do Teixeira Gomes com rádio ligado, curtindo por tudo. 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Alô, Teixugo, como é que tá todo mundo aí? 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É mesmo? Alô, meu amigo Thiago, ele comeu chancho. Um abraço para todo mundo aí, o aniversário do Thiago hoje, né? O nosso amigo psicólogo Thiago, parabéns pra você mais uma vez, fez aniversário e ele comeu boi no almoço, então psicólogo de boi. O que você comeu no almoço com a sua profissão? O que que você comeu no almoço, meu amigo brilhante, pra nós formar uma frase tu aqui, a tua profissão, o que você comeu no almoço? Conte pra nós aí, o meu amigo brilhante, piazada do ônibus do brilhante, um abraço. Conte pro Botuda aí, o que você comeu no almoço e a sua profissão? Eu sou locutor de frango, o que com amoroso, é mesmo? O Thiago é psicólogo de boi, você?
7: O que é? Meu rango no almoço foi operador de boi.
6: Operador de boi. Vai lá, operador de boi, você. Vai lá, quem mais tá aqui, diga lá, piazada. Programa do Bronze na 102 FM. É dia de cerveja, a semana toda tem. Vai
8: Bronze,
6: lá.
8: Bronze, então o meu seria representante misto quente.
6: Representante misto quente. Olha aí, ó. Nosso amigo Josias. Representante misto quente.
8: Bronze, então o meu seria representante misto quente.
6: Vai lá, o programa do Botudo e a Botuda, a locutora Café,
9: tudo
6: vai.
9: Tudo bem, meu amigo?
6: Tudo bem
9: com vocês?
6: Oi, Sara.
9: Nós aqui no São Cristóvão estamos tudo bem. Quero mandar um abraço para todos os meus clientes que estão nos ouvindo. E estamos aqui, Bronze, fazendo sobremesas, mexendo com a maionese, cozinhando uma mandioca, mais um feijãozinho. E vamos lidar com a janta, né, Bronze? Vai que vai. Daqui a pouco o povo tá aí pra janta. Temos convidados hoje. Estamos assim, estamos lutando. Vamos em frente, né, Bronze? Deus abençoe a todos. Tchau.
6: Alô, pessoal do restaurante São Cristóvão, minha amiga Jussara, um abraço pra todo mundo, vai ter convidado pra janta hoje, que maravilha. A Ana Bótico tá ligada, curtindo o Neus também, a Suzana Stasiak na audiência, um abraço pro Ney e todo o pessoal mandou um videozinho aqui, deixa eu ver.
10: Bora aí, Bronze. Só curtindo a melhor, né? Cuida, está um pouquinho a ferramenta aqui. Passar por aí que tu vê ele. Olha o meninão, é. Você tá entendendo não. Olha. Diretamente do Britador São Judas Tadeu, viu?
6: Olha aí a piazada aí, ó.
10: Galera da CLC, valeu!
6: Galera da CLC, um abraço lá pro Edson Marcos, ligado a Michele, tá ouvindo o Botura que eu vi, Edson Hudson, um abraço Michele, tudo de bom. Programa do Bronze, o que você comeu, a sua provisão e o que você comeu no almoço?
11: Oi, Bronze, tudo bem? Aqui é a Ana Júlia do Rio Grande da Barca. Vai uma piada. Você sabe o que que é um piolho na cabeça de um careca?
6: O quê?
11: É um sem teto. Agora sem vai teto. A minha profissão.
6: É.
11: Eu seria doutora de pão com linguiça.
6: Boa, Juliana, vai lá. Valdinei Martins tá ligado ouvindo o Botru também, obrigado pela mensagem, tá lá sintonizado. Já estão na obra, estão trabalhando, diga lá.
12: Boa tarde, Botudo, Rastelo aqui do Cantu. Eu no meu almoço foi ovo cozido com pezinho de porco. E a minha profissão é ouvir a 102 o programa do Botudo. Tudo de bom.
6: Aí seria, daí no caso, então, a tua produção ouviu o programa, então seria ouvinte de ovo. Um abraço, amigo Rastelo, tamo junto aí, ó, quem tá aqui, diga lá. Alô, João, tá ligado, curtindo o Botão, inclusive o nosso amigo João mandou aqui, manda um abraço pro meu amigo Fernandão e não esqueça dia 12, segundo encontro dos amigos do Fernandão, João Gabriel tá mandando. Alô, pessoal, tá ligado, curtindo o Botão, da sua profissão que você comeu no almoço, vamos ver no que vai dar. Alô, Marinalva, obrigado pela companhia, tamo junto. Alô, João Gabriel, obrigado pelo videozinho. Esse vai pro meus status, manda um vídeo bonito igual o João Gabriel mandou aí, que eu quero colocar no meu status lá do meu celular e também nos meus stories do Instagram.
13: Ô, Bronze, viu? Eu seria um marceneiro de ovo, então. É isso aí, né?
6: Mas eu tô virado um lagarto, pessoal. Nós estamos enriquecendo a mãe do Janela, porque, pra você ter uma ideia, acho que nós lá em casa estamos comendo em torno de 10, 15 dúzias por semana, pessoal. Eu não sei se eu não sou um lagarto, bem no fim, velho. É. Minha amiga Rosana no Mercado Marcão falou assim, ó. Boa tarde, seu Dico. Ô, Rosana, como é que você tá, minha amiga? Um abração pra você e pra Luana. Obrigado pela companhia. Tudo de bom. Caso de você sair do regime final de semana, você atraquemos num panetone lá que você deu de presente pra Botuda. Eu comi metade, a Botuda derreteu. Colocou no micro-ondas pra derreter aquele chocolate do panetone. E eu fiquei zoiudo. Daí você quer, amor? Eu disse, claro que quer. Não é sempre que a gente resiste, né? Alô, Rosana Mercado Marcão, Jardim Maravilha, um abraço, tudo de bom, obrigado pela companhia. Quem tá ligado, curtindo o Botudo? 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Olha, inclusive, a Rosante que tá lá comendo um panetone agora. Ai, que delícia. Panetone é bom demais, né? Já é Natal, pessoal, já tá na hora de comer os panetones.
14: Triste, velho.
6: Já é Natal, já tem panetone já, meus amigos. 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
6: 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Boa tarde, bom turno, minha profissão mecânico agrícola. Comi no almoço. Meu Deus, você não falou isso pra mim, não.
14: Assim como meu velho pai.
6: Sabia que na hora que eu lancei essa brincadeira, eu pensei que apareceu um que tinha feito isso no almoço?
14: Sentado à beira do fogo.
6: Eu pensei nisso, Nardinho. Vai aparecer um que ia falar isso, Nardinho, você falou.
14: 80 anos.
6: Bora, Nardinho.

0: provisão, mais o que você comeu no almoço, o que que vai dar? Aqui no programa do Bronze, programa do Botudo, todo mundo ligado, curtindo o Botudo. Vamos lá na 102 FM aqui, as músicas não param e a sua participação também não. Já já vamos saber quem que vai levar a cerveja hoje. Hoje é quarta-feira, com uma temperatura gostosa para você tomar uma por conta do programa do Botudo. Final de semana tem festa no celeiro.
1: Rapidinha, mulheres pequenas.
0: Essa aqui das mulheres pequenas, a gente escutou agora há pouco, né?
1: Rapidinha, fim da escala 6x1. Vitória da classe trabalhadora, fim da escala 6x1, é aprovada na CCJ do Senado. A Comissão de Constituição e Justiça, CCJ do Senado, aprovou hoje, quarta-feira, dia 2, a PEC, que prevê o fim da escala 6x1. A votação foi simbólica e manteve o texto aprovado anteriormente pela Câmara dos Deputados. A proposta reduz a jornada máxima de trabalho de 44 para 40 horas semanais, garantindo 2 dias de descanso remunerado por semana e mantém os salários. A mudança será feita de forma gradual. Com a aprovação na CCJ, a PEC segue agora para o plenário do Senado, onde precisará ser aprovada em 2 turnos, com pelo menos 49 votos favoráveis em cada votação. Se passar sem alterações, estará concluída a votação no Congresso e poderá ser promulgada.
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0: Olha, daqui a pouquinho tem músicas do pendrive da tortura. Tá no...

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7: Deixa eu mandar um abraço aqui pra nossa audiência, a galera mais animada. Quem quer ganhar cerveja, Marinalva, tá ligado mesmo também. Quem que vai levar uma gelada lá dos nossos amigos do Eder Veículos, final de semana, todo mundo convidado, tá na hora de ir pro celeiro. Alô, rapaziada. Alô, pessoal do Mercadão, do acessório com rádio ligado, um abraço pro Léo e pra todo mundo aí, a Beda, um abraço pra vocês, bom trabalho, e pra você que tá indo pra casa agora, rádio ligado, dando carona, você que tá na 466, obrigado pela companhia, e essa semana aí vamos sortear um pendrive da tortura, viu?
8: Tarde, Bronze, aqui é a Vanessa da Planalto, gostaria de ouvir uma música de Jean Giovanni, oferecer pra família Uchema, pra todos os ouvintes, e gostaria de participar do sorteio, e desejar um excelente quarta-feira abençoada, um grande abraço.
7: Valeu, Vanessa, estamos juntos aí, o Renato tá tomando uma Antártica, ligado, curtindo o Botudo, um abraço pra você, Renato, tudo de bom. Vamos lá, rapaziada, programa do Botudo aqui na 102 FM, todo mundo ouvindo.
9: Boa tarde, gaúcho Botudo, acabamos de chegar do serviço e já estamos sintonizados aí no programa do delegado. Toca aí pra nós, Trio Parada Dura e Castelo de Amor. Coloca nosso nome no sorteio aí, delegado Botudo.
7: Olha aí, valeu, Hélio, tamo junto aí, ó, sexta-feira da tortura, as músicas mais românticas numa quarta-feira.

aqui curtindo o coronel da rádio. Aí não tem pra louco, né, meu amigo Batodó?

0: Ivo Quezinho, pro Hélio Braia, ligado curtindo o Botudo, trio Parada Dura. 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
1: Rapidinho, a saúde. SUS vai permitir agendamento de consultas pelo WhatsApp. O SUS está preparando uma novidade que pode facilitar muito a vida dos pacientes, que é o agendamento de consultas pelo WhatsApp. A ferramenta Bronze vai permitir o paciente agendar, confirmar e até remarcar consultas pelo aplicativo, tornando o acesso aos atendimentos mais simples e ajudando a diminuir o número de consultas perdidas, porque aí, no dia da confirmação, se o paciente não puder comparecer, ele vai remarcar e outro paciente poderá ser atendido no lugar dele. É inovação, é para o bem, é o SUS avançando.
0: Olha, deixa eu mandar um abraço aqui pra nossa ouvinte Elis, que ela tá mandando um abraço pra sua filhinha. Ela tem 6 aninhos e ela adora escutar o programa do Bronze. Deixa eu mandar um abraço pra ela. O nome dela é Elisa. Oi, Elisa. Tudo bem com você, Elisa? Que bom que você gosta de escutar o Botudo, Elisa. Vai um abraço pra você, querida. Tudo de bom. A Elisa, ela é filha da Elis. E a Elisa tem 6 aninhos e tá lá curtindo o delegado. Um abraço, tudo de bom. 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
0: E o Celeiro vai sortear cerveja pra vocês a semana toda aqui no programa do Botudo. Daqui a pouquinho vamos saber quem vai levar uma caixa hoje de cerveja. Amanhã também tem, até sexta tem.
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13: Confira agora a hora certa. 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
14: 6:06.
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0: a mulher tem vergonha de cobrar os seus parceiros e tudo mais. Então, o que ela fez? Ela criou, isso mesmo, ela inventou que tem duas funcionárias. Uma do financeiro e uma do atendimento. A do financeiro, ela teve que demitir, Bruno, porque ela cobrou uma cliente que já tinha pago, mas ela já contratou outra. Uma empreendedora revelou que tem duas funcionárias do WhatsApp, mas na verdade é ela mesma por trás dos números. Com vergonha de cobrar os clientes, ela criou a Flávia do financeiro e a Suelen do atendimento, por sugestão de um amigo. E olha só, Bronze, já nos comentários, porque você sabe que eu sou viciada em comentários, a moça disse que conhece uma influenciadora que tem um outro telefone para atender como se fosse assistente dela mesma. Ai, meu Deus!
1: É igual aquele caboclo que era advogado formado novo, né? Daí chegou o caboclo e falou, viu? E ele já fingiu que tava no telefone. Pois é, eu não vou poder pegar a tua causa aí, rapaz, por menos de 20 mil reais. Não, quer contrato outro, é 20 mil reais, então eu não pego. Ele falou, o que que era pro senhor? Você devia me instalar o telefone. Ó, fale a tua profissão e o que você comeu no almoço. Ô, Botura, aqui é mecânico torresmo. o Gilson, mecânico torresmo. Logo, aqui é locutor de frango. Fale o que você comeu no almoço e a tua profissão. Ô, Botudo, aqui, ó, atenção, hein? Aqui é pedreiro omelete. Agora, omelete é bom demais, hein, Vilmar? Ô, Vilmar Pedazinho, você, o que você comeu aí, ó, na... O que você comeu no almoço? E fale pra nós aí, viu, Marpisadinha? Pediu Heleninha, não se engana. Fale a tua profissão e o que você comeu no almoço. Essa piazada me mata. Vamos lá, piazada. A sua profissão e o que você comeu no almoço. Programa do Botudo na 102 FM. Quem mais tá ligado aqui na maior audiência do rádio?
2: Tô aqui ligadinho no programa, como sempre.
1: Opa, deixa eu só baixar aqui que eu tô sem retorno, que tá com um probleminha aqui, um problema técnico que o nosso técnico vai resolver na sexta-feira. E eu baixei que não escutei nada.
2: Boa tarde, Bronze. Tô aqui ligadinho no programa, como sempre. Me coloque no sorteio aí.
1: Valeu, Terezinha. Tudo de bom pra você, menina.
3: Oi, tá, Bronze. Tudo bem? Tudo animado? Viu, Bronze? Manda os parabéns pro meu velho, que hoje tá mudando de ano. Ai, eu tô feliz com ele. Quer que se manda uma música bem bonita pra ele.
1: Eita, Jurandir e a Carmen, parabéns então pro seu Jurandir. Feliz aniversário, tudo bom? Vamos cantar os parabéns aqui pro seu Jurandir, esposo da Carmen.
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1: Olá, Silvana, tá ligado com o Tino Botura? Obrigado pela companhia, tudo de bom, Silvana?
5: E aí, galerinha do bem? Buenas tardes, gurizes! E aí, Bronze? Tô com uma bem animada pra nós, pra fechar o programa aí. Manda Chico Rei Paraná, oferecendo pra quem tá ligado. Show, um abraço, boa tarde, boa noite, tudo que é de bom. Mas pega o gado de pijama e vê o sol, e bota o sol pra dormir aí. Bora, Bill!
1: Valeu, Gabriel. Marcos Portugal tá ouvindo o programa do Botura. Um abraço pro pessoal que mandou videozinho aqui. Os vídeos vão pros meus status. Valeu, Marcelo, homem máquina, ligado, curtindo o delegado. Tem de prêmio, meu povo, a sua profissão que você comeu no almoço.
6: Quem que não gosta de escutar o Botuda e a Botuda aí, né? Programação da 102 e boa, hein? E vocês dois aí também são os melhores do Brasil, né, Botuda? Sem mentira mesmo.
1: Obrigado, queridão. Deus abençoe. Tamo junto aí, ó. O nosso amigo José Fogaça. Que taro o físico desse homem, rapaz. Eu queria ter só teu físico aí, José Fogaça. Eu já tava louco de bom. Ô, fala pra mim a tua profissão e o que você comeu no almoço pra ver o que vai dar. Alô, Verônica Michalzuki, um abraço. Tudo de bom.
7: Fala, Botudo, velho. Tamo ligado aí na melhor. Manda essa cerveja pra cá porque nós estamos com a sede do diacho já. Ô, Bronze, o que tá acontecendo? Será que a rádio tá dando tipo uns peidos, fazendo tipo um retorno?
1: Imagina que
7: no aplicativo, tá assim, eu liguei o outro rádio, que é no rádio.
1: Ó, como que tá nos meus ouvidos, tá tranquilo. Falei, mandei mensagem pro Fábio, que é o técnico da Rafa. Não, tá tranquilo fazer o programa, 6h30, como é que tá no ouvido do Bronze lá, escute.
7: Ô, Bronze, o que tá acontecendo? Será que a rádio tá dando tipo uns peidos, fazendo tipo um retorno?
1: Você imagina que tá desse jeito no meu ouvido aqui, ó, o programa todo. Tomara que o Sandro Meira venha sexta-feira, né? Senão não vai ter programa a partir de sexta-feira. Atenção.
7: Ô, Bronson, o que tá acontecendo? Será que a rádio tá dando tipo uns peidos, fazendo tipo um retorno?
1: José Caetano ligado. Aqui, o urso, galera transieira. Aí um abraço pra todo mundo aí, a sua profissão e o que você comeu no almoço pra nós ver o que, que vai dar.
8: E aí, Bronson, acabei de chegar o serviço, no céu. A minha profissão, construção, obra. O que eu comi hoje foi uma feijoada. Uma feijoadinha, da marmita, subi, no almoço de hoje. Um abraço pros palmeirenses. E também um abraço para os santistas. Hoje vocês vão sofrer o coração de morte.
9: A música dele?
8: O que eu comi hoje foi uma feijoada,
1: É, daí você é o pedreiro feijoado, então é?
8: Ah, beleza, serviço de hoje. Comendo uma feijoada, Que cachorro suspeito, hein, Bruno? A rádio tá aí dando os túneis, né? Acho que esse é um pneu forte, né?
1: Pega tá a rádio aí, galera.
7: Ô, Bronson, o que tá acontecendo? Será que a rádio tá dando tipo uns peidos, fazendo tipo um retorno?
1: Alô, Zé Zona da Veia, um abraço de mão. Vamos lá, sua profissão, a rádio peidando. É, vendedor carne e ovo lá, Pedra Azul, ligado contigo no Botudo, vendedor carne e ovo, vai.
10: Tô aqui, Bruno, tá aí o formigão aqui comendo uma mortandela Globo aqui, escutando o cara de leão.

0: indo embora, acabou o programa. Silvana tá ligada, obrigado aqui a Zenilda, o José tá sintonizado curtindo o Botudo. O Botudo aqui na descarga do caminhão, o almoço foi um zoiudo e macarrão com feijão, chapa de macarrão. Manda um abraço pra todos os chapas da galera Planalto. José ligado curtindo o Botudo, um abraço. A sua profissão e o que você comeu no almoço no programa do Botudo, José Fogaça. E um abraço para todo mundo, inclusive a Eliane, tá ligada curtindo o Botudo também. Um abraço, tudo de bom. Obrigado pela companhia. Amanhã tem mais. Segue o Bronze aí nas redes sociais, @ Programa do Bronze. Obrigado a todos, fiquem com Deus e até amanhã, se Deus quiser. Tchau.
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0: Que Deus abençoe a todos e que esta noite de quarta-feira seja uma noite abençoada a todos que estão nos ouvindo, que estão atento ao que nós vamos estar falando hoje, quarta-feira. Nós temos a reunião da salvação da alma. E hoje nós estaremos entendendo a diferença entre o homem de Deus e o profeta velho. Então convido você a logo mais 7:30 da noite estar nesta reunião da salvação, aonde estaremos a falar sobre esta diferença, para que cada um de nós venhamos perseverar a nossa salvação da alma. É necessário que todos nós viemos ter esse entendimento para permanecer fiel à palavra de Deus. No entanto, quantas são as pessoas que se acomodam e através da acomodação tem enfraquecido, a vida espiritual tem sido comprometida e a comunhão com Deus também. Para que isto não aconteça na nossa vida, é importante nós termos esse entendimento através da palavra de Deus. E hoje é o estudo da palavra de Deus. Não esqueça a tua Bíblia, porque nós estaremos a falar sobre esta diferença. E é por isso que é de suma importância cada um de nós compreender a diferença entre o homem de Deus e o profeta velho, e ajudar a cada um a identificar quem é um, quem é outro, porque através das atitudes de cada um nós sabemos a quem vamos ouvir, que é a palavra do Senhor. E nós devemos colocar nossa fé em Deus. Não podemos deixar que a nossa fé esteja em risco. É o que nós estaremos a falar logo mais. Nós já falamos durante o dia e logo mais 7:30 da noite. A Bíblia, ela nos apresenta dois exemplos de atitudes que vai nos ajudar, vai me ajudar, vai te ajudar a compreender a diferença e a postura diante de Deus. O homem de Deus, ele representa uma postura de obediência, temor e vigilância diante de Deus. O profeta velho, ele representa o acomodismo, o relaxismo espiritual e uma fé que deixa de ser acompanhada pelo zelo na palavra de Deus. E tantas outras diferenças que nós estaremos a falar logo mais. Então venha você investir, fazer um investimento na tua vida espiritual. Logo mais, 7:30 da noite, a grande reunião da palavra, da alma, e aonde estaremos a falar sobre o homem de Deus e o profeta velho. Quero deixar para você esta chamada que fala desta reunião, e após a chamada, testemunhos de pessoas que deram ouvidos à voz de Deus e hoje estão aí a testemunhar o agir de Deus em suas vidas. Então acompanhe e em seguida a gente volta a falar mais, lembrando que no final da nossa participação estaremos a realizar a oração em seu favor. Prepara o copo com água, os objetos, porque no finalzinho nós vamos interceder por você.
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2: Eu sou paulistano, nascido e criado aqui em São Paulo. E nos meus 20 e poucos anos, eu senti o desejo de entrar para a Polícia Militar do Estado de São Paulo. Na época, eu trabalhei numa empresa, numa clínica médica, né? E foi proposto para mim fazer o curso de medicina. E eu abri mão do curso para seguir a carreira policial militar. Onde eu me ingressei em 94. E diante do curso da minha carreira, sempre buscando objetivos, né? Sempre tendo os meus sonhos, né? E seguir a carreira. Só que chegou um momento na minha vida, em 2004, eu comecei a ter problemas, né? Desejo de suicídio, bebida, e foi onde eu caí no quadro de depressão. E a gente busca tantos objetivos na vida e esquece de cuidar do espiritual. Esse foi o ápice, né, que me levou a chegar nesse ponto de depressão, né, de desejo de suicídio, vivi uma vida regrada, a bebida, né, a bagunça. E tudo isso aí, a conta uma hora chega, né? E a conta chegou. E quando eu me vi nesse buraco, nesse fundo do poço, já não tinha mais para onde correr, não tinha mais recurso. Durante o trabalho, batia angústia, batia depressão, assim, desânimo. Mas ao mesmo tempo, porque a gente tem que cumprir com as nossas funções, com as nossas responsabilidades. Só que no final do turno, eu ia embora carregado, pesado, sofrendo e sem conseguir resolver os problemas das outras pessoas, porque eu ia para resolver um problema, se não conseguia resolver nem os meus. Duas casas para cima da minha, um colega que é militar, era militar do exército, se suicidou. E a voz falava assim, ó, fulano já foi, agora é você, vai. E então, assim, nos meus momentos que eu me embriagava, eu chegava em casa, sempre procurava deitar e eu colocava as duas armas debaixo do travesseiro. E vinha aqueles pensamentos, olha, não tem mais jeito, acaba com a tua vida. Você já lutou, você vê que você não está saindo do lugar, tira logo, acaba de vez. Só que em tempos, né, no decorrer da semana, eu vinha criando esse estímulo, cada vez mais encorajando. E no meu caso, eu já não estava tendo jamais desejo de trabalhar. Eu ia forçado, chegava no quartel, ria para todo mundo, mas lá no meu canto, eu chorava, ficava deprimido, às vezes não ia embora para casa, queria ficar confinado. E aí veio outro pensamento, né? Falei, olha, eu vou pedir baixa da polícia, vou arrumar uma carroça, catar papelão na rua. E nesse tempo eu peguei um dia, cheguei em casa embriagado, mais ou menos umas 4 horas da tarde, liguei o rádio para ouvir uma música secular qualquer aí, falei, vou ouvir uma música para distrair. Aí onde eu vi a pregação da palavra da igreja, o pastor pregando. Aí eu passei a tarde inteira ouvindo a pregação e ele falou, você que está pensando em dar cabo da própria vida, Deus tem uma solução para você. Ali Deus falou, ó, você precisa me conhecer. Ali foi o meu momento de encontro com Deus. Aí eu peguei e falei, meu Deus, eu preciso te conhecer. Porque eu não te conheço, me ajuda. Eu fui sincero ali. Eu fui e falei, me ajuda, desculpa. Eu falei, meu Deus, olha a vida que eu tô levando, o que que tá acontecendo? Perdi tudo. Então assim, a gente começa a lembrar que a gente não esquece disso, sabe? Eu falei assim, olha, eu vou abrir meu coração, mas eu quero que o Senhor me ajuda. Eu não quero viver qualquer igreja, ser um crente bitolado, um fanático, não é isso, eu quero te conhecer, eu te conheço, eu não sei o que é o Senhor, coisas de informações. Eu sei, tenho consciência que tô fazendo tudo errado, mas eu não te conheço, eu deito que nem burro, acordo que nem cavalo, eu não sei quem é o Senhor. Aí foi quando eu cheguei, fui pra igreja, falei, preciso ir pra igreja. Aí Eu lembro que em Campinas tinha a catedral lá da Igreja Universal. Eu falei, eu vou vir aqui. Logo na primeira reunião, eu já me senti leve. Uma paz. Já cheguei assim, mais encorajado. Não assim para trabalhar, mas para enfrentar o problema que eu estava passando. Então, no decorrer dos propósitos, das correntes que eu fui fazendo de libertação, aquilo foi me encorajando. Já foi começar a enxergar a vida de outro jeito. Já comecei a ter vontade de viver. Já comecei a ter paz. Então, assim, o desejo, né, aquele desejo ruim, aqueles maus pensamentos que vinha na minha mente, começou a sumir. E sumiram. Hoje eu vejo a importância do trabalho nos quartéis, né? E leva a palavra de Deus. E eu falo para eles, conheçam a palavra de Deus. Porque ela é que vai trazer vida. É ela que vai te dar estrutura para enfrentar os problemas do dia a dia. Ser um policial, você tem que estar bem fisicamente e principalmente espiritualmente. Porque a gente lida com muitos problemas dentro da sociedade, que a maioria das ocorrências que são atendidas são de ordem espiritual. São ocorrências de ordem social, mas dentro do contexto espiritual. Hoje, graças a Deus, a coisa mais importante, né, é a presença do Espírito Santo na minha vida, porque Ele vos guiará em toda a verdade e tem me guiado. E Ele tem me sustentado até aqui. Continua. Entendeu? Então, foram diversas ocorrências também de forma assim, de alta complexidade, toda Deus me guardou. E quando eu passei a conhecê-lo, o Deus vivo, né, eu falo até em nome do Senhor Jesus, toda ocorrência eu vencia. Fazia diferença, fazia as coisas com excelência, família bem, graças a Deus. Temos nossas lutas, né? Nossas guerras, mas quando liga, olha, posso contar com você? Eis-me aqui, vamos embora, o que está acontecendo? Vamos em frente. Saudade de Cristo e vencendo, rompendo de fé em fé.

0: Qual foi o sacrifício que você fez para receber o batismo com o Espírito Santo?
1: Para receber o Espírito Santo, eu precisei abrir mão de um relacionamento que eu tinha de 3 anos, onde a pessoa significava muito para mim, eu amava ela, mas se tornou praticamente impossível eu ter o Espírito Santo estando com essa pessoa por conta das escolhas que ela fez. E não foi fácil, né? Porque era um relacionamento que a gente planejava se casar, a gente tinha o desejo, né, de constituir uma família, mas ao longo do tempo a gente foi vendo que não seria possível. Envolveu lágrimas, envolveu tristeza, mas naquele momento eu tinha certeza que eu estava abrindo mão daquele relacionamento, aquele relacionamento que naquele momento não agradava a Deus, né? A pessoa não estava disposta a seguir uma vida com Deus e a necessidade que eu tinha do Espírito Santo era muito grande. Então eu, naquele momento, eu decidi pagar qualquer tipo de preço, seja ele qual fosse, né? E juntamente, né, com essas escolhas veio esse relacionamento. Quando eu fiquei sabendo que o que faltava para mim era o Espírito Santo, eu não pensei duas vezes.
0: Qual palavra da Bíblia você se apoiou para cobrar o batismo com o Espírito Santo?
1: Vinde a mim, vós que estáis cansados e sobrecarregados, eu vos aliviarei. Mas, afinal de contas, eu já tinha ido, mas faltava eu me entregar. Faltava eu me entregar 100%. E naquele momento eu decidi me entregar. De corpo, alma, espírito. E o alívio, ele não tardou, né? O alívio, ele foi imediato. E aí eu fui convidado para participar de uma vigília. E eu já vinha com aquele pensamento. Eu falava, poxa, eu já abri mão de tudo que eu precisava abrir mão. Abri mão daquele relacionamento, abri mão de outras coisas também. Eu estava focado 100% em agradar a Deus, em receber a presença dele. E vi aqueles jovens buscando o Espírito Santo, recebendo o Espírito Santo. E naquele momento não teve uma regra, porque eu estava de olhos abertos, mas naquele momento, eu olhando aquelas pessoas buscando a Deus, eu comecei a buscar. E aí uma alegria imensa, que acho que com palavras eu não sei descrever, mas foi a maior alegria que eu já tive na minha vida. Naquele momento eu comecei a falar palavras que eu não sabia, né? Eu comecei a louvar, comecei a agradecer a Deus. E ali, naquele momento, eu fui selado com o Espírito Santo. Foi o momento mais glorioso da minha vida. A oração em algum momento acabou, mas aquela presença, aquela alegria, ela continuou comigo. No outro dia eu acordei com aquela alegria e essa alegria, ela permanece até hoje dentro de mim. Ela faz parte da minha vida, ela mudou a minha vida, ela mudou o meu jeito de pensar. Nós temos falhas, nós temos erros, mas nada me derruba, nada me destrói, tudo dentro de mim mudou. E além desse alívio que eu recebi, né, essa presença maravilhosa, Deus, ele mudou completamente a minha vida, né? Eu lembro que eu lutava demais para ser bem sucedido e isso veio acontecendo, né? Ao longo desses anos a gente conseguiu prosperar, a gente foi muito bem sucedido. Eu conheci uma pessoa maravilhosa, que é a Valéria, a minha esposa, né? Hoje a gente tem uma vida incrível, somos felizes, somos realizados. Mas tudo isso que aconteceu de maravilhoso na minha vida, a prosperidade, os carros, imóveis, toda essa vida que eu tenho transformada não se compara com a presença do Espírito Santo. E eu nunca vou conquistar nada mais precioso. O que há de mais valioso para mim é a presença de Deus, é o Espírito Santo. E é isso.
2: Isso, meu amigo, minha amiga, que Deus quer fazer. Relatos de pessoas que encontraram o Deus Altíssimo em sua vida, como o último que se apoiou nesta palavra que sempre a gente está citando aqui: vinde a mim todos os que estão cansados, sobrecarregados, que ele vai trazer o alívio. O alívio que Deus traz é a sua presença na vida da pessoa. Porque quando a pessoa tem a presença de Deus, ela tem paz. Ela tem a certeza Ela sabe que não está só, mas ela tem um Deus que olha por ela. E sabe que aonde ela estiver, Deus está ali. E essa pessoa vence os medos, as dúvidas, vence os momentos difíceis, vence o mal. Tende bom ânimo, como Jesus falou, tende bom ânimo, eu venci o mundo. Vós também podeis vencer quando vós buscar o Espírito de Deus. É o que nós estaremos a fazer nesta reunião de quarta-feira, que você pode se preparar para estar conosco logo mais, 19h30, aqui na rua João Gonçalves Padilha, 590. Traga a Bíblia, traga a palavra de Deus e venha com o coração aberto para aprender e buscar em Deus. Falhas todos nós temos, mas é nós reconhecer as nossas falhas, as nossas debilidades e se colocar aos pés do Senhor, de corpo, alma e espírito. E você pode fazer agora, amigo, amiga, você pode fazer agora na oração que vamos realizar em seu favor. Então, eu, onde você está, se una conosco em oração. Se una conosco e seja sincero nessa oração que você vai realizar agora. É você abrir o teu coração para Deus agir. Então vamos nos preparar para a oração.
3: Existe alguém que pode e quer mudar a sua vida. É Ele que promete a todos os que creem uma vida abundante. Juntos, neste momento, vamos falar com Deus. É momento da oração.
2: Senhor Deus e Pai, em nome do teu filho amado Jesus, em oração nós estamos para buscar no Senhor a ajuda, para buscar no Senhor a força, e que ainda hoje a oração desta pessoa seja atendida, que ainda hoje essa pessoa possa estar conosco nesta reunião da alma para tratar da alma, para tratar da vida espiritual. Que o Senhor venha agora com teu poder manifestar a tua presença, venha trazer a paz, a alegria, venha fazer, meu Pai, a resposta chegar à vida de todos. Consagra este copo com água, que é o momento que essa pessoa participa da vida, da resposta que vem do Senhor. E é isso que eu peço e clamo ao Senhor, em nome do Pai, do Filho e do Espírito Santo. Você que tem da água, beba na fé e na certeza, em nome do Senhor Jesus. Amém. Graças a Deus. Agora, faça a tua parte. Seja abençoado aí onde você está. Que Deus abençoe a todos e que nós te aguardamos aqui no Templo da Universal logo mais 7h30 da noite. E amanhã, quinta-feira, se Deus assim permitir, estaremos aqui no Ponto de Luz, 18h30. Que Deus abençoe a todos e uma noite abençoada. Levanta a cabeça, porque Deus é com você.

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vai vir pra jogar com o Atlético Mineiro, vai ser do Grenal, que rola amanhã. Hoje tem Santos. Eu vou contar pra você já na abertura desse programa. A gente fala sobre esporte, a gente gosta do esporte. Hoje, Copa do Brasil, quartas de final, jogo de volta, Vitória e Vasco da Gama, às 21h30. Santos e Palmeiras também às 21h30. 7h30 hoje pelo Brasileirão, tem Flamengo e Mirassol. E eu, como eu tava contando pra vocês, também tá rolando hoje o jogo com Santos e Palmeiras, Vitória e Vasco. É as quartas de final da Copa do Brasil. E ontem o galo do Atlético Mineiro, caraca, isso que é, como é que diz, mascote, né? Eu adoro o nosso veinho do São Paulo, que é o São Paulo, é um veinho maravilhoso. Agora o galo fez tirolesa antes de jogo. O jogador lá do galo, ele ignorou o jogador do Cruzeiro por causa do lance bem polêmico no jogo passado. Ele chegou na maldade, viu que ia dar ruim, mesmo assim insistiu no lance. E o jogador simplesmente ignorou o Juan, ignorou o Caio lá do Cruzeiro. Mas é coisas dos jogos, né? E o Neto tava falando da provocação que aconteceu depois do jogo, chamando o cara lá do Cruzeiro de cagão. Aí ele falou assim, não, beleza, é provocação pós-jogo, só que quando acontecer com você, não vai achar ruim. Achei bem legal. O Neymar também deu uma indireta pro Neto, falou, essa daqui é pra você, craque. Todo mundo sabe que a gente fala craque Neto. Ele levou na esportiva, disse que foi um jogão que ele jogou muito bem e mereceu lá aquele troféu Betano. E é isso, as primeiras notícias do Batidão da Batuda. 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Hoje, Botuda, que dia é hoje? Quarta-feira, dia 2 de setembro. Hoje é o dia do repórter fotográfico. Amanhã, quinta-feira, é dia do biólogo e dia do guarda civil. E eu estou

Jaque achou a Batuta no aplicativo da rádio agora e é nossa ouvinte fiel, que ela ouvia mais quando dava certo, quando tinha rádio. Mas, gente, se você não conseguia acessar pelo rádio, acessar é ótimo, né, Jaque? Acessar é na internet, Batuta. Se você não tiver acesso ao rádio, você pode clicar no aplicativo, baixar na Play Store ou no site, que é super prático, igual a Jaque. A Jaque tá trabalhando, repondo as carnes, ela tá ali no caixa. A Jaque faz de tudo ali no mini mercado JJ. Mas o site tá ali, ó, funcionando bonitinho. A sua amiga da rádio, até as 8h30 da noite. Beijo, Jaque. 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Bem batidinho. Nossa, que gostoso. Até 7h30 da noite, dá tempo, hein? Aqui na 15 de novembro.

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Tem torneio dia 13, no próximo domingo. Como diz o outro, fora esse, no próximo. Tem torneio lá no campo do CDL e é um torneio beneficente em prol da saúde do nosso amigo Tonhão. Então, se você puder participar, leva seu time lá, leva o Botuda Futebol Clube. A Botuda Futebol Clube é aquela que vai dar um ânimo no seu time, porque veja bem a minha trajetória. O último jogo de Palmeiras, já que foi marcado por um gol aos últimos 5 segundos do segundo tempo. Você quer mais, Jaque? Eu sou uma grande boleira. E mais, Jaque, fomos para os pênaltis. Eu bati primeiro, garanti o gol, todas as outras erraram. Perdemos, mas eu fiquei feliz da vida com a narração do meu amigo João Carlos e o Ataíde Fernandes, lá da Rádio Cidade de Palmital, que nós passamos por lá, ficamos quase um ano e estávamos relembrando esses dias com o bronze. Foi uma época muito gostosa. Só saudade, né? Saudade de coisas boas, é muito bom sentir. Um beijo pra você que vai escrever o seu time. 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Você que já liga o rádio de manhãzinho no bronze, só desliga na Botuda, ó, inscreve o seu time, hein? Participa do torneio beneficente pra ajudar o Tonhão. É no campo do CDL, dia 13. 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E quarto lugar, uma caixa de cerveja vai ter almoço. E ó, pra você relembrar, né, antigamente era tão bom os torneios, né, já que só um pouquinho ali, meu facão. Agora não, pelo amor de Deus, não tem mais essa, mas antigamente era assim, né, Jaque? Ai, como era uma aventura! Um beijo pra galera. Oi, Jô! Jô, você não apareceu ontem. Você acha que eu não senti tua falta, Jô? Achou errado! Eu senti sua falta sim, a Jô tá lá. Ah, não acredito. 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Boa noite, Jô. Um beijo, alô, Carol. A Carol lá de 5 encruzilhadas, tudo bem, graças a Deus. E você, Carol? Ontem eu fiquei de escolher uma música pra você e só te dei o nó, né, Carol? Que eu esqueci de oferecer especialmente pra você. Mas agora vai essa daqui pra você, Carol. 5 encruzilhadas.

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10: Iluminando tudo, sua noite, 7:30. Boa noite pra você que tá chegando, mandando seu vídeo, suas fotos da sua noite aqui, acompanhado da Aninha. O Sete já mandou videozinho, tá curtindo a botuda lá na oficina. Um abraço, Sete. Boa noite pra você em Pitanga, agora 17 graus. Você quer saber se vai chover amanhã, né? Eu lavei todos os calçados hoje, lavei roupa, então espero que não. Vou te contar agora, acompanhe o caso comigo. Pra esta quarta-feira não tem previsão de chuva, a mínima é 11 e a máxima 20.

Santa Rita pra buscar areia hoje. Um beijo pra você. É hoje? Deixa eu ver o que a Jogo falou aqui, ó. Meu mouse não tá me obedecendo. Isso aí é obra do inimigo, Jogo. O inimigo tá zoiudo. Ó, Botuda, foi buscar areia grossa hoje. Ah, hoje foi o motorista. Ai, mas a Jo comanda o caminhão, comanda as máquinas. A Jo é porreta. Eu adoro mulheres assim. Na verdade, toda mulher gosta de correr atrás, de fazer o seu melhor, de se virar nos 30. Ó, a Jaque do Mini Mercado JJ. É um exemplo pra mim também. A Rosana.

casa hoje, hein, Jô? Contem pra mim, me mandem foto, me mandem vídeo pra gente participar dessa noite bem gostosa de quarta-feira. Alô, Ana Aparecida, boa noite pra Ângela, curtindo a botuda, mandando um abraço pra filha Isabela e pra Lu, lá no canto. Beijo, Isabela, Machica Sabores, beijo pra minha queridona Lu, a Lu lá do canto, que adora as músicas do Renan e Raí, não pode faltar Renan e Raí aqui no Batidão. Beijo pra você, Ângela. Alô, Luci, boa noite, Luci. Alô, Marinalva, tá de número novo, a Mari. Um beijo pra você, a galera da saída pro Rio do Meio. A Marilva também tá chegando por aqui. Boa noite, Marilva. Oi, minha amigona Eva, Eva Regina, lá do Conjunto Santa Rita. Quer ouvir? Cadê?

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0: Alô, meus amigos que estão chegando. Alô, amoroso. Boa noite pro nosso amigão amoroso. Vamos ver se ele tá sintonizado, trabalhando, tá em casa.
1: Fala, boa tudo. Boa noite, mano. Tudo beleza? Tudo tranquilo? Amoroso por cá, diretamente do Mané Rima, Paraná, Brasil. Temos indo ali com a Ana Gabriela e Cantanelli no posto de combustível buscar um diesel pra abastecer a máquina. Porque senão amanhã não tem serviço, né, Botuda? E Antonelli quer pedir a música, qual?
2: Você tá mandando pra você mesmo?
1: Pra quem que quer pedir a música?
2: Música? Melhor escolha.
1: Vai oferecer pra quem?
2: Pro pai e pra mãe.
1: Pra mana?
2: E pra mana. E pra Batuda.
1: E pro bronze?
2: Também.
1: Um abraço, tudo de bom!
0: Família animada, um beijo pra família do Amoroso lá em Mano Ribas, a Aninha e Antonelli acompanhando o pai. Aninha e Antonelli, eu também amava acompanhar o meu pai nos postos, nos bares, que eu ganhava doce, né, Aninha? Você tá entendendo, né? Ao que se pedir pro teu pai nessas horas, eles não conseguem falar não. Aí eu amava sair com o pai, nós viajávamos de caminhão. Nossa, eu tenho tanta lembrança boa viajando, passeando com o pai. Beijo, galera animada, lá em Mano Ribas. Enquanto a mamãe tá na faculdade, as crianças estão com o papai agora indo abastecer lá em Mano Ribas. 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

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Beijo, rei! 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Falando que ouviu no batidão, vai ter um descontão. Alô, minhas queridonas! Mercado do Mercão, estão curtindo a batuta até as 8 horas da noite. Lá no Jardim Maravilha estão a Rosana e a Luana. No Santa Regina, a Marciana e o Marcão. Excelente quarta-feira pra vocês. Família maravilhosa, ouvintes e amigos da Botuda, gente. 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Beijo, Rô. Boa noite, Luana. A Luana amou a caneca dela. Agora a família toda quer. Gente, vocês vão ganhar? Ah, vocês vão ter que ganhar. Ficou linda, né, Luana? Um beijo pra vocês. Obrigada pelo carinho. Vocês sabem que é recíproco. 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Alô, minha amiga Matilde.

compridona dele. Tá nas nuvens. 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

hein? Ela quer ouvir Renan e Raí. Beijo, meninas! A Lucita por aqui, o Fuja Louco, alô Ângela, Nelson Teles, Botudó, tô descansando, ouvindo o batidão, e eu queria escutar a música Enquanto o Sol Brilhar. É essa daqui, Nelson, aí o locutor faz aquele charme. É essa daqui, Nelson, claro que é, Botudó.

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10: Toca aqui na 102 FM. Boa noite, minha amiga Carmen.
11: Boa noite, minha amiga. Tudo bem, tudo animado?
10: Graças a Deus.
11: Vamos, então, que é o aniversário hoje.
10: É aniversário do seu Jurandir.
11: E muita luz. Quero ser esse homem maravilhoso.
10: Que bênção, Carmen.
11: Ah, minha amiga. Manda musicão pra nós aqui.
10: Vou mandar. Pode deixar.
11: Olha, eu adoro seu programa.
10: Obrigada, Carmen.
11: Eu também adoro. A nossa queridona Ju. Mas você não mandou uma música pra nós, gente.
10: Um beijo pra você, Carmen. Um abração pro nosso querido seu Jurandir, que tá de aniversário hoje. O palmeirense lá do Cascata. Vamos bater palmas pra ele. Palmas, seu Jurandir. Diz que o virginiano, Carmen, é aquele o olho que tudo vê. Ah, você acha que a gente não viu? A gente viu. Ah, você acha que a gente não pegou no ar? A gente pegou no ar. A gente é safado. Mas a gente não faz nada, a gente só pega no ar, hein? Guarda as informações com todo carinho, né, Carmen? Um abraço pra você, seu Jurandir. Feliz vida, viu? Deus abençoe.

0: o bronze hoje? Muito curiosa. Eu estava lá treinando na academia, querendo ficar mais bonita para ele. E ele me postou, Carmen, um vídeo. Vídeo não, não vou mentir, é uma foto. De uma modelo, modelo, aham, Carmen. Aquelas modelos, sabe? Diferente. Aquelas modelos do job. Que elas cortam o cabelo dos homens com pouca roupa. E o melhor, ela está à procura de uma ajudante, porque a fila é imensa, ela não tá dando conta de tanto homem. Aí a bonitona veio na matéria. Obrigada por compartilhar o meu trabalho.
1: Obrigada.
0: Ai, Carmen do céu, você é ciumenta, Carmen? Eu sou mesmo. Um abraço pra você, Carmen. A Jo falou, Botuda, hoje eu dei vale night pra Maria sair lanchar com os coleguinhas dela. E eu tô no pastel de mamãe esperando ela no carro, curtindo a programação na melhor rádio. Que legal, Jo, um beijo pra você e essas crianças, né, Jo? A tua também tá com 14, se eu não me engano. A Lana fez 14 agora e já começa esses vale night em pizzaria, em lanches, em sorvetes. Ai, meu coração. Eu vou, mas eu vou junto. Brincadeira, não adianta, né? Vale, né, Jo? Mas tem que sim, com cautela, com muita verdade. Eu falo pra Lana assim, ó. Você tem a melhor mãe do mundo. Eu sou muito conselheira. Você pode contar com a mãe em qualquer momento da sua vida. Só não minta pra mim, porque aí o jogo muda. Ninguém tem esse direito de mentir pra ninguém. Eu acho que a base de qualquer relacionamento, né, Jo? É falar a verdade. Então, falando a verdade, vai estar tudo certo. A gente libera elas, tem horário, tem tudo certinho. Saber o que é certo e o que é errado, elas já imaginam. Por mais que tenha coisas que possam enganar, a verdade e a mentira, ela é muito real. Não existe mentirinha, existe mentira. E eu falo pra você, não menta pra mim. Eu não me dou bem com o tal da mentira. Carmen e Jô do céu. A Jô disse que ela vai fazer 14, dia 28 de setembro. Ela já não é de virgem, você falou, né, Jô? Ela já é qual signo daí que vem depois do virgem? Jô do céu. Você perguntou o link do macacão, eu não te mandei. O macacão vai vender e eu não te passei. Ai, meu Deus do céu. O macacão dessa daqui, gente, ó, da Valéria Barros. Ah, a Maria já é Libra. Essa daqui a Jô ama, eu também. Quem não ama essa mulher porreta? Não tem como, Valéria Barros.

0: Valéria Barros no batidão, direto pra moda da minha amiga Eva Regina, conjunto Santa Rita. Alô, meu amigo Alexandre. Alexandre já te vai lá no roncador. Boa noite.
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Esse ano, gente, começa amanhã. 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

0: Maravilhoso. A Luana tá trabalhando ainda lá no Marcão. Beijo, Luana. Quase fechando, né, Luana? Falta um minuto. Vai fechando. Vai fechando as portas. Fechou. Ah, tô brincando. Hoje eu tô terrível. Oi, Cida. Cida do Cascata tá chegando por aqui. Boa noite, minha amiga Cida. A dona Neuza lá de Cândido. Seja bem-vinda.
1: Boa noite, Batuda. Tudo bem?
0: Tudo bem, graças a Deus.
1: Mande a música aqui pra mim. Escuta, ótima noite. Beijo.
0: Beijo, dona Neuza. E a Luana é das minhas. Falou, Batuda, já fechei. Ó, falta 10 segundos, Batuda, eu já fechei. É que demora, né, meu? Luana, aí você errou os cálculos, já tá fechado. Um abraço, Luana. Só na organização agora pra vender qualidade amanhã. Mercado Marcão, a partir das 8h30 da manhã. Alô, Isabel Rocha, lá em Maringá. Boa noite, Isa. Marlene tá confirmando a audiência. Alô, Gold. O Gold tá dando carona pra Botuda. Sintonizado, Gold. Essa daqui vai pra você, meu amigo Gold Godacha.

diz Alexandre Jatman. Eu vou te dar uma chicotada, Alexandre. Você é meu amigo, Alexandre. E o Alexandre falou, Botuda, qual que é esse lugar que corta o cabelo com pouca roupa? Mas olha, Alexandre, vem aqui no Paulão que você ganha mais. Nosso amigo Paulão, não sabia que o Paulão é meu primo, Paulo Lima? Um abraço, primo, do Bárbaros. Ô, Alexandre Jatman, mas olha, você quer o link do salão? Tamo junto, meu amigo Alexandre. Obrigada pelo carinho, viu? Adoro ter vocês aqui na 102. Deus abençoe sempre. A gente tem essa energia gostosa, essa amizade, ó. Tudo aqui é com muito carinho pra você. E a Ju adora essa daqui, ó.

0: confirmando a audiência, Carlos Freitas, lá em Guarapuava, Sueli Stasiak, ó, rapidinho eu tô de volta com o seu pedido aqui.
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0: Boa noite.
1: Traz mais um gole pra mim, irmão.
0: Eita, José Afogado.
1: Toca aí, espantando o bagual aí, Botuda, com o Mano Lima.
0: Um abraço pra você, José Afogaça. Um abraço, tudo de bom. Obrigada pela sintonia. Alô, Rosângela Silva, confirmando a audiência. Boa noite, Rô. O Miguel Mazur tá ligadinho com a Botuda. Boa noite, Miguel. Valdeci Penteado, boa noite. Obrigada por confirmar a audiência sempre, sempre com a Botuda. Alô, Hélio Brai, vascaíno. Hoje tem Vasco, né, Hélio? Às 21h30 da noite, é a quarta de final da Copa do Brasil. Um abraço pra Dona Neuza no Alto da Colina, sintonizada sempre, sempre. Beijo, Dona Neuza. Tudo de bom pra senhora. Essa aqui, ó, é pra Lu, lá do Cantu, curtir com seu amor. Toda a galera que curte, Renan e Raí, tô aqui. Batidão, dependente de você.

pra falar com vocês. Um beijo, Mari. Um beijo pra Giz, a Dulce, tá chegando por aqui. E quem que tá cozinhando hoje, hein, Dulce? É você ou o maridão? Vamos ver aqui, ó. O piloto não apareceu, mas ó, é só arrancada. Deus o livre. Quer que o Nelson cozinhe todo dia, né, Dulce? Mas eu tô com você. Eu também quero. Daí você me conta aqui, ó, Batuda. Tô só acompanhando o cozinheiro. Dulce, hoje quem fez almoço lá em casa foi o Bronze. Fiquei surpresa. Eu falei, ah, o que você tá querendo? O que você tá querendo, seu cachorro? Cheguei em casa, o almoço pronto. Falei, nossa, a mulher não precisa de muita coisa pra ficar faceira, né, Dulce? Já fiquei animada com ele. Alô, Helena.

Porque eu fico mais no WhatsApp da rádio e aquela correria. Me perdoem, mas eu sempre lembro, tá? Um beijo, Helena. Obrigada pelo carinho, Marinalva, Dulce. O Nelson Teles falou: Botuda 2-0. Flamengo 2, Mirassol.

São Paulo, Nelson. Acho que agora é só fim de semana, é só no Brasileirão, né? Porque pela Sul-Americana é só dia 9, se não me falha a memória. 8 de setembro é o primeiro jogo. Dulce, é verdade, mas tudo é muito bom quando eles cozinham. Nossa, eu, Dulce, eu rico, olha. Mais apaixonadona ainda, se é que é possível. Marinalva, Alexandre Játiva. Falei pro Alexandre, pra eu me... Como que eu posso falar? Pra fazer as amizades de novo com o Alexandre, que ontem não deu tempo de tocar a música pra ele, eu vou mandar Fátima Leão na sequência. 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

próxima, Leão. Edson, 84 tempos. E o Edson que deu uma declaração: quem não critica artista nenhum, inclusive os novos, porque a maioria dos artistas, os veteranos, metem o pau no Luan Pereira, na Ana Castela, no Caltrim Beach, coisa que tem espaço pra todo mundo.

0: Nelson Teles, Nelson, é pressão. Nós estamos no mato, como diz o outro. Antigamente, Nelson, quando eu tinha meus 14 ou 15 anos, cara, Boca Juniors pra mim não era nada.
1: Nossa, que mentira.
0: Nem tanto. Mas agora, vamos pegar o Boca, dia 8 de setembro. Eu vou simular um desmaio. Nelson, o Bronze vai mandar foto pra você. Achei legal o teu vídeo, Nelson. Mandando foto, a foto, né, dos bolos que a Dulce fez. Ah, eu não tenho pra quem mandar, mandei pra você. Eu gostei, eu gosto de amizade assim, pode mandar. E olha só, Nelson, o primeiro jogo dia 5 no Brasileirão é contra o Atlético Mineiro, que tá embalado, pegou o Cruzeiro de virada, tão ó, no gás. Pegamos eles já de boa, dia 5 de setembro. Aí já dia 8 de setembro é o Boca Juniors, aí eu tô com medo, sério, real. A Rosiele Cabral tá chegando por aqui. Boa noite, Rosiele. Boa noite, Lívia. Alô, Luiz Carlos, lá de Santa Maria do Oeste. Meu amigo Salvador Sem Cuba. Tudo, ó, chegando. Um abraço pra você, Salvador. Vamos falar com a Rosiele. Última mensagem, último áudio da noite.
2: Boa noite, amiga Batuda. Estamos ligadinhos aqui na programação. Manda um abraço aqui pra nós.
0: Um beijo pra vocês, de todo dia.
2: Rosiele Cabral, meninos. A Lívia e o Nicolas. Hoje o Rubens está em viagem. Logo, logo ele chega.
0: Um beijo pra você, Rosiele. Fala pro Rubens. 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
0: Sucesso no Batidão da Batuda, sertanejo de qualidade. Alexandre, curtiu a que eu mandei pra você? Fátima Leão, um abraço pra você. Boa noite, a galera do Roncador. O meu amigo Salvador Senco falou: Batuda, você tá falando do São Paulo. Sábado eu vou estar no Morumbi. Não acredito. Você veio só pra fazer inveja. Ó, inveja. Nesse momento, você atingiu eu e o Nelson Teles, no mínimo. No mínimo. Nossa, Salvador, você vai assistir um jogo lá. Que massa, Salvador. Eu falei hoje eu falei com o Romerito isso. Que é o meu sonho assistir. De preferência, quando for aqui no Paraná, né? Contra o Atlético ou algo assim, que seja mais perto. E ele falou, Ana, vai mesmo, porque é uma emoção maravilhosa. Vale a pena. E eu, os bons momentos da vida é isso, né, Salvador? Que legal. Você é São Paulino também, Salvador? Que massa. Bom jogo pra você. Que você dê sorte pro nosso São Paulo. E aproveita.

internet chega a travar de inveja de você, Salvador. Sério, você trouxe esse assunto que é muito delicado. Assistiu São Paulo ao vivo e a cores. Nelson, você já aconteceu com você? Você já assistiu alguma vez? Agora o Salvador foi longe demais. Ô, Salvador, se cuide que eu e o Nelson vamos fazer uma emboscada pra você. Não, é muita inveja. Um abraço, Salvador. Ó, o Nelson tá participando aqui falando que o Salvador foi longe demais. Eu também acho. Um abraço, Salvador, e ó, aproveita bastante, vai ser massa, com certeza, e tira bastante foto pra domingo você me mandar no Batidão da Batuta, tá bom, Salvador? Um abraço e que seja um ótimo jogo. Alô, galera.

0: passa voando, né, gente? E mais uma vez, um batidão chega ao fim. Gente, hoje eu vi uma frase muito linda. Não deixe a maldade dos outros mudar quem você é. Deus não trai os de bom coração. E eu não tenho dúvida disso. Às vezes a gente acha que ele não, aquela pessoa que te fez mal é pra mal. E o meu dentista lá de Guarapuava me disse uma coisa sensacional. Nada é pro mal. É só você ver que não era pra você. Não era pra ser aquela oportunidade. Não era pra ser aquela pessoa que você achava que era pra sua vida. É um novo recomeço. E a vida é feita de muitos recomeços. Eu também vi um vídeo muito interessante que fala sobre tristeza. Qualquer caminho que você escolha na sua vida pessoal, profissional, você vai ter tristeza. Porque a lei da vida é essa. É impossível passar por aqui sem os danos. Mas é isso que pode e deve nos tornar pessoas melhores. A gente pensa, ai, se eu tivesse feito aquilo, eu não estaria triste agora, eu não estaria passando por essas decepções. Não, por essas não, mas estaria passando por outras. Porque a vida tem provação assim, em cima de provação, não em cima de não, mas depois vem o sim, depois vem o sol, depois vem a vitória. E depois vem o não de novo, porque a vida são muitos recomeços. Por isso, não deixa a peteca cair, não deixa você, o seu coração, às vezes, é enganoso. A pessoa tá fazendo errado e tá se dando bem. É momentâneo, deixa com Deus. A gente não tem que desejar o mal e nem que a pessoa sofra. Mas deixa com Deus que cada um vai ter aquilo que merece. E assim seja pra mim, assim seja pra você. O que a gente merece verdadeiramente, porque Deus tudo vê e tudo ouve. Um beijo da sua amiga da rádio, não desanime, acredite. Você tá fazendo certo? Então no final vai dar tudo certo. Se não deu ainda, porque não é o final. Um beijo da sua amiga da rádio, até amanhã às 19 horas.
1: Conheço filho também.

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1: Prezados ouvintes da Hora Milagrosa, convidamos a todos para que venham participar das reuniões da Igreja Apostólica, que são realizadas nesta cidade de Pitanga, estado do Paraná, com reuniões aos domingos, às 10 horas da manhã. O endereço é Rua Benjamin Constant, número 341, Vila Sulina. Serão todos muito bem-vindos.
2: Adorada Mãe Virgem Maria Santíssima, é a bendita mãe dos filhos e filhas de Deus, cuja missão teve início quando ela se entregou nas mãos do Pai Celestial, com humildade e resignação, para ser a mãe de seu amado Filho, que seria enviado a este mundo para remir e salvar os contritos de coração. Desde então, até os dias presentes, ela continua exercendo seus perfeitos dons de Mãe Celestial e intercessora diante do Pai Celestial, pois muito trabalha para amparar e proteger a tantos quantos merecem a sua graça. Ao longo do tempo, tem sido considerável a quantidade de almas que, pelo amor e respeito que tiveram por essa Mãe Divina, mereceram o perdão de nosso Senhor Jesus Cristo e alcançaram a vida eterna. Junto aos santos e anjos do poder celestial, estes prestam louvores e adoração a essa bendita Mãe, como ensinou o Santo Irmão Aldo a respeito da missão e do galardão de Maria Santíssima. Muito amo a essa poderosa santa e quero que todos os apostólicos tenham muito amor e gratidão por essa bendita Mãe. Foram palavras que ele dirigiu à Igreja por muitas vezes. Nós, apostólicos do Consolador e ouvintes da Hora Milagrosa, dedicamos ações de graças e de louvor a Maria Santíssima, em reconhecimento pela missão que cumpriu ao seu tempo e por participar ativamente da obra de redenção e de salvação do seu amado Filho, nosso Senhor Jesus Cristo, nos dias presentes, manifestando o amor e a bondade de Deus Pai em favor dos bons e humildes de coração, atividade que exerce ao lado da Santa Vó Rosa, o Consolador, e do Santo Irmão Aldo, o Santo Pastor.

Convidamos os prezados ouvintes do programa Hora Milagrosa para que venham visitar as congregações da Igreja Apostólica nas seguintes localidades: Castro, Paraná, com reuniões aos sábados e domingos, ao meio-dia, Rua Olegário Macedo, número 825, Centro. Pitanga, Paraná, com reuniões aos domingos, às 10 horas da manhã, Rua Benjamin Constant, número 341, Vila Sulina. Telêmaco Borba, Paraná, com reuniões às quintas-feiras e aos sábados, às 19 horas e 30 minutos, e aos domingos, às 11:30 da manhã, Rua Olímpio Vieira Campos, número 524, bairro do Sucumi. Divulgamos a seguir um depoimento de fé prestado em agradecimento e reconhecimento a Deus Pai e aos seus santos. O senhor Jorge Donizete Donato trabalhava no desmonte de uma caixaria de madeira para concreto, quando, ao bater a pesada marreta que utilizava numa das estacas, a ferramenta escapou e atingiu um dos joelhos dele. A dor intensa e imediata, as vistas escurecidas e a dificuldade para se apoiar naquela perna foram desconfortos que ele sentiu naquele momento aflitivo. Ele se encontrava sozinho naquele trabalho e distante do aparelho celular, portanto, não tinha como pedir ajuda. Porém, ele clamou pelo poderoso nome da bendita Mãe Maria Santíssima e confiou no poder celestial. Decorridos alguns minutos, esse senhor começou a melhorar até que, graças ao amparo celeste, conseguiu sair do local sem dor no joelho afetado e caminhando normalmente, como se nada tivesse acontecido com ele. Reconhecido por essa bênção, dentre tantas outras recebidas para si, para o lar e a família, o Senhor Jorge direcionou ações de graças a Maria Santíssima, à Santa Vó Rosa e ao Santo Irmão Aldo, extensivas ao Nosso Senhor Jesus e a Deus, o Pai, por meio de relato recebido na sede desta Igreja Apostólica em dezembro de 2025, enviado de Três Pontas, Estado de Minas Gerais. Prezados ouvintes da Hora Milagrosa, convidamos a todos para que venham participar das reuniões da Igreja Apostólica, que são realizadas nesta cidade de Pitanga, estado do Paraná, com reuniões aos domingos, às 10 horas da manhã. O endereço é Rua Benjamin Constant, número 341, Vila Sulina. Serão todos muito bem-vindos.

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1: Apresento a todos nossos ouvintes da Hora Milagrosa a minha saudação. Desejo que a bênção de Deus nosso Pai esteja com todos. Que a graça e a bênção de Nossa Mãe Maria Santíssima, do Santo Profeta Irmão Aldo, de Jesus nosso Senhor, seja constante em cada lar, em cada família, para que haja paz e vida com todos. Também que os santos e anjos lhes transmitam a unção do Espírito Santo, para que tenham alegria e paz. Meus irmãos, sejam cuidadosos em todo o seu viver, com o que falam, pois toda palavra que sai de nossa boca contribui para a vida ou também para sofrimento, pois as palavras que pronunciamos têm a força de estimular outras pessoas, para o bem ou para o mal. Se falarmos palavras boas, podem transmitir vida e esperança, alegria, ânimo e até saúde para o corpo, pois as palavras são cheias de sabedorias, estimula aqueles que com quem falamos a ter mais fé em Deus e em seus santos. Podemos até orientar uma pessoa doente a pedir perdão dos seus pecados para ser mais abençoado, ou a perdoar alguém se ainda guarda mágoa em seu coração. Também, mesmo não tratando de assunto religioso, podemos conversar com nossos conhecidos, parentes ou amigos, ou colegas de trabalho. Habituar-se a ter sempre muito cuidado ao falar, pois uma boa conversa saudável faz parte da nossa vida. Pois da mesma forma que cuidamos sempre para respeitar o próximo, também vamos adquirindo respeito e ficamos sempre conhecidos como pessoas de bom procedimento. Há um dizer muito conhecido na sociedade: quem não se preza não merece respeito. Também aqueles que não vigiam ao falar, usam gírias, falam palavrões ou palavras maliciosas, isso é fruto do pecado que está na pessoa e que faz parte de um costume vicioso que traz um prazer momentâneo e que estimula o pecado e abre caminhos para que os espíritos maus, que se alimentam de toda malícia, tenham influência na vida daquele que assim procede, e também pode trazer sofrimento para aqueles que ouvem. Há um ensino do apóstolo Santiago, no capítulo 3, verso 5 em diante, que diz: semelhantemente, a língua é um pequeno órgão do corpo, mas se vangloria de grandes coisas. Veja como um grande bosque é incendiado por uma simples fagulha. Assim também a língua é um fogo, é um mundo de iniquidade, colocado entre os membros do nosso corpo. Contamina a pessoa por inteiro, incendeia todo o curso de sua vida, sendo ela mesma incendiada pelo mal. Toda espécie de animais, aves, répteis e criaturas do mar domam-se e têm sido domada pela espécie humana. A língua, porém, ninguém consegue domar. É um mal incontrolável, cheio de veneno mortífero. Com a língua, bendizemos o Senhor e Pai, e com ela amaldiçoamos os homens. Da mesma boca procede bênção e maldição. Meus irmãos, não pode ser assim, aconselha o apóstolo Santiago. Observem, queridos ouvintes, este sábio conselho do santo apóstolo, quando diz: meus irmãos, não podem ser assim. Isto é, devemos e aprendemos educar nossa forma de falar para sermos livres de todos os males que podem ser produzidos pelo mau uso da fala. E continua dizendo o santo apóstolo: acaso pode sair água doce e água amarga da mesma fonte? Meus irmãos, pode uma figueira produzir azeitona ou uma videira figos? Da mesma forma, de uma fonte de água salgada não pode produzir água doce. Então, uma pessoa não pode dizer que serve a Deus, que segue as leis divinas ensinadas pelo nosso Senhor Jesus, e ao falar suas palavras contradizer a sã doutrina, que traz salvação para a alma, revelado pelo nosso Senhor. A Santa Vó Rosa e o Santo Irmão Aldo, sendo representante de nosso Senhor Jesus na formação desta igreja apostólica, desde o princípio desta igreja, sempre ensinaram o povo apostólico a ser educado pelas regras disciplinares existentes nesta igreja, pois sempre foi uma exigência de Jesus para que este povo pudesse contar com toda a proteção celestial. Precisava ser zeloso e de boas obras, que a santidade de sua alma sempre fosse objetivo primeiro em todo o seu viver, para que também pudesse sempre contar com a companhia de anjos e santos, pois estes santos de Deus só podem estar ao lado daqueles que são de bom proceder em tudo que faz. Portanto, prezados ouvintes, tudo é possível para aquele que crê. É possível que algum costume inconveniente faça parte da sua vida, porque não havia pensado que isso é muito prejudicial para si e que também traz sofrimento para o próximo ou para a família. Mas lembre-se de que o perdão de nosso Senhor Jesus, para que haja uma nova vida, sempre estará à disposição dos sinceros arrependidos. A Santa Vó Rosa, o Espírito Consolador, recebeu de Deus o nosso Pai todo o poder sobre os povos e nações. É a fiel testemunha de Jesus. Ela pode lhes ajudar a se livrar de todos os males. Pode transformar sua vida e, uma vez perdoado, terás prazer nas coisas de Deus. Sua palavra será sempre uma fonte de vida e nunca mais terá prazer na maldade, e terás uma vida feliz e abençoada. A doutrina que ensinamos nesta igreja apostólica ensina nossas crianças a amar a Deus e também ao próximo. E desde a infância já pode integrar ao aprendizado de hinos de louvores. Através da música e do canto, aprende a ser cuidadosos em tudo que faz, pois mesmo sendo criança, aprende a amar e respeitar o ambiente religioso e tem alegria em poder servir ao reino dos céus. Os jovens apostólicos desenvolvem um trabalho diferenciado, de muito valor nesta igreja, aproveitando o máximo do seu tempo para valorizar a sua vida diante de Deus e dos seus santos, servindo com devoção, pois é uma fase rápida da vida que, se for bem aproveitado, muito contribui para que seu futuro seja muito abençoado. Queridos ouvintes, desejamos que vivam bem e em paz. Por isso, nossos ensinos sempre estão voltados para lhes ajudar. Mas se esses cuidados no falar já faz parte da sua vida, agradeça a Deus, agradeça a Jesus nosso Senhor, pois foi através desta herança gloriosa e divina que aprendemos a ser cuidadosos em nosso falar. Que nossas palavras sejam sempre de vida, aonde nós estivermos. Nós, apostólicos da Santa Vó Rosa e do Santo Irmão Aldo, em todo o nosso caminhar, sejamos sempre agradecidos por termos uma igreja santa, onde podemos sempre nos encontrar para glorificar o reino dos céus e testemunhar a grande bênção destes santos em ter transformado nossas vidas, fazendo-nos feliz e bem-aventurado em todo o nosso viver. Amém. Agora eu passo a orar. Ó Santa e Bendita Vó Rosa, Espírito Consolador, toda honra, glória e louvor por ter recebido de nosso Senhor Jesus Cristo a missão de formar um povo santo para glorificar ao nosso Deus e ao seu Divino Espírito em todo o nosso viver. Também exaltamos nossa Mãe Maria Santíssima, ao Santo Irmão Aldo, por fazer parte desse ministério glorioso de salvar almas para o reino dos céus. Eu suplico, ó Deus nosso Pai, a sua bênção em favor de todos estes ouvintes da Hora Milagrosa, que têm recebido com fé a nossa mensagem, para que tenham vida e saúde e paz, e sejam abençoados em todo o seu viver. Peço, Santa Vó Rosa, a sua bênção para os que estão enfermos e se encontram em hospitais, passando por momento de dor, ou mesmo que estejam em sua casa, mas devido às enfermidades, estão passando por momentos difíceis e que estão clamando pela sua bênção. pois aprenderam a confiar, Santa Vó Rosa, que a Senhora é o Espírito Consolador, é a grande bênção de Deus entre nós. Abençoe estes ouvintes que estão orando neste momento, suplicando pela saúde, para que possam se libertar de todos os males, podendo voltar a trabalhar, cuidar da sua vida. Virgem Maria Santíssima, abençoe as famílias, cubra com teu santo manto, para que tenham paz e sejam sempre unidos, e que os anjos de Deus, nosso Pai, visite o lar deles para que sejam sempre felizes. Santa Vó Rosa, abençoe a mãe, os pais, abençoe os filhos para que sejam sempre unidos, para que vivam bem. Santo Irmão Aldo, ajude-os, aqueles que se encontram em momentos difíceis em sua vida, desempregado ou passando por dificuldade financeira ou qualquer problema que esteja tirando-lhe a paz. Querido Jesus, Santa Vó Rosa, unge a água e o óleo que eles colocaram para ungir, para que quando fizerem uso com fé, sejam abençoados, sejam livres dos males, das doenças, que a virtude e da unção do Espírito Santo esteja nesta água.